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0: Jaguariúna.
1: É mais um dia sem você.

0: Dia dos Pais no Brasil é comemorado anualmente no segundo domingo de agosto. A data foi escolhida pelo publicitário Silvio Behring, que era diretor do jornal O Globo e a Rádio Globo, com o objetivo de atrair anúncios de produtos que poderiam ser dados como presente para os pais. O primeiro Dia dos Pais foi celebrado no Brasil em 16 de agosto de
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2: Essa música eu escrevi para quem quiser saber o endereço de Deus. Porque às vezes o desespero é tão profundo que você precisa falar com Deus pessoalmente. 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
3: Vou correndo.
2: Vamos correndo. Vamos junto, vai lá?
3: Bora.

0: com essa moda.
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0: Joga energia lá em cima que virou verão, por gentileza. Satisfação imensa. Essa música mexe muito comigo.

Sei. Eu oro tanto por você, meu filho. Sua vida me preocupa, sabe? Você é um menino tão bom. Você é um menino tão abençoado, sabe? Que só Deus na sua vida, na minha vida. Tá bom? Obrigada, meu filho, por tudo, tá bom? Obrigada de coração. Eu fico sem palavras, sabe? Te amo, viu?

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2: Com vocês e pra vocês, menos é mais no Turma no Quintal. Vambora!

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0: CD tá vendo.
1: Quem gostou, dá um gritão aí.
2: Dá um gritão aí, São Paulo.
1: No 12.
0: No 12, filho.
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0: Irmão, isso aqui é Brasília, filho.
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2: Estação 11 horas e 41 minutos.

0: Valeu, Jorginho.
1: Show de bola.
2: Pra você que gosta de Ferrugem, vamos cantar juntinho.

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2: 12:35.

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2: Estação. É mais um do Brazas. É mais ou menos assim, ó. Solta pra nós, minha banda, vai.
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0: mistura de dois. Quero ouvir geral cantar, hein? Assim.
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0: essa canção maravilhosa que o Brasil inteiro cantou assim.
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0: 1:54.
1: É o Silveira no piano.

0: 2h20.
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0: Chapada dela, Brasil!
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2: Meu amigo Dorival Dantas, que honra escrever essa canção junto com você, meu amigo.
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0: Simone e Luigi!
1: Yarmanu!
0: Samanu!
1: Tchau, gente! Obrigado!
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1: 3 e 3.
2: Bora pra Vanessa.

0: que viveu isso aqui, né?
1: Essa aqui, essa aqui todo mundo canta.
0: A prima ela veio, né? Ó. Obrigado, gente. Assim quero ver.

0: Obrigado, Bruno.
1: E viva esse sonho através da terra do nunca desse cara aqui, ó. 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Vamos ser felizes. Obrigado!
2: Sorriso Maroto, Rio de Janeiro.

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1: Não tem jeito, meu compadre, vambora. Ela vacilou comigo, nós estamos aí, né? Tudo certo.

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3: Oi, fala minha galera forrozeira, aqui quem fala é Batista Lima, passando para mandar um forte abraço ao meu amigo Evandir Pedrosa, aquele abraço, meu irmão, tá com um programa novo, tá de parabéns, hein? O Som do Forró, toca forró pra essa galera e com certeza a canção do BL já tá aí na boca da galera, valeu.

Maravilha, que coisa bacana, começando mais uma semana e começando e chegando com chave de ouro com o nosso querido Batista Lima, cantando Ouvindo Batista, a mais nova música do BL. E a gente tá aqui, ó, espalhado em centenas de emissoras de rádio por todo o Brasil. Muito obrigado pelo carinho, você que tá nos ouvindo nessa emissora retada, emissora da gente, você que curte a emissora do seu bairro, da sua comunidade, de sua cidade. Ei, corre, vem também que participar do nosso Instagram, vem aqui em Evan de Pedrosa, tá gostando do som do forró? Se você gosta do som do forró, vem seguir nós, eu quero ver vocês aqui comigo, conversar comigo, saber o que é que tá faltando, o que é que tá, a música que tá faltando, que você quer ouvir, que não toca aqui. Ave Maria, vem-te embora, segue também o Instagram O Som do Forró, letra O, O Som do Forró. Vamos ficar tão felizes em conversar com vocês, viu? Vamos ficar com feliz de verdade. Daqui a pouco eu vou falar de ouvinte que tá vindo aqui conosco, que tem mandado recados, que tem sido um parceiraço, porque quando você vem, você nos ajuda a fazer um programa muito melhor, um programa muito arretado, viu? Tá bom? Vamos embora com esse sucesso? Bora! Lá em cima, depois de Batista Lima, Ouvindo Batista Lima, olha só quem tá chegando aí pra melhorar sua segunda, não, melhorar não, fazer sua segunda ficar mais feliz, mais gostosa, mais top, pra mexer com seu coração, olha só!

Nossa, começando na segunda-feira com tudo lá em cima. Mel Rios, te superei. Mel Rios, ex-gatinha manhosa, ex-alobe, agora tá de carreira solo, bombando. Banda picape turbinada, sem explicação, meu querido Edinho tá aí, ó, botando pra quebrar. Vem na sequência quem? A minha querida Vivian, da gatinha manhosa, essa voz linda, inesquecível, inexpressível, com a música Já Te Superei. E Calcinha Preta, Meu Grande Amor, com a Mica. Gente, como é que vocês estão? Tá todo mundo bem, tá? Todo mundo feliz? Se tá tudo bem, todo mundo feliz, então a gente segue aqui com o nosso programa. Eu tô indo no rápido intervalo. Vou deixar vocês com Marquinho Maraial e Calcinha Preta, Coração Vagabundo. E depois Maraial novamente volta trazendo Limão com Mel com a música Veneno. Ei, psiu, sai daí não. Hoje é segunda-feira e o Sono Forró está no ar.

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0: Voltando do intervalo com essa banda maravilhosa, Cavalo de Pau. Brincar de amar, brincar de amar. É uma música linda, né? Gente, como é que tá sua segunda-feira? Eu tô animado, tô feliz. Sabe por quê? Porque a melhor coisa do mundo é quando a gente tá aqui se encontrando logo cedinho, 4 da manhã. Daqui a pouco é 5, 6, 7, 8, 10, meio-dia, 11 da tarde. Aí vai-se embora, vai até meia-noite e começa tudo de novo. E o som do forró espalhado pelo Brasil e pelo mundo em centenas de emissoras de rádio, em centenas de cidades, chegando a milhões de pessoas, trazendo o melhor da música brasileira, que é o nosso forró. É ou não é? Então, lá em cima você curtiu Brincar de Amar com nossa querida Cavalo de Pau. Aumenta teu som, porque eu vou mexer com teu coração.
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2: Morrendo de rir aqui, viu, pessoal? Erra brincando aqui os pitoco, erra mesmo. Mas não deixa de ser um lançamento, todo dia a gente tá chegando com um novo, e mais um novo ouvinte, mais um novo internauta. Muito obrigado pelo carinho, tá? Olha só, deixa eu dizer aqui que a gente ouviu lá em cima Conde do Forró, Romance Desapegado. Na sequência, Dani Aguiar, que trouxe a Priscila Senna com o Coração de Vidro. Rapaz, essa música é linda, viu? Eu sou fã dessa música e sou muito fã da Dani, tanto quanto da Priscila Senna. Natália Rosa trouxe Te Bloqueei e Matheus Vini com essa música espetacular, Bonão Morena. Gente, como é que vocês estão? Segunda-feira, começo de semana, mandar um beijo bem grande no coração de todos que estão nos ouvindo nas mais de 900 emissoras de rádio que nos leva pelo Brasil e pelo mundo. Isso é muito bom, minha gente, eu fico muito feliz, viu? Penso num cara feliz, sou eu, porque a melhor coisa do mundo é você ter seu trabalho valorizado, seu trabalho sendo reconhecido. E muita gente vem aqui em nosso Instagram pra falar isso, né? Que curte o som do forró, que adora o som do forró. Aí eu fico todo derretido. Isso pra mim não tem preço, né? Não tem preço. Olha, vamos curtir mais sucesso? Eu tô indo rápido intervalo, vou deixar vocês com Barões da Pisadinha, A Vida a Cobrar. E na sequência o Natan, nosso Natanzinho. Me Cansei, o som do forró volta já.
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voltando o intervalo com essa mina maravilhosa, forrozão, baby som. E quem, Lulinha? Ave Maria, ciúme de você, né? Ciúme de você. Letícia tá cantando muito, rapaz. Tá cantando um verdadeiro absurdo. Um absurdo. Ela cantou aí Ciúme de Você e Pressentimento. Duas músicas que todo mundo gosta do forrozão, baby som. Ei, se gostou, foi? Ave Maria, tô com uma saudade tão grande desses forrozinhos das antigas. Vocês também? Entre esse terceiro bloco é assim, ó. Ó, ó, ó.

Eita, que terceiro bloco maravilhoso. Lá em cima curtimos banda Estilos, Louco de não, Doce Loucura, menino, tô errando é tudo, ó. E o Último Verão, é aí de Quando Me Liga, me desconcentra todo. Rabo de saia, coragem pra falar e parceira do forró e balaio de gato, diferenças iguais e passos na areia. Coragem pra falar e parceira do forró, música do nosso querido Rômulo Santarai. Saudade de Rômulo. Gente, tô indo embora pro próximo intervalo, segura aí, que daqui a pouco tem mais um no forró. Vou deixar vocês com o Capital do Sol pra gente voltar. E Banda Aquários, Brilho das Manhãs. Sai daí não, com o teu som no forró de

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1: 5:55.
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0: Eita, que delícia voltar do intervalo com Cristina Amaral, com essa música linda, Mudanças, música do poeta Flávio Leandro, da minha querida cidade de Bodocó. E falar em Bodocó, tem que mandar um abraço para Leninho de Bodocó, para Cida Pedrosa, para a Rádio Bodocó FM, que todos os dias tem som no forró. A Rádio Bodocó FM é uma daquelas relíquias, né, que o som no forró ganhou de presente. E graças a Deus que nós estamos todos os dias de segunda a sexta fazendo e levando o melhor do forró. Um abraço e toda a gratidão ao nosso querido Edinaldo Martins. Muito obrigado, viu, Edinaldo, por acreditar no nosso projeto da valorização da cultura do nosso forró. É bom demais, né? É bom demais. Gente, como é que vocês estão aí? Tá todo mundo bem, feliz, né? Se tá bem feliz, então aumenta teu som, porque depois de Cristina Amaral, Mudanças, olha o time que vem aí.
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0: Rosa, lá em cima a gente curtiu essa dupla maravilhosa, Caju e Castanha, Casa Velha Abandonada. Tivemos também os Três do Nordeste, Meu Coração é o Seu Lugar, e Roberto Lins, o Poeta do Coração, com Caso, não, Acaso do Destino, música linda, né? Deixa eu mandar um abraço aqui grande aos nossos queridos ouvintes que estão nos ouvindo pela rádio Japaratinga FM 87,9, a Voz do Caribe, lá em Alagoas, meu querido. Olha, Neco bota pra torar. Alô, Neco, meu diretor, Aurinec da Silva, tá fazendo um trabalho belíssimo. Ah, Japaratinga já começa a conquistar o coração de todos que moram nessa cidade maravilhosa. Quero mandar um abraço aqui, sabe quem? Essa dupla de dois que eu adoro. Conheci agora pelo Instagram, que é o Josué Oliveira. É, rapaz. E o Cleiton da Bocha, esse atleta arretado que representa a nossa Alagoas, que representa Japaratinga. Vamos ajudar o menino aí, viu, gente? Vamos patrocinar o menino, que quem tem talento tem que ser ajudado, porque é assim que o futuro do nosso país, no esporte, na educação, tem que acontecer. E o Cleiton é um orgulho para Japaratinga. Cleiton é um orgulho para Alagoas. Então, atenção, governo do estado de Alagoas, atenção, prefeito de Japaratinga. Cleiton acabou de ganhar um aliado aqui, que é Evandi Pedrosa, do programa Sono Forró. Vamos nos juntar e ajudar esse menino, porque custa nada. Vamos dar visibilidade ao rapaz. O rapaz não está representando tão bem a cidade, não está representando tão bem o estado, nem um orgulho nosso. Então bora botar pra torar. Olha, tô indo embora, amanhã eu tô de volta. Vou deixar vocês com Rogério Rangel, com a música Mamulengo, e Roberto Cruz com Santana, Sem Destino e Sem Concerto. Um beijo no coração. Amanhã é terça-feira, eu tô de volta com muito mais som do forró.
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0: 6:30.
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0: 6:31 em Santa Cruz do Capibaribe. Muito bom dia. Obrigado pelo carinho da audiência. A você que está conosco, 88.9. Essa é a nossa frequência. Muito obrigado. Pelos rádios e pela internet, aplicativos de celulares, enfim, pelo computador. Muito obrigado a você que acompanha o Patrulha do Agreste. Essa é a Rádio Estação. Bom dia. Amanhã é seu dia agradecendo. Você vai terminar o seu dia mais feliz. E lembre-se, entregue sua casa, sua vida, sua família a nosso Senhor Jesus Cristo. Faça a sua parte e o mais ele fará. Que Papai do Céu esteja sempre presente em sua vida. Bom dia, bom dia, bom dia. Bom dia, Santa Cruz, Pará, Poço Fundo, Pão de Açúcar, São Domingos. Bom dia, o pessoal de Cacimba de Baixo. Bom dia a dona Mariquinha do Doce, lá em São Domingos, sempre que pode nos escuta. Obrigado, querida. Bom dia a você da Vila Augusto. Um abraço a todos da Vila Augusto. Deixa eu abraçar também a turma da Fazenda Garrote, assentamento Garrote, que está recebendo aí o recapeamento aí da estrada de terra, o patrolamento, é esse o nome da estrada de terra lá na Fazenda Garrote, voltando ali de Tabocas, como diria alguém que eu conheço. Um abraço. E também abraçar a turma do Caldeirão, rapaz. Estive por lá esses dias, passando por lá no Caldeirão. Muita gente boa, inclusive. Zona rural, onde tem tanta gente trabalhadora, tanta gente boa, tanta gente do coração bom, né, velho? Que recebe a gente com tanta alegria. Aliás, esse povo da região aqui nossa, Santa Cruz, Pão de Açúcar, o próprio Brejo como um todo, São Domingos, turma de Jataúba, turma de pessoas trabalhadoras, dedicadas, decentes, que ajuda pra caramba quando a gente faz e vê campanhas solidárias. Tenho certeza que é porque, na sua grande maioria, também são pessoas guerreiras, batalhadoras, que muitos passaram e muitos ainda passam pelo perrengue do dia a dia, né, velho? Daquele dinheirinho contado, mas nunca deixa de ajudar. E outros, graças a Deus, subiram, cresceram financeiramente. Alguns hoje já são milionários, mas muito graças a Deus não perderam a essência, né, de ser humano. Essa palavra é muito interessante, né? Essa classificação de ser humano, que a gente às vezes até acha que é apenas uma condição de existência aqui na Terra, mas tem tanto significado essa condição de ser humano, que na verdade não é uma palavra, são duas, mas é muito forte, muito, muito significativo, muito importante, a palavra é essa. Bom dia pra ele, que tá nos botões eletrônicos, 3 computadores para tomar conta, 32 botões na mesa, além de 3 microfones, 2 microfones e uma penca de celulares que ele fica aqui monitorando. Bom dia, Roberto Moura.
1: Roberto Moura.
2: Bom dia, Bartô, bom dia, você que tá ligado aqui na Rádio Estação, nessa manhã de segunda-feira, dia 10 de agosto de 2026, agora são 6:34, e para você que tá completando idade nova, nós dissemos o quê?
0: Parabéns, que Deus lhe abençoe, que seja hoje e todos os dias, dias abençoados na sua vida. Aproveite, hoje, amanhã e sempre, você é especial e deixe quem quiser pensar o contrário. Levante, sacuda a poeira, dê a volta por cima, vá pra cima. Está tudo bem? Agradeça. Está mais ou menos? Agradeça. Está difícil? Agradeça, mas só não pode perder a fé nem a gratidão a Deus, tá? Parabéns, parabéns, parabéns. Hoje é dia 10 de agosto, o dia que Deus escolheu para botar você na terra. É o seu maior presente, a vida. Então viva, seja mais feliz e faça mais pessoas felizes ao seu redor. Parabéns!
3: Parabéns, parabéns, parabéns para você.
0: Isto, quem aniversariou ontem, parabéns. Quem aniversariou no sábado, parabéns. E que Papai do Céu esteja sempre, mas sempre mesmo presente em sua vida. Toca a vida, velho, que a melhor coisa que tem aqui é isso, tá? É isso, esse presente, é esse momento que a gente passa aqui. É essa lacuna de tempo que a gente precisa preencher, né, o Roberto Moura?
2: É desse jeito.
0: Teve um político que foi reclamado de outro, aí disse, ele deixou uma lacuna, não é lacuna. Lacuma. É lacuna. Lacuma é um carimbó que tem lá no Belém para o dia da lacuma. Um abraço, que Deus abençoe. Para, Roberto. Olha, a risada, tem 3 pessoas que tem 4 que não, que são risadas que chateia. Um é Roberto Moura. Ó, pai. Parece aquela hiena do filme Ed, do Rei Leão. Outro é Deca de Manda Saia. A risada, sim, de Deca, meu amigo. Se ele rir 2 vezes, eu quero sair de perto dele. Outro é Bidinga do Acordeon. Bidinga do Acordeon é campeão. Ô, risada chata da bexiga. Ele tem uma risada de 3 horas. Ele para de sair que nem carro, Fusca descendo ladeira. Não tem quem pare, não.
2: Na banguela,
0: é, e o outro é Zé Rodrigues, rapaz. Junta esses três caras no concurso de risada, esses quatro caras no concurso de risada,
2: sai empate. Sai empate, né?
0: Vamos lá, direto, rasteiro ainda, no canto.
2: A gente sai devendo ainda.
0: Direto, rasteiro no canto, no mundo da polícia. Polícia resiste a patrulha do Agreste, divulga elemento preso por cometer crime de morte no interior de Pernambuco.
1: Homem é morto a pauladas após ameaçar o pai do autor do crime.
0: Chácara invadida e assalto acontece, polícia procura ladrões.
1: Homem é agredido com tijoladas e acaba morrendo na zona rural.
0: Tragédia, carreta, isso mesmo, é carreta, véio. Tragédia na 232, carreta se envolve em acidente, pelo menos três pessoas da mesma família morrem. Rapaz, a carreta destruiu o carro de passeio. Já já, detalhes no Patrulha do Agreste.
1: Jovem encontrado morto com vários tiros.
0: Criminosos encapuzados invadem campo de futebol society e executam popular no interior de Pernambuco.
1: Desentendimento termina com homem morto a tiros.
0: Popular é detido porque estava embriagado e conduzindo veículo aqui no interior de Pernambuco.
1: Homem é executado a tiros dentro da residência em que morava.
0: Dia dos Pais termina em tragédia para uma família que perde o seu pai, o seu genitor, em acidente de trânsito.
1: Dois homens são executados após serem retirados de casa na zona rural.
0: 25 pessoas são presas em operação contra tráfico de drogas em Pernambuco.
1: Homem encontrado morto com ferimentos graves dentro de riacho.
0: Colisão entre carreta e motocicleta, um morto e outro ferido.
1: Dois indivíduos matam homem a tiros em um engenho.
0: Elemento preso depois de furtar moto no Agreste de Pernambuco.
1: Homem é morto a facadas após discussão dentro de bar.
0: Escute essa, disse a vítima, só saíram de cima porque o sino tocou, diz mãe de adolescente que denunciou estupro coletivo dentro de escola.
1: Homem é morto a tiros dentro de carro em posto de combustíveis.
0: Ainda no programa de hoje, a gente destaca: Polícia Civil e PM apreende munições em Taquaritinga do Norte.
1: Ainda hoje, aqui no Patrulha do Agreste, mulher é executada a tiros.
0: Polícia Militar registra, Patrulha do Agreste divulga mais um crime de morte, ex-presidiário executado quando saía de sua residência.
1: Tem mais. Ex-presidiário foi executado a tiros.
0: Essas e outras a partir de agora no Patrulha do Agreste, que tá recheado de informação, de notícia, de opinião também, porque vai ter agora o pitaco de hoje. Sai da polícia, vai para a política. Gira o botão da informação, passa a catraca da notícia no pitaco de hoje. No pitaco de hoje.
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0: Olha, STF nega pedido para filhos visitarem Bolsonaro no Dia dos Pais. CAPDF concede saidão de 1,5 mil detentos. Na verdade, 1.500 detentos. A matéria podia botar assim. Olha, o detalhe é o seguinte: você sabe quem negou? Você que tá do outro lado do rádio, foi o Moraes, né? Moraes negou a visita dos filhos de Bolsonaro no Dia dos Pais, enquanto que mais de 1.500 presos do Distrito Federal foram, o DF é Distrito Federal, foram beneficiados pelo saidão. Diz aqui a matéria: o ministro Alexandre de Moraes, do Supremo Tribunal Federal, indeferiu o pedido formulado pela defesa do ex-presidente Jair Messias Bolsonaro para receber a visita dos filhos, o senador Flávio Bolsonaro e o vereador Carlos Bolsonaro e Jair Renan Bolsonaro durante este domingo, Dia dos Pais. Em contrapartida, a Secretaria de Administração Penitenciária traz aí a liberação de 1.500 presos. Eu não vou nem entrar nisso. Aqui é um jogo da matéria de fazer confronto. Esses 1.500 presos já têm esse direito de sair. Não só esse 1.500 não, viu? São milhares de presos que têm esse direito de saidinha Dia dos Pais ou Roberto Moura. Brasil afora.
2: Uhum.
0: Santa Cruz tem, Caruaru tem, Surubim tem. Ponto. Não vou nem entrar nisso aí. Quero polemizar. Agora precisa polemizar não. A decisão de Moraes já é absurda. A decisão de Moraes já é desumana. Isso é com desumano, certeza. Independente de ser Jair Messias Bolsonaro, de ser Lula, de ser Pedro, de ser Paulo, de ser Francisco. Isso é desumano. Aqui a gente não pode, Roberto Moura, desconsiderar a questão da condição de ser humano.
1: Claro.
0: É um direito garantido pela Constituição, são princípios constitucionais. E todo pai tem direito de ver os filhos. Porém, a não ser que ele cometa crimes graves que percam esse direito, que não é o caso de Bolsonaro. Os crimes graves que Bolsonaro cometeu não lhe faz condenação de perder os direitos de ver os filhos. Nem os filhos vê ele como pai.
1: Com certeza.
0: Absurdo, absurdo. Agora, essa perseguição, essa rinha, essa briga de galo entre o Moraes e o Bolsonaro faz tempo. Isso é desde quando o Bolsonaro, quer dizer, ficou mais gritante, mais visível, mais aberto aos olhos do público, quando o Bolsonaro foi eleito presidente da República. Mas não me convence que tem o mínimo de coerência nessa. Olha que eu estou falando só coerência, estou nem falando questão de humanidade, questão de amor ao próximo, que juiz não precisa estar julgando ninguém com amor ao próximo, nem com agora com humanidade, sim. Aliás, é obrigatório, né? Os princípios dos direitos humanos, ele está lá, inclusive, nas constituições dos principais países do mundo. Deve ter algum país no mundo que ainda não respeite os direitos humanos. Ainda, Bartô? Ainda. Ainda tem país aí, claro. Meu amigo, que a lei é a lei do cão.
1: A lei do cão mesmo.
0: Viu? O detalhe. Pra que essa besteira de ficar tentando mostrar que quem manda é ele? Seu Alexandre de Moraes, pra mim é uma besteira sua, porque nem você manda mais do que Bolsonaro, nem Bolsonaro manda mais do que você, dentro de cada seu quadrado.
1: Com certeza.
0: Aí a gente percebe que é birra, que é infelicidade, frustração, talvez, do fígado, que Alexandre de Moraes julga as coisas quando bota o nome de Bolsonaro. Na minha opinião, o Alexandre de Moraes errou em alguns pontos de julgamento e análise, sim. Agora, acertou em outros muitos, sim também. Para mim, um dos que ele erra é esse. Sem necessidade. Ah, mas o Bolsonaro faz presepada, mas o filho de Bolsonaro faz presepada. Se libera a visita, eles podem fazer vídeo dali. Faz o seguinte, rapaz, libera a visita e bota as regras da visita.
1: Claro.
0: Ó, vocês vão visitar, ninguém entra com celular.
1: Pronto, acabou. Ponto.
0: Vocês vão visitar, se alguém vazar imagem, algum vídeo, vocês, alguma coisa, vão responder.
1: Vocês vão responder.
0: Vocês, além do Bolsonaro, que já tá debaixo de ordem, que não pode divulgar nada de Bolsonaro, que ele tá preso. Ponto. Ó, vocês vão, agora o tempo é esse aqui. É meia hora que vocês têm de visita normalmente. Nesse dia aí eu vou dar uma hora, porque são três filhos pra visitar ele.
1: É.
0: Ponto. Ou não, deixa só a meia hora, ponto. Não tem problema, bota as regras da visita e conceda a visita. Porque a gente não tá falando de um cara que atentou contra os filhos, a gente não tá falando de um cara, o Roberto Moura, que perdeu o seu pátrio poder, o seu direito de pai.
1: Claro.
0: Absurdo, velho, absurdo. Absurdo. O Alexandre de Moraes, e quem acompanhou o patrulha aqui há muito tempo...
1: Tá passando por limites aí.
0: Já várias vezes passou do limite. Agora, quem acompanha o patrulha aqui todos os dias sabe minha posição em relação a alguns julgamentos do Moraes, do Alexandre de Moraes. Muitos que acompanham aqui sabem, né? Quando ele mandou prender aquele Daniel Silveira, um absurdo que o Moraes fez com aquele deputado, um absurdo. O deputado falastrão, falava besteira, falava porcaria, falava imbecilidades, falava, e continua falando. Mas não dá pra aceitar a forma que nem processo que aconteceu, usou. Vai, manda prender o cara. Se for pra falar no Brasil, prender no Brasil quem fala asneira e quem ofende um ao outro, velho, a metade do Brasil com certeza
1: vai preso.
0: Vai pra grade. E se for político, os bota aí quase 90%. E já critiquei outras coisas do Moraes. E também já dei razão a ele aqui, algumas decisões dele, algumas coisas, alguns pontos dentro das decisões, e discordei de alguns pontos dentro de outras decisões. E essa, pra mim, é uma aberração, é apenas pra querer aparecer. Infelizmente.
1: Pra mostrar que tem poder.
0: Lamento. Que a guerra não é essa. Nossa guerra é o bem contra o mal, né? e não o mal contra o mal ou o bem contra o bem. Não dá. Não pode. Não pode radicalizar de maneira nenhuma. Imbecilidade é a decisão do Moraes de não permitir os filhos ver o pai. Independente, repito, estou falando no sentido do caso específico do Jair Bolsonaro, independente do que o Bolsonaro está respondendo. Ele não perdeu o direito de ver os filhos dentro do julgamento. Aliás, não tem nada a ver. É feito, acho que foi o Moro, se eu não estiver enganado. Não, senão, não me recordo aí, mas eu vou até pesquisar. Proibiu o Lula e no sepultamento, se eu não estiver enganado, do
1: Neto. Foi o Moro, foi o Moro.
0: O Moro. Isso é uma imbecilidade, rapaz. Isso é uma bestificação humana. Não, porque vai ter uma logística gigante, vai, de segurança. O cara é um ex-presidente. E olha que a questão do Bolsonaro não é nem tirar Bolsonaro pra visitar ninguém, é alguém visitar ele. Não precisa mais logística de segurança nenhuma.
1: Claro,
0: muito mais simples pra liberar.
1: A Polícia Federal tá lá dentro?
0: Já existe a segurança.
1: É, ó.
0: Já existe a segurança. Só precisava botar algumas regras pra visita. Aí beleza, ó, não vai chegar lá fazer churrasco, bater pagode e tananã e fazer videozinho pra impulsionar sua campanha na internet, não. Se a intenção for essa, desista da visita. Agora vocês querem ver o pai de vocês mesmo? Querem, pronto, aí. Vamos lá, passa em revista, né? Passa em revista, porque tem, eu acho que já passa normalmente,
1: é, já
0: porque
1: passa.
0: Vai visitar um presidiário, né? Passa em revista e aí vocês precisam se comportar assim, assim, assim, assado. Ok, ok. Quem infringir, eu botava lá na decisão. Quem infringir perde o direito de visitar o pai por tanto tempo, né? Vai pagar multa, vai ser processado, responde juridicamente. Se for candidato, corre o risco de vocês perder as candidaturas de vocês. Tem certeza que os caras iam se comportar nesse sentido, pô?
1: Claro, botando as regras, né, na mesa, tem, aí ia ser outra coisa. Agora coisa, fazer isso aí de forma arbitrária.
0: Tem coisa que eu não aceito, não, sabe? Eu até entendo, mas não aceito. Não sei se você concorda comigo, Moura.
1: Concordo, absurdo, plenamente, velho. Plenamente.
0: Absurdo.
1: Concordo plenamente.
0: A discussão não é política, velho. A gente tá falando de direitos humanos.
1: Direitos humanos, claro.
0: A discussão é essa. 6 horas e 48 minutos no Pitaco de hoje. Jarip Carneiro anuncia que não disputará a eleição este ano e oficializa apoio ao ex-prefeito e pré-candidato a estadual Fábio Aragão. O assistente social e líder do movimento Reivindique, Jarip Carneiro, comunicou oficialmente por meio de nota pública que não vai disputar nenhuma vaga este ano e que vai sim apoiar o projeto do Fábio Aragão. Segundo o texto da decisão do Jarip foi, a decisão do Jarip foi construída após diálogo com integrantes de movimentos sociais, parceiros e colaboradores do movimento Reivindique. Jarip enfatizou que a escolha foi pautada na coerência, responsabilidade e no fortalecimento de sua luta. Apoio a Fábio Aragão, o mesmo fora da disputa, como candidato, Jarip afirmou que vai acontecer o seu engajamento político. Declarou o apoio ao Fábio Aragão. Aqui segue a nota do Jarip e a matéria que também está no blog. O detalhe é o seguinte: Jarip já foi candidato aqui em Santa Cruz do Caparibe. É nosso ouvinte, viu? Há 200 anos. Não sei se ele está na sintonia hoje, que às vezes dá tempo, às vezes não dá tempo, né? Às vezes a correria dá. Não sei se ele está conosco hoje. Ele sempre escuta quando pode o Patrulha. Jarip, quantas vezes você foi candidato, se você puder me responder, e nesse momento, e eu não me lembro se Jarip concorreu a prefeito ou chegou a ser cogitado a concorrer a prefeito, eu não me recordo, mas posso até dar uma pesquisada. O detalhe é o seguinte, todo apoio é importante quando é de pessoa séria, o Roberto.
1: Claro.
0: Quando é de pessoa séria, quando é de que a gente vê que não é aventureiro, eu acho que é importante. E às vezes até aventureiro, né? Às vezes acaba sendo um apoio importante, porque às vezes tem muitos aventureiros que têm votos, né? O Jarip Carneiro é uma pessoa séria, nada que desabone na conduta dele. Conheço ele, cara trabalhador, lutador, há bastante anos, Santa Cruz do Caparibe, e vai aí agora apoiar o projeto do Fábio Aragão. No Pitaco de hoje! Bom dia, Deca de Manda Saia. Ontem o prefeito Roberto Assoro entregou como presente ao Distrito de São Domingos a imagem de tamanho real, tamanho de uma pessoa, né? Normal. A imagem do São Domingos, tá? Então, fica aqui registrado o prefeito Roberto Assora. Ontem participou da procissão, como faz há vários anos, e aí entregou à população de São Domingos um presente dado por ele e dona Mônica Assora a o Distrito de São Domingos, que é uma estátua, uma imagem, né? Chama imagem. Imagem do padroeiro São Domingos, que ficou ali na entrada de São Domingos. Mesmo naquele primeiro girador, antes do giradorzinho ali, tem um canteiro ali, e onde foi colocado, mesmo na, como a gente chama, na cabeça da ponte, praticamente do lado de São Domingos. Agora, todos que foram visitar São Domingos, voltarem do trabalho, for até o nosso distrito amado, com certeza vai dar de cara já com São Domingos recebendo todos, né? É simbólico, o próprio padre Justino deu a bênção, né, no momento, agradecer ao o diácono Rivaldo, estava presente, toda a comunidade católica, todos os paroquianos, agradecer, né? Mas fica aí registrado, historicamente São Domingos recebe a sua imagem de seu padroeiro na entrada do distrito, né? Que fica à frente, para quem chega em São Domingos, fica à frente do nome do pórtico São Domingos, que ficou gigante, inclusive, que também foi mais uma ação, foi mais uma obra, para mim é uma obra do prefeito Roberto Assoro, o pórtico, né? Com o nome São Domingos, gigante, eu amo São Domingos, tem um coração lá que simboliza, eu amo São Domingos, e uma máquina de costura gigante, nem Santa Cruz do Capibaribe, que é a capital da confecção aqui no Agreste, tem uma máquina, daquele tamanho exposta, né? Então, uma máquina gigante mesmo, toda feita pelo saudoso artista plástico e artesão Luiz Carlos, né? Que acabou, inclusive, falecendo há um tempo atrás. Mas então, parabéns, tá? Fica aqui o registro, fica o registro aqui que o prefeito Roberto Assora ontem, né, já na saída da procissão, inaugurou e entregou. A imagem de São Domingos. Então aconteceu ontem, por volta aí, de 5:30 da tarde, a entrega da imagem de São Domingos, presente do prefeito Roberto Assora e de Dona Mônica Assora, para o distrito que fica ali na entrada de São Domingos. Na hora que você vai de Santa Cruz, passou da ponte de São Domingos, já vê de cara o Santo São Domingos lá recepcionando todos que assim nos visitar ou aqueles que lá moram e voltam para os seus trabalhos, para suas casas, enfim, está agora feita a justiça, né, com o distrito, de ter uma imagem do seu padroeiro na entrada do distrito, literalmente na principal entrada do distrito, agora tem uma imagem tamanho real de São Domingos, que inclusive o material é em 3D, viu? É um material de grande qualidade, não é aquele gesso, não é 3D, ou seja, tem uma durabilidade gigante, além de uma perfeição de imagem gigante, porque é tudo feito em computador, velho, é arretado.
1: É bacana, tá? Demais.
0: Linda, linda, linda a imagem São Domingos, que fica ali, como eu falei, logo à frente do nome do pórtico São Domingos, né? Tem lá o coração gigante, o nome São Domingos, com a homenagem às costureiras, com a máquina gigante também. Então, parabéns aí a São Domingos, que recebe uma imagem do seu padroeiro na entrada do distrito, né? Devidamente localizada. Parabéns aí ao prefeito Roberto Assora pela ideia, e obrigado em nome da comunidade do distrito, obrigado pelo presente. Padre Justino esteve lá, abençoou a imagem, deu a benção à imagem, fez todo o procedimento pela a liturgia católica, né? Agradecer ao Padre Justino também, que ficou muito feliz, inclusive, com o presente para a comunidade católica, mas para todos do distrito e assim aos visitantes também. Então tá aí, dia de festa ontem. Um pitaco de hoje! Tem imagem, né? Tem, tá cheio de foto, imagem aí já nas redes sociais, tá lá na rede social da prefeitura, a própria imprensa, alguns canais de imprensa estavam lá.
1: Sim.
0: Aliás, falar aqui também, bem rapidinho, que estavam presentes várias autoridades lá presentes, o vereador Silvano, um abraço, né? Estavam presentes o próprio prefeito, como eu já falei, autoridades políticas, o vereador Silvano, o vice-prefeito Rubiano Catanha, o sanfoneiro, né? Tava lá o vereador Anaelto Peteleco, tava o vereador Robertinho Assora, que agora está secretário de turismo de Pernambuco, né? É uma parte importantíssima para qualquer estado, claro, em Pernambuco da mesma forma. Tava, além da própria secretária Dona Mônica, tava o secretário Bolão, ex-vereador, ex-presidente da Câmara, tava essa comitiva liderada aí pelo prefeito Roberto Assora. Me perdoe se teve mais alguém na comitiva, muita gente, lógico, na comitiva, mas no sentido de ter funções e ter cargos públicos e eletivos, tá? Mas estava aí no pitaco de hoje, fica o destaque ontem na procissão de São Domingos. No pitaco de hoje! Também esteve presente lá o ex-prefeito Hilário Paulo, esteve presente o vereador Fralhan Mota, esteve presente Rapaz, eu não visualizei, mas me disseram que estava presente o ex-prefeito e agora deputado Edson Vieira. Uhum. Eu não visualizei, tá? Eu não visualizei. Eu não vou aqui ser leviano, mas me falaram que ele estava presente. E até porque foi uma multidão ontem, viu, rapaz? Parabéns, o povo lotou mais uma vez as avenidas ontem com mais um grande público presente, né? Que seguiu a procissão, depois da procissão a missa, depois da missa teve o show do padre Arlindo, que é um bom público em praça pública ontem, aconteceu. Então, aos outros que assim estavam, me perdoe, me registro esse, professor Marcondes, vereador, professor Marcondes também estava presente, fica aí registrado. Se tava mais alguém lá, que você que tá em casa, tá assistindo Patrulha, viu? No sentido de políticos com mandato ou sem mandato, mas que tenha destaque em nossa história de Brejo Amadeus ou da região, pode mandar no meu PV que eu resisto, não tem problema nenhum quanto a isso, tá? Estão me confirmando aqui que o Edson Vieira, deputado, tava assim lá, na procissão ontem. Então tá aí registrado, festejo do padroeiro São Domingos, que aconteceu a procissão no Dia dos Pais, né, velho? Simbólico isso, né? São Domingos no Dia dos Pais. A sua procissão, interessante, bem interessante.
1: E a entrega da imagem lá também, né?
0: É verdade. Ó, eu tô entrando em contato aqui com o vereador Frailan Mota, né? Uhum. De Brejo Amadeus. Você lembra da bomba lá dos 26 milhões, doutor Edson? Vai ter que explicar agora.
1: Sim, sim.
0: Segundo inquérito encabeçado aí pelo Ministério Público, Frailan Mota escutou os comentários que eu fiz aqui, girou, logicamente, nos grupos de WhatsApp. E o vereador pediu espaço aqui pra dar um esclarecimento sobre esse caso. Eu disse a ele na hora, sem problema nenhum. Ver se hoje ou amanhã ele falaria. Eu vou mandar o zap pra ele aqui, né? Perguntar se ele quer falar ainda hoje ou se amanhã ele falar aqui conosco pra gente confirmar a participação dele por telefone sobre os 26 milhões que foi adquirido pelo Brejo Amado de Deus através de uma ação jurídica enfrentada pelo Roberto Asfora, à época ele era prefeito, né? E o dinheiro, quando veio chegar, quem já estava na prefeitura era doutor Edson. E esses 25, 26 milhões, doutor Edson vai ter que explicar para onde foi. Né? O Ministério Público abriu inquérito, judicializou, e vai ter que explicar para onde foi, tintim por tintim, tostão por tostão, centavo por centavo. E aí, repito, Frailan Mota, que é um grande companheiro aí do doutor Edson, né? Trabalhou junto com ele em Brejo, em Gravatá, da Mar de Deus, e pediu espaço aqui para falar sobre essa pauta. Eu vou, logicamente, conceder sobre essa pauta, porque o Frailan é o companheiro de doutor Edson no dia a dia. E aí, eu vou considerar, sabe? Pra gente não abrir também pra todo, claro, pra todo pitaqueiro vindo da pitaco aqui. Já basta de pitaqueiro aqui eu e Roberto Moura.
1: É. Verdade.
0: Mas considerando sem problema nenhum, porque não é uma pauta aberta. A não ser que a gente faça uma entrevista sobre isso e chame, convide. Mas não é direito de resposta. Ele pediu pra falar e a gente concedeu o espaço, claro, por conta da ligação que ele tem com o próprio ex-prefeito Dr. Edson, sem problema nenhum. Vamos embora buscar direto rasteiro no canto, Roberto Moura.
1: Vamos lá no mundo da polícia. A gente já vai direto rasteiro no canto no mundo da polícia. Só se for agora.
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0: Polícia resiste à patrulha do Agreste, divulga muita movimentação no interior de Pernambuco.
1: É isso mesmo, a gente trazendo muita informação para você. É, e claro, você ligado com a gente. Homem é morto a pauladas após ameaçar pai do autor do crime. Isso mesmo, de acordo com as informações, um homem foi morto a pauladas. O homem foi assassinado a pauladas da madrugada de sábado, dia 8, no município de Trindade, no sertão pernambucano. De acordo com as informações, Francisco de Assis Casimiro, de 32 anos de idade, teria ido até a residência de um homem armado com uma faca para tirar satisfação após uma discussão envolvendo o pai do suspeito. De acordo com as informações, segundo Francisco, deixou o local, segundo as informações, Francisco deixou o local após ser convencido a ir embora. De acordo com as informações ainda, de acordo com relatos, algum tempo após, Francisco retornou à residência e passou a chutar a porta do imóvel. De acordo com as informações, o suspeito, identificado como sendo Sebastião Cesário teria se armado com um pedaço de pau e agredido Francisco. A vítima foi socorrida e encaminhada para a unidade de saúde, mas não resistiu à gravidade dos ferimentos e acabou morrendo no local. Após o crime, Sebastião Cesário fugiu do local e até o presente momento não foi localizado pelas autoridades competentes. O corpo de Francisco de Assis foi encaminhado ao Instituto de Medicina Legal e o caso será investigado pela Polícia Civil. Na Capital da Moda, 7:01.
0: 7:01, eu confirmo, e também no mundo da polícia. Atenção, Roberto Moura, atenção, patrulha. Escute essa: Polícia Civil e Polícia Militar apreende munições, carregadores e muito dinheiro durante a operação em Taquaritinga do Norte. Mandado de busca e apreensão foi cumprido contra um popular conhecido Zé Dias, que acabou sendo autuado em flagrante e apresentado à justiça. Uma ação em conjunta Polícia Civil, Polícia Militar em Taquaritinga do Norte acabou com a apreensão de munições calibre 9mm, carregadores de pistola do mesmo calibre, além de dinheiro em espécie. Tudo aconteceu em Taquaritinga do Norte, no Agreste de Pernambuco. Os policiais da delegacia municipal daquela cidade cumpriram mandados de prisão juntamente com o efetivo da Polícia Militar 24º BPM. A ocorrência foi cumprindo o mandado expedido pela justiça. A operação foi comandada pelo delegado doutor Edinaldo Mascoso Borges e teve como alvo José Dias do Nascimento, que é mais conhecido como Zé Dias. Durante as buscas dentro do imóvel, o efetivo encontrou um material que motivou também a autuação em flagrante, além do mandado de prisão, de busca e apreensão está sendo cumprido, acabou efetivando o flagrante delito. Segundo as autoridades policiais, José Dias já é conhecido do policiamento ou pelo policiamento por supostos envolvimento em crimes de roubos a banco, tráfico de drogas e homicídio. Após a prisão, ele foi encaminhado para a Delegacia de Polícia Civil de Plantão em Santa Cruz do Caparibe e ficou à disposição para as medidas cabíveis. Olha, essa munição calibre 9mm, ela é de grande poder de fogo, viu? Ela é diferenciado nesse sentido, tá? E aí foi aqui dois celulares, né? De procedência duvidosa, mas também tem aqui uns maços de dinheiro, aqueles pacotinhos de dinheiro. Geralmente, quando vai se organizar dinheiro, que é 2, 3, 4, 5 mil reais, geralmente o ser humano, o brasileiro, tem aquele costume de contar a cada mil, né? É. Conta lá 1, 2, 3 mil, aí depois 1, 2, 3 mil, pronto. Desse 1, 2, 3 mil, não sei se tem mil ou menos ou mais, aparece aqui 1, 2, 3, 4, 5 pacotinhos desse 1, 2, 3 mil, não sei se é, viu? E aí, ou seja, embaladozinho, amontoadozinho, até dobrado no meio. Tá, os pacotinhos pequenininhos. E tem ali um pacote maior espalhado, as notas em cima do balcão aqui, acredito que seja o birô de delegacia, né? Com várias outras notas. Acredita aqui, não tem aqui o dinheiro, eu acho que a matéria farrapou isso aqui. E às vezes não dá tempo esperar a polícia contar o dinheiro, viu, Moura? E aí por isso que a foto sai, a imagem sai antes, pode ser que tenha sido isso também. Mas não diz aqui quanto em dinheiro, mas eu estimo aqui pelo menos uma quantia de em torno de 6 mil reais, tá? Em torno de 6 mil reais que foi apreendido. 7:04, 7:04.
1: 7:04, confirmo, homem encontrado morto com ferimentos graves dentro de um riacho em Vitória de Santo Antão. De acordo com as informações, o corpo de um homem foi encontrado na manhã de sexta-feira, dia 7, dentro de um riacho às margens da estrada que dá acesso ao distrito de Oiteiro, em Vitória de Santo Antão, na zona da mata de Pernambuco. De acordo com as informações, a vítima foi identificada como sendo Marlisson José dos Santos Bezerra, de 36 anos de idade. Segundo a polícia, ele estava apenas de cueca e apresentava ferimentos graves na cabeça, testa e onde e um corte e escoriações no tórax, né, no lado direito. De acordo com as informações, o local foi isolado e para a perícia e o Instituto de Criminalística, o IC, cuidou de todos os procedimentos cabíveis acerca do fato para a retirada do corpo e também fazendo o registro, todos os registros, claro, né, do cadáver ali, né, e claro, como também do homicídio. A polícia civil investiga a autoria e a motivação deste crime de morte. Na capital da moda, 76.
0: 76, eu confirmo. Escute esse relato de uma mãe que teve a filha estuprada dentro de uma escola. O caso teria ocorrido em dias diferentes, envolvendo 5 alunos. A Polícia Civil investiga todas as denúncias. A Polícia Civil do Estado de Pernambuco investiga as denúncias de abuso coletivo, de abuso sexual coletivo contra duas adolescentes de 14 anos. O caso teria acontecido dentro de uma escola municipal na cidade do Cabo do Santo Agostinho. Atenção, Roberto Moura. Atenção, patrulha. Segundo informações do advogado das vítimas, os casos aconteceram em dias diferentes, dias diferentes, aproximadamente em um mês. Esses elementos atacaram essas meninas em dias diferentes. As adolescentes teriam sido abordadas por 5 suspeitos que são alunos da mesma escola, enquanto estavam sozinhas em uma sala durante o intervalo. De acordo com os relatos apresentados à polícia, em uma das situações, os estudantes teriam utilizado de violência e ameaça contra a adolescente. A agressão teria sido interrompida quando o sinal do recreio tocou para que os alunos voltassem às salas de aula e continuassem suas atividades. Começaram a dar murro nas costas dela e ameaçando ela o tempo todo, tentando tirar a roupa dela. Só não conseguiram tirar a roupa dela porque a calça era muito apertada. Os meninos, no caso os suspeitos, os acusados, só saíram de cima dela porque o sino, a campainha da escola, tocou, o sinal da escola tocou, para que os alunos retornassem à sala de aula, disse a mãe de uma das vítimas. A advogada das vítimas, doutora Luane Porto, informou ainda que os 5 adolescentes apontados nas denúncias são alunos do 9º ano da mesma série das vítimas. Segundo a doutora, uma das adolescentes contou que havia conhecido, contou o que havia acontecido à direção da escola, mas a família, é isso mesmo? Mas a família questiona as providências adotadas após as denúncias. Os casos são investigados pela 14ª Delegacia de Polícia da Mulher em Pontezinha, lá na cidade do Cabo de Santo Agostinho. As adolescentes foram encaminhadas para exames do Instituto Médico Legal e também deverão receber acompanhamento psicológico. Deve passar também por exame sexológico, claro, durante a visita delas ou a ida delas até o Instituto de Medicina Legal, IML. A gente fala muito IML por conta de morte, mas faz vários tipos de exame dentro do IML, exame físico, tá? As jovens estão afastadas das aulas desde a última terça-feira, dia 4. Segundo a defesa das meninas, os alunos foram suspensos, enquanto que as famílias das vítimas decidiram transferir as meninas para outra escola por falta de segurança.

0: vários casos, fatos do mesmo crime e de outros crimes também, porque a violência sexual é uma, a violência física é outra, né? Claro. A agressão é outra, e aí vai. E para investigar, eu só não vou aqui criticar essa nota da prefeitura porque está dentro de uma matéria, eu não vi a nota, eu gostaria muito de ver essa nota. Porque prefeitura do Cabo Santo Agostinho, se vocês já afirmam que não houve negligência, para que vocês vão investigar? Se a nota diz que não houve negligência por parte dos funcionários da escola, vocês vão investigar o quê? É só punir, ou então dar parabéns.
1: É, ué.
0: Não dá pra afirmar não, viu, prefeitura? Antes de investigar, não dá pra afirmar se houve ou não houve negligência, não. Não dá pra dar apadrinhamento a funcionário público, qualquer ele que seja, antes de investigar. Como também não dá pra condenar qualquer que seja o funcionário público antes de investigar. Administrativamente falando e juridicamente falando. Agora, não dá pra afirmar que o funcionário público tomara as providências. Não dá, vocês têm. Se a nota fala isso, erra a nota. Por outro lado, meninas, 14 anos, né? 14 anos. Veja o risco que correram e que foram vítimas. Que foram vítimas. Mesmo com 14 anos, que já sabe gritar, já sabe pedir socorro, já sabe pedir ajuda, já sabe dizer em casa aos pais e aos parentes e aos seus tutores o que estão passando, mas passaram por isso várias vezes, mesmo sabendo se defender até certo ponto.
1: Claro.
0: Certo que são indefesas, não são adultas, e a lei até considera isso. São vulneráveis. Até certo ponto, mas...
1: São vulneráveis.
0: Elas são vulneráveis. Agora, até certo ponto, sabe gritar, sabe... Tem discernimento. Talvez não tenha discernimento total da gravidade, mas tem discernimento do ato, do fato, do crime. Agora você imagina crianças pequenas. Batoi, tem crianças grandes? Tem crianças pequenininhas, tem crianças pequenas e crianças maiores. Imagina as menorzinhas, o Roberto Moura.
1: Agora a pergunta que não quer calar. E a escola não tem câmeras, não?
0: Não, a matéria não fala. E foi dentro de uma sala de aula. As câmeras dentro de sala de aula é polêmica, talvez não tenha.
1: Acredito
0: a maioria
1: que no corredor
0: das escolas
1: deva
0: não ter.
1: Os
0: fatos criminosos aconteceram dentro de uma sala.
1: Dentro de uma sala.
0: E aí nem toda escola tem, que existe até uma briga jurídica sobre isso, se pode ou não pode colocar câmera dentro de...
1: Eu sou a favor de colocar câmeras em escolas.
0: Não.
1: Dentro de locais privativos, como por exemplo banheiro.
0: Sim, sim.
1: Mas dentro da sala de aula é necessário. Okay. Dentro de corredor é necessário.
0: Ok, mas juridicamente ainda não tem um entendimento único. Existem escolas que devem ter, existem escolas que não têm. Como em nossa região, aqui a grande maioria ou quase nenhuma tem câmeras dentro de sala de aula. Não que eu tenha conhecimento. Certo? Corredores sim, alguns já têm, na chegada alguns já têm e por aí vai. Mas eu concordo com o Roberto Moura, por que não? Já que é um espaço de convívio
1: público, né?
0: Público, mesmo a escola sendo particular, é um espaço de convívio. Público, o público tá ali, tá? E eu acho que deveria ter. Aguardar, né? E pra fechar o assunto de minha parte, meninas, não deem liberdade a ninguém para que não passe dos limites. Essas meninas que estão se reclamando são vítimas. Sequer, o Roberto Moura, muitas das vezes tem amizade com esse tipo de colegas de sala, mas os caras se acham no direito, né?
1: É,
0: de fazer
1: claro.
0: E faz as meninas vítimas dessa situação. Até onde a gente tem conhecimento da matéria, as duas meninas são vítimas. E é assim que elas têm que ser tratadas, tá? Com todo aparato psicológico, jurídico, né? E que o direito e que as instituições não deixem passar batido e que esses menores respondam. Não fala que é a idade dos menores, mas responde, viu? De 12 anos de idade para frente já existe um acompanhamento jurídico no sentido de sanção de punição para os menores. Roberto Moura, não sei se você sabe disso. Até 12 anos não existe punição.
1: Certo? Sim, passou dos 12, existe.
0: Passou dos 12,
1: claro.
0: Existe. Até 12 anos, o que é que existe? Medida...
1: Socioeducativa.
0: Não. É outro nome. Socioeducativa é para quando passa dos 12. Até 12 anos é como se fosse uma espécie de acompanhamento. Mas não encaro como sanção, já eu falo, me foge aqui o termo. Mas eu acredito que esses meninos tenham mais de 12 anos, atacar duas garotas de 14.
1: Duas garotas de 14.
0: Né?

0: É. Cinco adolescentes, velho, atacar. Que fosse um, mas eu tô trazendo pra você ver o tamanho da violência que essas meninas passaram. 7:16 no mundo da polícia. Atenção, Roberto Moura, atenção, patrulha.
1: Isso. É, Bartô, não sei se você tá lembrado do caso de uma mulher que acabou matando um homem dentro de um bar. Isso mesmo. Dentro de um bar, a gente trouxe essa matéria na sexta-feira passada. E a gente tem relatos aqui do próprio delegado falando a respeito da prisão da mulher e falando também, ela confessando, né, que teve ela a participação de uma terceira pessoa.
0: Ela fala ou só o delegado?
1: Ela confessou ao delegado.
0: O delegado é quem traz essa informação. A gente vai botar aí na agulha pra gente trazer o depoimento e as informações através do delegado responsável pelo caso. Tá na agulha, Moura?
1: Já tá na agulha.
0: Então vamos lá com esse caso.
1: Tá na agulha, vamos lá.
2: Homem de 25 anos de idade é morto em um bar que funcionava dentro de um mercado público na cidade de Barreiros, na Mata Sul do estado. A proprietária do estabelecimento, que também era companheira da vítima, é que teria sido responsável pelo crime. A polícia trouxe mais detalhes do caso.
3: Realmente foi feita várias análises pelos policiais, vários depoimentos de testemunhas, varredura no local para entender o motivo do crime. Até então, a investigada, namorada de Matheus, acusava um terceiro que estaria no local, afirmando que houve um desentendimento entre eles e que essa pessoa teria ido sair do local e voltado e golpeado Matheus com faca. No entanto, essa história não houve a veracidade, tendo em vista os horários que eram incompatíveis pela versão de Cacilda, e através de várias contradições entre o seu depoimento e o que foi analisado, a então investigada Cacilda resolveu confessar o determinado delito perante a autoridade policial e seus agentes, e com isso foi lavrado o auto de prisão em flagrante.
2: A arma usada no crime também foi apreendida pela polícia.
0: Tá aí, na cidade de Barreiros, né, que acontece essa situação e o delegado de pronto prende essa mulher. Essa mulher é aquela que deu várias facadas no pescoço do cara? É, Alberto Moura?
1: Foi.
0: Foi aquela que deu
1: várias facadas no pescoço do cara.
0: Ela friamente, o cara era um vaqueiro, se eu não estiver enganado.
1: Isso, era um vaqueiro.
0: E aí ele encosta, a cena é o seguinte, o cara tá sentado na moto, como se tivesse chegado naquele momento, não desceu da moto, ficou ali. Provavelmente desligou a moto, ficou sentado ainda na cela da moto, quando a mulher já vem abordar ele. Eu não acredito que isso foi dentro de um bar, foi na frente de um bar.
1: Isso.
0: Né? Porque a mulher sai, desce ali o meio fio, encosta nele na moto, já com as duas mãos para trás, ela, né? Já estava com a faca,
1: já
0: veio premeditado, já veio com a intenção de matar o cara. E ela dá quatro facadas. Aqui lá na vítima.
1: Lá nele.
0: Né? Na clavícula, né? Nessa covinha que a gente, nessa baixada que a gente tem aqui na clavícula, perto do pescoço, tem gente que chama saboneteira, né? E aí ela dá quatro facadas ali no pescoço do cara e foi pra matar, não tem bom, é tanto que ela matou. Então ela não teve intenção apenas de se defender, de tarará nada. Ela deu com intenção de matar o cara e matou, né? Quatro facadas e depois sai correndo. O cara desce da moto, depois que ela sai correndo, a gente percebe que ele já desce buscando forças, já não tem a mesma dinâmica de atividade, vamos dizer assim, né? Desce um pouco já cansado, já esmorecendo, e aí bota o tripé na moto, desce devagarinho, tem outra pessoa próximo, corre, né? Quando a mulher começa a esfaquear a vítima, enfim, matou o vaqueiro e agora paga no presídio. Nada vai trazer a vida do rapaz de volta, isso é verdade.
1: Na versão anterior, ela disse que teve uma participação de uma terceira pessoa, só que depois ela confessou às autoridades policiais.
0: Tem vídeo.
1: E disse que realmente foi ela que cometeu o crime, né?
0: Tem vídeo.
1: Os créditos são do blog JCPE.
0: Então tá aí, JCPE, Jornal do Comércio. Pernambuco, isso, JC, Pernambuco. Sobre o menor infrator é o seguinte: até 12 anos não existe medida socioeducativa aplicável, e sim as medidas de proteção e acompanhamento. Por quê? Porque tem a questão da pouca idade e aí o pouco discernimento de que aquilo que cometeu era certo ou errado, viu? É o que diz o Estatuto da Criança e do Adolescente. 7:21, 7:21 no Mundo da Polícia. Atenção, Roberto Moura, atenção, patrulha.
1: Dupla em moto mata homem a tiros dentro de um bar. Isso aconteceu em Jurema. De acordo com as informações, fato ocorrido na cidade de Jurema, o homem foi assassinado na noite do Dia dos Pais, neste domingo, Dia dos Pais, no distrito de Santo Antônio das Queimadas, no município de Jurema, no Agreste Pernambucano. A vítima, Vilmar Monteiro da Silva, de 33 anos de idade, estava em um bar onde consumia bebida alcoólica ou bebidas alcoólicas e jogava sinuca, quando dois elementos chegaram em uma motocicleta. De acordo com as informações, o passageiro desceu da motocicleta e efetuou vários disparos de arma de fogo contra Vilmar, que não resistiu aos ferimentos e acabou morrendo no local antes mesmo de receber qualquer tipo de socorro. Após o crime, a dupla fugiu e não foi alcançada, não foi identificada. Até o presente momento, ela fugiu com destino ignorado. A autoria e a motivação do crime ainda são desconhecidas. Equipes da Polícia Militar, da Guarda Municipal e do Instituto de Criminalística, o ICEI, da Polícia Civil, estiveram no local para os procedimentos cabíveis acerca do fato. Após a perícia, o corpo foi encaminhado ao Instituto de Medicina Legal, IML, da cidade de Caruaru. A Polícia Civil ficará responsável pelas investigações para tentar identificar os autores e esclarecer a motivação deste crime. Agora são 7:23 na capital da moda.
0: 7:23, eu confirmo, haja a bronca, final de semana carregado, carregadíssimo. Criminosos encapuzados invadem chácara e acabam cometendo furtos. A informação é que tudo aconteceu na cidade de Garanhuns, numa comunidade chamada Santo Antônio. Quando uma família e alguns amigos estavam lá comemorando o Dia dos Pais, e aí três elementos invadiram a chácara e acabaram anunciando o assalto, levando aparelhos celulares, chaves de moto e uma moto Honda Pop. Levaram outra chave de moto. A polícia acredita que para evitar que alguém fosse atrás dos marginais. Fugiram levando mais uma moto. Os elementos chegaram, os três, em duas motos. E aí cada um saiu em uma moto. Já planejado, né, velho? Já planejado, não tenho dúvida disso. E aconteceu que, graças a Deus, não agrediram ninguém fisicamente falando, que fica a agressão psicológica e a agressão financeira, não deixa de ser. Mas aí os elementos fugiram com destino ignorado.
1: Agora na capital da moda são 7:24. Homem é agredido com tijoladas e morre na zona rural de Buíque. De acordo com as informações, o homem acabou morrendo após ser agredido com tijoladas na tarde de ontem, na zona rural do município de Buíque, no Agreste Pernambucano. De acordo com as informações, Edivaldo Luiz da Silva, de 51 anos de idade, foi encontrado gravemente ferido em uma área da zona rural. Ele apresentava lesões provocadas por agressões e foi socorrido para o hospital local, onde não resistiu aos ferimentos e veio a falecer. De acordo com as informações, após o ocorrido, equipes das polícias militar e civil realizaram diligências na tentativa de localizar assim o responsável pelo crime. Até o presente momento, a autoria e a motivação do crime, da agressão, são desconhecidas. O corpo de Edivaldo Luiz da Silva foi encaminhado ao Instituto de Medicina Legal da cidade de Caruaru, onde deverá passar por exames no Instituto de Medicina Legal, IML. A Polícia Civil instaurou investigação para apurar e realizar assim diligências para esclarecer as circunstâncias deste crime de morte, identificar assim o seu responsável e puni-lo. na forma da lei. Agora, na capital da moda, são 7 horas e 25 minutos.
0: 7h25, eu confirmo, tem manchete, tem bloco, tem manchete. Tragédia. Três pessoas morrem em acidente envolvendo uma carreta e um carro de passeio no interior de Pernambuco.
1: Desentendimento termina com homem morto a tiros em Paulista.
0: E elementos invadem campo de futebol e pratica homicídio.
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0: 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Um abraço, Alan César, minha querida Finha, secretária do lar, lá na casa do Alan César, e toda a turma lá da família do Alan César e todos os seus empreendimentos. 7h41, tem zap, né, velho? Vamos fazer mais curtinho o zap hoje, que a segunda tem muita matéria. Isso. Zap, zap de hoje,
1: vamos
0: Roberto
1: lá, Moura, vamos
0: tem musguinha? Tem musguinha?
1: Tem musguinha.
0: Então
1: tem
0: bota musguinha, musguinha tem bota musguinha. Musguinha. Tem zap, musguinha. Zap de hoje.
1: Isso, abraço, seu Reginaldo. Tá ligado com a gente aqui, ó. Tava ligando, não ligue não, viu? Mande áudio.
0: Mande áudio, mande áudio.
1: Mande áudio, mande áudio, que eu não sei ler não. Fala, seu Reginaldo, bom dia.
2: Fala, homem. Meu amigo Hamilton França, aqui é Reginaldo.
1: Não, Hamilton não. Hamilton não, rapaz.
2: Eu já dei uma cochilada. Boa tarde, Fernando Lima.
1: Aí, pronto.
0: Olha, quem cochilou foi você. Não, depois olha a hora desses áudios. Oxê, velho.
1: Não.
0: Você tá pegando áudio de sexta, meu irmão, é?
1: Não, mas tá mandando áudio agora aqui, tá?
0: Ah,
1: aqui
0: não, você tá não. Ah, descobri o que você fez. Você aqui, não. Ó, você ó, vê ó, agora, olha, confesso.
1: Não,
0: confesso.
1: mas ele ligou.
0: Não,
1: ele
0: você ligou não aqui também. Ó, sabe o que o Roberto Moura fez?
1: Ele ligou.
0: Abriu a tela do
1: ligou.
0: Computador. Onde fez? Eu vou ter que defender seu Reginaldo, velho. Deixar seu Reginaldo no imprensado desse, não. Ele abriu aqui a tela do zap. Ainda
1: agora
0: ele
1: tá gravando.
0: De sexta-feira. E
1: agora
0: aí,
1: ele tá gravando.
0: É, bota um áudio quando o seu Reginaldo tava escutando o brega de Hamilton França.
1: E porque o não Fernando Lima depois.
0: Porque não atualizou a tela do zap aqui, ô
1: olha.
0: A culpa foi
1: agora
0: sua.
1: Agora ele tá ligando, ó. Agora,
0: quem cochilou foi você.
1: Agora ele tá gravando.
0: Manda aí, seu Reginaldo. Aí tá certo. Isso. Seu Reginaldo não cochila, rapaz. É, claro. Um abraço. Já já a gente fala. Bom dia.
1: Fala, meu nobre. Bom dia. Final do telefone 4299. Bom dia.
3: Bom dia, muchacho. Já começou a arenga, viu? A arenga tá boa aí. Manda um alô pra Azusa Miliano, Nalvinha Miliano. O danado do Moura, Rosiel, o danado do Lã aí, a turma aí do Macaca aí. Bota a pegada.
0: Sim,
3: vamos arengar aí. Não parece um programa de compadre.
0: Abraço. Doca Mundiça lá na rua Doca São João, Mundiça. Lava jato dele, lava, limpa e pule. Lava, aspira e pule. É uma grande figura. Um abraço, isso. Doca. Abraço a esposa de Doca, guerreiro. Um abraço a todos lá do Lava Jato, do Doca e os clientes também. Quem mais tá conosco, Moura? Gira.
1: Agora sim. Fala, seu Reginaldo.
2: Bom dia, meu amigo Batonão.
1: Aê.
2: Bom dia, meu amigo Roberto Moura.
1: Bom aqui dia.
2: É, quem está ali falando é o seu amigo Reginaldo. É, eu desejo para vocês um bom trabalho, viu?
1: Obrigado.
2: Aí, desculpa aí o erro, viu? Foi porque eu tomei uns 5 litros ontem e hoje eu me enchi meio bêbado da cabeça, viu? Tchau aí para vocês dois aí, que é Reginaldo tá falando.
1: Tomou uns 5 litros de quente.
0: Abraço, Reginaldo. Um
1: abasteceu ontem.
0: Dudu, um abraço a todo mundo aí. Aí, seu Reginaldo tomou, foi seu Reginaldo, foi que tomou.
1: Foi
0: um capa-jega que ele tomou, foi. Você sabe o que é um capa-jega ou não? Sabe, mano? Eu vi um quentinho de cachoeirinha, a turma chama um capa-jega. Compra ali um capa-jega. Acho que é porque eu sei lá. Sei que danado texto não. Zé Rodrigo mesmo era viciado no capa-jega. Todo sábado tomava 2 litros de capa-jega.
1: Sereia levou 2 celulares dele.
0: De quem?
1: Zé
0: Rodrigo, coitado.
1: Fala, Van, minha amiga Van, bom dia. Bom dia, Bartô, bom dia, Roberto, na escuta. Deus abençoe vocês sempre, é Van da Rua da Lama. Fala, nosso amigo Sinani, irmão de Van, vizinho de Suecílio, lá de Lagoa de Pedra, bom dia.
4: Bom dia, Bartô, bom dia, Roberto, aqui é Sinani, tô aqui na do programa, meus amigos.
1: Abraço, meu querido. Fala, Zé Rodrigues, o agitador
0: bom
1: da
0: dia,
1: Rua
0: Sinani.
1: Do
0: Arame. Bom dia, Sinani, bom dia, Zé.
2: Bom dia, Bartô, bom dia, Roberto. Ô, Batu, pergunta a Roberto aí se a pamonha já chegou aí. Pamonha com queijo. Uma coisa dessa, querer comer pamonha com queijo. Tá comendo no presídio, Roberto. Capilé, devolve a pamonha.
1: Ô,
2: e Roberto, que ele tá doente aqui, porque ele não comeu essa pamonha ainda.
0: Ô, Capilé, até Zé Rodrigo agora tá cobrando tu. Tá bonito pra Capilé. Abraço, Capilé, abraço, Zé Rodrigo. Um abraço.
1: Tem que mandar pra errado tudo.
0: Abraço, irmão Capilé, o amigo Capilé, ex-vereador aqui de Santa Cruz, ele que agora tem o aviamento São Joaquim lá na Palestina. Um abraço. Deixa eu abraçar também meu amigo e irmão querido Cacau e Carló. Um abraço, Cacau, filho do Sador Seu Deval. Com certeza acompanhando Patrulha do Agreste.
1: Abraço.
0: Dois irmãos queridos que eu tenho. Quem tá mais aí?
1: Abraço, vou botar esse áudio de Zé Rodrigo no carro de Juninho, pedir pra passar lá na frente do aviamento São Joaquim cobrando capilé. Fala, fala, meu amigo Rony da Malhada. Fala, Rony, bom dia.
5: Bom dia, Bartô. Bom dia, Roberto. Que é Rony da Malhada.
1: Fala, Rony.
5: Ligando pra dizer que teve um tempo aí que eu mandei um vídeo aí da rua aqui da Malhada. Sim. Aqui, uma rua meirinha aqui. A prefeitura começou a ajeitar.
1: Graças a Deus.
5: Vamos ver como é que fica. Pra quando terminar, eu fazer um vídeo e mandar.
1: Beleza.
5: Aí, agradecendo, né?
1: Isso aí.
0: Valeu, Rony. Um abraço. Parabéns aí pela atitude. Vamos lá. É, a Deus querer concluir aí essa situação. Valeu, Rony, da Malhada. Abraçar também Rony Sum, lá de São Domingos. Abraço, a turma, Rony, da Estilo do Mar. Um abraço, Marquinhos, toda a turma da Estilo no Mar. Tá certo? Um abraço. Que Deus abençoe a todos nós. Abraçar Flavinho, lá em São Domingos. Valeu, meu guerreiro. Obrigado pela audiência e pela amizade. Quem mais tá conosco?
1: Isso, a nossa amiga Selma. Bom dia. Final do telefone 9702. Bom dia.
6: Bom dia, Bartô. Bom dia, Roberto. Jesus abençoe vocês e proteja.
1: Amém. Obrigado, obrigado. Deus abençoe, Selma. Muito bem, pessoal que tá ligado também ali na Rua São Paulo, nossa amiga Neide do bairro Cruz Alta, ligada com a gente também, abraçando o pessoal ali, né, o nosso amigo Esquerdinha, sempre ligado com a gente aqui também, né, ali, é, ali no bairro, ali, rapaz, nas quadras ali onde desce ali pra...
0: Cruz Alta.
1: Pra, é, no Cruz Alta, Cruz isso Alta. Mesmo, ali no Cruz Alta.
0: Um abraço.
1: Um abraço. Esquerdinha, é? Esquerdinha.
0: Sabe que jogava bola ou não?
1: Esquerdinha não sei.
0: Geralmente acaba jogando bola.
1: Esquerdinha do espetinho do Esquerdinha.
0: Muito bem.
1: Ali,
0: acho abraço. Que ele era jogador de bola. Pode depois acho ele vai lhe dizer. Bom dia, Bartô. Já estou na escuta. Também Rui e Dona Mariné. Todo mundo escutando seu programa. É Dudu, filho do seu Reginaldo. Um abraço. Deixa eu abraçar também aqui o meu querido... É, também está conosco Deca de Manda Saia, logo cedo já mandou um abraço e bom dia. Bom dia, Jailton Mota, meu querido, que Deus abençoe. Quem mais está aí? O Roberto?
1: Isso, o nosso amigo, deixa eu ver aqui, rapaz, Mia Som tá ligado com a gente. Abraço, Mia Som, tudo de bom. Obrigado por você estar com a gente aqui na nossa audiência aqui no Patrulha do Agreste. Agora são 7:48. É isso, pessoal participando, abraçando o pessoal do bairro, também a Adriana do bairro São Miguel, sempre ligada com a gente também, né? Abraçando o pessoal ligado com a gente também, ali na Malhada do Meio também, grande audiência, pessoal da Malhada do Meio, um abraço pra todo mundo da Malhada do Meio também, que tá ligadinho com a gente. Obrigado pelo carinho, obrigado pela audiência. Então tá aí, pessoal sempre ligado com a gente aqui também através da internet, né? Abraçando aquele casal, né, que morava em São Domingos, que agora tá morando lá na Paraíba. Eu esqueci o nome deles agora, rapaz. Você sabe qual é o nome? É... aquela senhora que catava reciclagem, rapaz. Esqueci o nome dela agora.
0: Eu que sou esquecido.
1: Esqueci o nome dela, mas tá aí o abraço.
0: Bora.
1: Ela sabe quem é, ela sabe quem é.
0: Dona Gorete e
1: Dona Gorete, isso, seu João e Dona Gorete.
0: Escuta a gente lá na Paraíba pelo aplicativo.
1: Isso, abraço, Dona Gorete, isso mesmo, é isso aí. Abraço, obrigado pelo carinho, obrigado pela audiência. Então tá aí a participação do pessoal, né? Agradecendo aí a todos vocês e desejando a vocês uma ótima semana e obrigado pelo carinho, obrigado pela audiência de sempre.
0: Muito bem, 7:50 a gente volta para o mundo da polícia, direto, rasteiro e no canto. Ó, só informação aqui, o vereador de Brejo Amadeus, Fralian Mota, confirmou que vai falar amanhã. Hoje ele tá no trânsito pelo horário, tá? Mas amanhã ele vai estar no lugar adequado e vai falar amanhã sobre essa bronca aí dos 26 milhões de reais que o doutor Edson agora vai ter que explicar ao Ministério Público. Então amanhã participa aqui do nosso programa por telefone, uns 5 minutos. É, claro, se tiver necessidade o assunto esticar, mas a base aí vai ser 5 minutos concedido a ele. É, para ele ter esse bate-papo aqui conosco. Não é um direito de resposta, até porque ele não foi citado, mas, repito, como ele solicitou, não tem problema nenhum dele participar aqui de nosso programa, tá? Até porque a gente nunca fez acepção de pessoas, a gente faz acepção de fatos, aí é diferente. 7h50, vamos embora? Direto, rasteiro no canto.
1: No mundo da polícia, desentendimento termina com um homem morto a tiros em Paulista. De acordo com as informações, o homem identificado como Thiago Wagner de Souza, de 39 anos de idade, conhecido pelo apelido de Tico, foi assassinado a tiros na manhã do último sábado, dia 8/8, na travessa Rua São Paulo, na comunidade do Torres, de Torres Galvão, em Paulista, no Grande Recife. De acordo com as informações, de acordo com as informações da Polícia Civil, o crime ocorreu por volta das 11 horas da manhã em via pública, nas proximidades da estrada da Rua São Paulo. A vítima foi atingida por vários disparos de arma de fogo, de acordo com as informações, e acabou morrendo no local. Segundo as primeiras informações levantadas pelos investigadores, Thiago esteve em uma residência ingerindo bebida alcoólica. De acordo com as informações, na companhia de um suspeito ainda não identificado, quando os dois teriam se desentendido, a discussão evoluiu e terminou em homicídio. O autor fugiu após o crime e até o presente momento não foi localizado. O caso segue sob investigação e foi registrado como homicídio doloso, quando há intenção de matar, doloso consumado, e será investigado pela Polícia Civil de Pernambuco. Na capital da moda, 7h52.
0: Tragédia no interior de Pernambuco: carreta bate e passa por cima de veículo de passeio e 3 pessoas morrem. A informação é que a colisão frontal aconteceu entre uma carreta e um carro de passeio, e pelo menos 3 pessoas da mesma família, que tragédia, hein, velho? Ficaram em óbito na noite da última sexta-feira, final de semana. Foi na BR-232, KM-151, no município de São Caetano, Agreste, Pernambuco. Na sexta-feira à noite aconteceu a tragédia. Informações dão conta que a Polícia Rodoviária Federal esteve no local e levantou a seguinte situação: a suspeita inicial é de que o automóvel de passeio tenha entrado na contramão, acessado a contramão da rodovia, provavelmente numa tentativa de ultrapassagem. O motorista da carreta, que vinha no sentido contrário, ainda tentou desviar para o acostamento, mas não conseguiu evitar o impacto com o carro menor. O condutor do carro de passeio tinha 49 anos. Além dele, mais 2 passageiros, um casal de adolescentes, morreram na hora. Ou seja, morreu o condutor e um casal de adolescentes que vinham também no carro de passeio. As informações preliminares lá no local é que os jovens seriam filhos do motorista. A manchete podia ser: pai e filhos morrem em acidente. Que tragédia em uma mesma família, hein? Motorista da carreta não ficou ferido, e permaneceu no local, onde fez o teste do bafômetro, que deu negativo. Ele não fez uso de álcool, pelo menos é o que disse o teste do bafômetro. Após a colisão, trecho da rodovia ficou totalmente interditado, por pelo menos 4 horas aproximadamente. O fluxo foi liberado por volta de 10h30 da noite. Quem passou no trecho e pôde ver, confirmou que foi uma grande tragédia. Os corpos, logicamente, após os procedimentos, bombeiro militar esteve no local, polícia civil, IC, Instituto Criminalística, o pessoal do IML fizeram o recolhimento dos corpos, além da polícia militar, que ajudaram também, e a Polícia Rodoviária Federal, que fizeram o procedimento, todas essas equipes. Os corpos encaminhados para o IML da cidade de Caruaru. Lamentável. 3 caixões, pai e 2 filhos mortos em um acidente de trânsito. 7h55.
1: 7h55, eu confirmo, mulher é executada a tiros no Recife. De acordo com as informações, uma mulher de 34 anos de idade foi morta a tiros na noite de quarta-feira na Avenida Sul, no bairro São José, no Recife. De acordo com as informações, da polícia, a vítima identificada como sendo Elane Conceição de Lima da Silva estava sentada na calçada em frente à residência onde morava, quando foi surpreendida por homens ainda não identificados que se aproximaram da vítima em uma motocicleta, e os suspeitos efetuaram diversos disparos de arma de fogo contra a mulher e acabaram fugindo do local. De acordo com as informações, Eliane foi atingida pelos tiros e não resistiu aos ferimentos, tendo assim o óbito confirmado, e na polícia, na policlínica de Afogados, de acordo com as informações, o caso foi registrado como homicídio e será está sendo investigado pela Força Tarefa de Homicídios da capital pernambucana, vinculada ao Departamento de Homicídios e Proteção à Pessoa, o DHPP. Até o presente momento, a autoria e a motivação deste crime são desconhecidas. Na capital da moda, 7:57.
0: 7:57, eu confirmo. Olha, elementos encapuzados invadem Campos Society e executam popular durante esse fim de semana. Atenção, Roberto Moura, atenção, patrulha. Três elementos armados, encapuzados, invadiram o Campos Society e mataram um popular que tinha 31 anos de idade. O crime de morte aconteceu dentro de um Campos Society localizado em uma zona rural da cidade de Vitória de Santo Antão, em Pernambuco. O crime foi captado por câmeras de monitoramento, câmeras de segurança do estabelecimento, que é um Campos Society. As imagens já foram cedidas à polícia e também viralizou na internet, em grupos de redes sociais também. Pelo menos três elementos vestidos, todos eles vestidos de pretos, encapuzados, estavam armados, invadem o local e já vão direto à vítima, a qual eles alvejaram por diversas vezes. A vítima foi encurralada pelos criminosos e atingida por diversos disparos de arma de fogo. Após a ação criminosa, o trio de executores deixou o local e fugiu em seguida, sem deixar nenhuma suspeita. Um dos pontos que mais chamou a atenção nas imagens é justamente a presença de várias crianças no Campos Society. Mesmo assim, isso não intimidou os criminosos que executaram o seu intento. A Polícia Civil de Pernambuco fez todos os procedimentos e passa também a investigar. O IC também acionado, Polícia Militar, toda a equipe de segurança necessária foi acionada. Detalhe, viu? Não tenho dúvida que é um crime de execução sumária, mas também fica aí chamada a atenção de que os caras não têm o menor pudor. Foram e mataram na frente de criança, na frente de mulher. E hoje em dia é mais frequente, infelizmente, esse tipo de crime na sociedade. 7:58, 7:58 ainda, o Roberto Moura, pra gente aproveitar esses dois últimos minutos, deixa eu mandar um abraço aqui especial, mas muito especial, para o meu amigo seu Cicinho, que é o pai do vereador Silvano. Ele fez aniversário semana passada e eu, com meu juízo pouco, acabei esquecendo. Então eu quero deixar aqui o meu abraço e registrar os parabéns para seu Cicinho, o pai do vereador Silvano, que esse dia fez idade nova, né? Tá novo, ainda tá um puro. Parece um rapaz. Mais novo que Silvano. Um abraço, seu Cicinho. Ele deve estar dando risada do outro lado do rádio. Um abraço. Cabeça fria, tranquilo. Silvano também é um cara cabeça fria, gente boa demais. Um abraço. Mas Silvano tem os aperreios das políticas aí, que tá ficando cabelo branco antes de seu Cicinho. Seu Cicinho tá mais novo que o vereador Silvano, rapaz. Tá um puro. Um abraço. Ó, seu Cicinho, que Deus lhe abençoe. Muita saúde, muita paz. Que o senhor realize todos os seus sonhos. É claro que Deus proteja a sua família. Lhe dê muitos, mas muitos anos de vida ao senhor, à sua esposa e a todos os seus familiares. Em nome de sua esposa, Dona Maria. Foi ela que mandou a mensagem, me lembrou. Acabei esquecendo no horário do patrulha. Mas que Deus lhe abençoe, meu querido. Parabéns, que o senhor continue sendo esse homem de ouro, esse homem decente, esse homem que realmente é exemplo para quem lhe conhece, e de maneira muito especial é orgulho para seus filhos, para seus netos, para sua esposa e para sua família. Parabéns, seu Cicinho, foi aniversário dele esses dias, lá em São Domingos, seu Cicinho, que é o pai do vereador Silvano. Abraço também ao vereador Silvano, abraço à esposa de Silvano, os filhos de Silvano, todo mundo lá em São Domingos, sempre escutando Patrulha do Agreste. E o pai da esposa de Silvano, que é o meu amigo Tiino, né? Chama Hino com ele, eu chamo Tiino porque o padre Joel, que é sobrinho dele, chama Tiino, eu também acabei me acostumando chamando Tiino. Conheço há muitos anos, aliás, tenho esse privilégio. Um abraço a toda a família do amigo Silvano e especial o pai dele, que fez aniversário esses dias. 8:01, fiquem com Deus, a gente volta amanhã.
1: Isso, a gente volta amanhã, 8:01, já não dá tempo para mais nada. Um grande abraço, fiquem todos com Deus e até amanhã, se Deus quiser. Vem aí Alcione Ferreira e o programa Estação Manhã. Forte abraço.
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dia, muito bom dia, Santa Cruz do Capibaribe, bom dia toda a região, bom dia, bom dia, bom dia, meu povo, mais uma semana começando com a graça e a bondade, misericórdia de Deus, mais uma semana aí, ó, repleta de oportunidades que Papai do Céu nos dá, né? Um caderno aí com essas folhas em brancos para que a gente possa escrever, escrever com o caderno, escrever aí com a caneta da atitude, tá bom? É isso aí, vamos embora. Segunda-feirona, dia 10 de agosto de 2026, tá de idade nova? Parabéns, felicidades no seu dia, aproveita, tá bom? Comemora junto dos seus, celebre, celebre, porque fazer idade nova é uma dádiva do céu. E é isso, então vem juntinho comigo, vamos embora começar muito bem a nossa semana. Vamos começar agradecendo, vamos começar dizendo obrigado Deus, afinal de contas sem Ele nada seria possível. Agradeça, agradeça pelo dia que você passou ontem junto dos seus filhos, dos seus pais. Às vezes com aquelas lembranças saudosas, mas que bom que você teve momentos pra sentir saudade, tá bom? É isso aí, vamos embora. Vamos começar muito bem. Léo Foguete, obrigado Deus.

Eita, pagodinho bom, viu? Pagodinho bom, mas que bom, é isso aí. Vamos embora, vamos começar aqui já a atender os pedidos dos nossos queridos ouvintes. É, lembrando que

0: 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Vamos embora, né? Vamos dar bom dia a essa galera aqui? Já tem gente chegando por aqui. Bom dia!
1: Bom dia, Alcione. Aqui é Rony da Malhada.
0: Oi, Rony. Tudo bem?
1: João Gomes, meu senhor. Boa noite.
0: Muito bem, Rony. Pode deixar que eu toco sim, tá bom, meu querido? Olha só, e por aqui também vem chegando ele, o Sinan.
2: Alcione, bom dia. Aqui é Sinan de Lagoa de Pedra. Tá com a região Batista. Vai ser meu amigo lá em São Domingo. E a todo que escuta o seu programa.
0: Muito bem, Sinânio, excelente semana pra você e pro seu amigo Naldo, todos em Lagoa de Pedra, todos em São Domingos, tá bom? Todos em todos os bairros aqui da nossa querida cidade. Vamos embora, vamos de música, aumenta o som, porque vem chegando João Gomes.

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pai. Pode ser que daqui a algum tempo haja tempo pra gente ser mais, muito mais que dois grandes amigos, pai e filho, talvez. 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

0: Eita, indo em toda a nostalgia e a comemoração do Dia dos Pais, que foi ontem. Você esteve com seu papai? Você teve aí boas lembranças dele? Esse aí já foi pedido musical, viu? Já já a gente fala sobre isso, porque agora a gente vai falar de coisa séria. 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E agora a gente vai saber quem pediu aí uma música falando sobre pai. É isso aí, vamos que vamos, né? Olha aqui, vamos lá. Bom dia, flor do meu jardim.
1: São bom dia, Alcione, minha rosa vermelha.
0: Obrigada, minha linda.
1: Só agradecendo a Deus por mais um dia, o final de semana, né? Para uns foi mais alegre, para outros foi recordação.
0: Sim,
1: e eu me enquadro aí na recordação, mas estou feliz. E quero pedir uma música com o Fábio Júnior, que fala no meu velho pai. Para mim é ele, qualquer um, não sei se é Fábio Júnior. E um abraço, Fátima Alcântara, para oferecer todos os papais, meus irmãos, meus filhos, são pai, meu esposo, para todos. Um beijão, minha querida.
0: Um beijo, minha querida. Um cheiro aí a todos na Rua da Assembleia, ligadinhos aqui no som da Rádio Estação. Muito obrigado, viu, flor do meu jardim? Te amo, uma excelente semana. Olha, a Ana também tá aqui no bairro São Miguel, tá pedindo música. Vai curtir sim, é claro. Muito bem. E aí, quem quer ganhar look da Sport Company? Quem tá precisando desse incentivo, hein? Quem tiver precisando, eu quero saber, viu? É isso aí, minha gente. Vamos começar assim. Qual é a sua palavra motivacional dessa semana? Hã? A minha é assim, olhe. Uma semana novinha pra fazer tudo que você não conseguiu na outra. Essa é a minha frase motivacional. Vai que essa semana dá. Olha só, por aqui tem mais ouvinte chegando. Bom dia.
2: Bom dia, sou Lucinha do Bela Vista. Gostaria de oferecer uma música de Calcinha Preta, qualquer uma, para minha comadre Silva e minha comadre Terceira, Tereza.
0: Sim, sim, pode deixar, viu? Lucinha, Tereza e a Sil, que é a Silvoneide, eu já descobri, tô ligada. Uma excelente semana pra vocês, minhas lindonas. Olha, um beijo bem grandão. E é isso aí, minha gente, vamos agora aí. Você vai me contar o que é que te motiva essa semana. Qual é a sua motivação da semana? Pra ir embora, levantar e correr atrás aí. De pagar seus boletos e correr atrás de comprar uma coisinha nova pra casa, comprar um perfume, um sapato. O que é que tá te motivando a iniciar essa semana com o gás todo? É o quê? É começar aí uma atividade física? E se for usando um look da Sport Company, me diga aí, vai valer muito a pena, não vai? Pois pronto, é através do 819-8785-5687. É nesse número que você vai vir pedir sua música e me dizer o que é que tá te motivando a começar essa semana com o gás todo, com a alto astral lá em cima, na nuvem. Vamos embora, vamos de música. É, se Nando pediu e a gente vai ouvir João Batista. Então vamos embora.

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1: Eita, todo o romantismo aí do Eduardo Costa, esse que foi o pedido do nosso querido ouvinte, essa potência mundial aí, o Diego Negão. Diego, uma excelente semana pra você, meu querido. Muito obrigado pela sua participação, tá bom? Olha só, e agora vamos falar daquela combinação perfeita. 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E vamos embora? Vamos embora, vamos dar bom dia pra esse povo, vamos lá?
2: Bom dia, galera, se acordei agora, já tomaram café todo mundo? Já tomei café.
1: Eu também, viu? Eu já tomei café e tomei café Ouro Verde, é o mais gostoso que há. Olha, vamos embora? Vamos dar bom dia aqui pro povo? Olha ela chegando, ela que eu tive o prazer de conhecer. Minha gente, que as meninas tão simpáticas, tão gente boa, eu tive um enorme prazer de conhecer ela. Bom dia, minha maravilhosa!
3: Júnior, bom dia, querida! Aqui é Maria, do restaurante Ursiço.
1: Oi, Maria!
3: Um alô pra minha amiga, de coração, Terezinha.
1: Sim.
3: Estamos aqui no restaurante, mulher, a todo vapor.
1: Olha, que coisa boa.
3: Obrigada, tenha um bom dia.
1: Um bom dia pra você, Maria. Um bom dia pra sua amiga Terezinha. Excelente pessoa, viu? Essas meninas são realmente umas pessoas de ouro. Olha, gostei muito de conhecer vocês. Uma simpatia de meninas. Muito bem, um excelente dia pra você. Uma ótima semana. Que Deus a abençoe, tá bom? Um beijo bem grandão pra vocês, minha linda. Olha só, e agora vem chegando ele por aqui, viu? Bom dia, meu querido.
4: Bom dia, Sandro Ferreira, aqui é Edson.
1: Fala. Oi, Edson, tudo bem?
4: Toca pra mim aí, por favor, Maurício Manieri, o pôr do sol.
1: Olha. Oferecer
4: pra todo mundo que tá ouvindo, beleza? Um grande abraço, Deus abençoe, tudo de bom.
1: Um beijo pra você, Edson. Excelente semana pra você e toda a família, viu? Aproveitando, deixa eu mandar um beijo, pro casal Dona Maria e seu Abel ali na Nova Santa Cruz. Olha, um beijo bem grandão pra vocês, tá bom? Que Papai do Céu abençoe a semana de vocês. É isso aí. Vamos embora, né? Olha, a Maria tá agradecendo. Ô, minha flor, obrigada a você. Você é maravilhosa, tá? Olha o David chegando por aqui. Bom dia, David.
5: Bom dia, Alciano Ferreira. Bom dia a todos da Rádio Estação Sati. Gostaria de pedir uma música com o Raul Seixas. O nome da música é Óculos Escuros.
1: Eita.
5: Ofereço a cada ouvinte que está na escuta do programa, a vocês também da Rádio Estação. E quem fala é David Costa, da Rua Siqueira Campos, bairro Centro.
1: Sim, da enquete.
5: Bom, e sobre a palavra motivacional da semana, a gente tem que ser na vida como um boleto bancário e sempre vence.
1: Muito bem, David, olha, amei sua palavra motivacional, eu vou tomar essa pra minha semana, viu? Eu sou um boleto bancário, eu sempre venço, é isso aí, gostei de ver. Então faz igual o David, viu? Vem embora deixar o teu recado aqui. Qual é aí a sua frase, a sua palavra motivacional pra motivar todo mundo nessa segunda-feira? Eu amei a do David particularmente. Vamos embora, vamos de música, vem chegando ele, Maurício Manieri, a música O Pôr do Sol.

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0: banda Calypso aqui no som da sua rádio estação. Isso aí que já foi pedido musical, viu? É isso aí. Tanto essa quanto a música anterior aí com o Tim Maia. Onde está você? Onde está vocês, meus melhores ouvintes? Foi pedido musical aqui dos nossos ouvintes. 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E olha só, olha, o nosso zap zap da alegria chamando. E vamos descobrir aí quem pediu banda Calypso. Vamos lá, bom dia.
1: Bom dia, senhor. Toca uma música pra mim, Calypso.
0: Olha.
1: Eu tô aqui ouvindo seu programa pegado. Cuida.
0: Eita, muito bem.
1: Cuida, senhor.
0: Cuida, Teteca.
1: Iniciar a semana, ele ia ao rádio.
0: Sim.
1: Escutando seu programa.
0: Ai, que maravilha.
1: Na rádio seu coração.
0: Olha só, muito obrigado, viu, Teteca? Sua motivação é ligar o rádio e ouvir a rádio estação. Que coisa boa, cara. Muito obrigado, de verdade mesmo, viu? Fico super feliz. Olha, quem pediu Tim Maia? Quem será essa ouvinte de tão bom gosto? Vamos lá descobrir? Bom dia.
2: Sim, bom dia. Que Deus abençoe sua semana.
0: Amém,
2: eu gostaria de
0: linda.
2: Pedir uma música com Tim Maia. É, onde está você?
0: Eu tô aqui na 88.9.
2: Obrigado, muita luz no seu caminhar.
0: Amém, minha lindona. Que papai do céu ilumine seus caminhos também, tá bom? Muito, muito obrigado pelo carinho, Solange. Um beijo grande pra você, minha maravilhosa. Olha, e a música que vem em seguida é a que a Maria Cassiana, ela tá oferecendo, aliás, todas as músicas do programa pra todos os ouvintes. E é claro que ela quer participar do sorteio de um look Sport Company. Você com atitude. É isso aí, olha. Quem é o ouvinte que vai aí ter essa motivação no início da semana? Semana, hein? Eu quero mesmo saber. Olha só, bom dia.
3: Aqui é a Terezinha do restaurante do Cícero.
0: Oi, Terezinha.
3: Quero oferecer música para todos os pais, aqui para minha parceira de cozinha, Maria, cozinheira.
0: Sim.
3: Minha motivação do dia é cada dia, um dia novo para renovar todas as forças e energia. Um abraço para você, gata.
0: Muito bem, Terezinha. Gostei de ver aí, tá vendo? É, acordar com energia, sabendo que tem um novo dia pra que a gente conquiste as nossas coisinhas, não é mesmo, Terezinha? Um cheiro bem grandão pra você, viu? E agora vamos pra um último aqui e a gente vai de música. Bom dia.
4: Bom dia, Marrom, danadinha. Aqui é Eita. Doca aqui, seu Domingo Lava Jato, nega.
0: Ô, Doca, eu quase fico surda.
4: Com Paulo Sérgio, não creio mais em nada. Pra oferecer a toda a mão dessa aqui do Lava Jato, nega. Ui!
0: Ô, Doca, você foi e quase levava minha audição junto, viu? Eita, que voz tão potente. Olha, esse Doca, ele não ia precisar de megafone pra fazer propaganda lá do Lava Jato dele, não, viu? Um cheiro.

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0: Espero a minha vez, NX0. Olha só o trava-língua. Isso quem pediu foi o Matheus, viu? Ele que tá lá em São Domingos. Um cheiro pra você, Matheusinho. Uma excelente semana. Que papai do céu te abençoe, tá bom? É isso aí. Agora deixa eu falar pra você. 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E olha ela chegando, a minha maravilhosa. Bom dia!
1: Bom dia, Alcione. É Evanice, São Domingo. Quero ouvir hoje uma música com Raça Negra. Ofereço a toda a família no Jundiaí e a todos os ouvintes.
0: Muito bem, minha maravilhosa. Uma excelente semana pra você, pra toda a sua família aí no Jundiaí. Que Papai do Céu abençoe, tá bom? Muito obrigado pelo carinho da audiência. É isso aí, vamos embora aqui com os melhores ouvintes. E olha ela chegando, a maravilhosa, a Selma. Bom dia, minha lindona.
2: Bom dia, linda. Passe e consagro, que é o Costa.
0: Sim.
2: Ofereço para todos os pais e filhos. Eu não tenho mais o meu, mas sinto muita saudade, muita falta dele.
0: Tem as boas lembranças, né, Selma?
2: Que cuidem bem dos seus pais.
0: Sim.
2: Sua mãe, seu pai, toda a família. Ofereço para todos os ouvintes, para você.
0: Obrigada, minha maravilhosa.
2: E sua família. Linda.
0: Muito obrigada, minha lindona. E sobre a nossa enquete?
2: A palavra é: ame e respeite ao próximo como a si mesmo.
0: Olha só.
2: Trabalhe. Dê valor ao seu trabalho, ao seu dinheiro. Não gaste com besteira.
0: Muito bem, Selma. Um ótimo conselho e uma ótima motivação, não é mesmo? Muito obrigada, viu? Olha só, quem também vem por aqui pedindo música, diz assim: bom dia, meu amor. Quero ouvir a música Beijinho de Mel, de Iguinho e Lulinha. E quero participar do sorteio. A frase motivacional é: nunca é tarde para fazer o bem, para si mesmo e para o próximo. Muito bem, final do número aqui 8355. Muito bem, um beijo, muito obrigado. Ótimas palavras motivacionais, viu? Olha só, um beijão aqui pro querido Miasson, ele que já tá ligadinho ali na rua São Paulo, aqui no som da sua rádio estação, na 88.9. Aqui tá com você em todos os momentos. É isso aí, vem embora, viu? Através do 81987855687. Você vem participar, pedir a sua música, oferecer pra quem você quiser. E ainda tem a motivação do sorteio de um look Sport Company. Só pra você me contar qual é a tua motivação da semana. Olha, já teve de tudo, viu? Eu mesmo, eu quero ser um boleto, porque ele vence sempre, não é mesmo, David Costa? E vamos embora, viu? Vamos de música, vem chegando Raça Negra aqui no som da sua rádio estação. Quem gosta muito de Raça Negra é seu Edivaldo e a família dele. Então, essa também vai pra ele, tá bom?

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0: Obrigado, Gê. Ô, Libor.
1: Iguinho e Lulinha aqui no som da sua rádio estação, beijinho de mel. Eita, é bom, né? Uns beijinhos de mel de vez em quando. Vamos embora, minha gente. Vamos aqui pro nosso zap zap da alegria. É isso aí, 9h48. E a gente vai para o nosso zap zap da alegria conversar aqui com os melhores e mais animados ouvintes de Santa Cruz e região.
2: Bom dia, Alcione. Bom dia a todos aí que escutam a rádio estação.
1: Bom dia, meu querido.
2: Olha, manda uma música aí com Gabriel Pensador. Pode ser qualquer uma dele.
1: Vou escolher uma que eu gosto.
2: Valeu e obrigado.
1: Tá valendo, Luciano. Olha, eu vou botar pra tocar, vai ser a próxima. É uma que eu gosto. Vê depois aí se você aprova, aí você me conta, tá bom? Se não gostar da próxima, aí você manda o nome. Mas vamos embora. Essa é boa, essa é boa, essa é boa. Olha ela chegando. Bom dia, minha maravilhosa.
3: Bom dia, aqui é Thalita do São Miguel. Gostaria de pedir uma música com o Rei Vaqueiro. Estrela. Gostaria de participar do sorteio.
1: Muito bem, esperta ela, é claro, tem look da Sport Company. Quem não quer uma motivação dessa pra segunda-feira, não é mesmo? Olha, a Simone aqui do bairro São Miguel vem toda motivada pedindo música. É, astronauta de mármore com nenhum de nós. Olha só, tá vendo?

0: profissional desse dia, hein? Vem me contar, tá bom? Bom dia!
1: E aí, Alcione, mas é assim, eu tô com a música de Simone, eu quero ganhar esse sorteio hoje, né? Pra as carreirinhas.
0: Olha só, muito bem, viu, Zefinha? Nada melhor do que um look novo da Sport Company pra gente ficar motivada a cuidar do nosso corpo, não é mesmo, minha lindona? Um beijo bem grandão pra você, tá bom? É isso aí, vamos embora, né? Vamos que vamos aqui com os nossos queridos ouvintes. Ah, tá dizendo aqui outro cheiro. Muito obrigado. Vamos lá, bom dia aqui.
2: Bom dia, Alcione. É o Wilson de São Domingos?
0: Sim.
2: Coloca aí um Reginaldo Rossi pra nós.
0: Sim.
2: E aí a palavra motivacional é: vamos trabalhar, que o preguiçoso tá lascado.
0: Gostei dessa também. Vamos trabalhar, que nasceu foi lindo, não foi rico não, né, Wilson? Um beijo, viu, pra você, um excelente dia. Vamos embora, né, minha gente? Vamos de música? Vamos com Gabriel, Sem Parar.

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1: Rádio Estação 10:02.
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0: Eita, e um clássico do MPB brasileiro é Nenhum de Nós, Astronauta de Mármore. Música belíssima, viu? E vamos embora, né? Vamos aqui para os melhores ouvintes no nosso Zap Zap da Alegria. Mandar um cheiro aqui para Beto Doce. Ótima segunda, excelente semana, Beto. A Larissa, que tá lá em São Domingos, tá querendo curtir música com Charlie Brown Jr. e participar do sorteio. É isso aí, hoje tem sorteio Sport Company, é você com atitude. É, tem a atitude aí de me contar qual é a sua motivação dessa segunda-feira e a sua palavra motivacional. Bom dia, minha lindona.
1: Cheguei, Brasil.
0: Oi, Brasil.
1: Bom dia.
0: Bom dia.
1: É Silvana de São Cristóvão.
0: Sim.
1: Gostaria de ouvir a música de Jorge Vercillo.
0: Olha.
1: Vai para você e todos os ouvintes.
0: Ele que esteve em Caruaru, né, nesse final de semana. Sim.
1: Estou muito doentinho de gripe, viu, Aciane?
0: Oh, meu Deus.
1: Mas estou indo na estação para melhorar.
0: Muito bem, é, aí estudos apontam, viu? Que música boa, suco de laranja, aí um solzinho, e aí, olha, uma sopinha. Minha tia disse que uma sopinha de ovo levanta até defunto. O que é uma sopa de ovo, Alcione? Você faz todas as verduras ali, cozinha aquelas verdurinhas como se fosse fazer uma sopa, quebra um ovo ali dentro, que o povo chama cabeça de galo, ou sei lá como é o nome, e, olha, tome, a sua imunidade sobe dentro de instantes. Fique boa, viu, Silvânia? Um beijo pra você. Você maravilhosa, eu e minhas receitas da vovó. mas é verdade, viu? Olha, mandar um beijo aqui pra Simone, ela que quer participar do sorteio, tá pedindo música com Mirosmar e a gente vai curtir. Olha ela chegando, a maravilhosa. Bom dia, minha lindona.
2: Dia, Alcione. Alcione, gostaria de ouvir Retratos e Canções com Sandra de Sá para oferecer para você e para todos os ouvintes. A respeito da enquete de hoje,
0: sim.
2: Quem me motiva mais, primeiramente, é Deus.
0: Sim, sempre.
2: É, eu acordar bem, de bom humor, e ver meus filhos bem, meus netos bem, minha família toda bem.
0: É isso.
2: É um motivo melhor que eu tenho, porque quando está todo mundo bem ao meu redor, as coisas ficam tudo... Tudo bom e tudo maravilhoso. Beijos, Neide do Cruz Alta.
0: Um beijo, Neide, lindona. É isso aí, olha, nada melhor do que ver quem a gente ama bem, pra que a gente fique motivada a estar bem também, né? Pra cuidar deles. Um beijo, viu, minha linda? Bom dia.
3: Bom dia, Alcione. Bom dia, ouvintes. Aqui é Elizabeth Pereira, do bairro Dona Lica 1.
0: Oi, Elizabeth.
3: Estamos aqui começando os trabalhos.
0: Muito
3: e
0: bem.
3: Na escuta da Estação FM. Beijos.
0: Um beijo, beijo grande, minha maravilhosa. Ela tem um alto astral lá em cima, viu? Olha, mandar um beijo também pra Cláudia, lá no loteamento São José. Ela tá pedindo música, oferecendo a todos que estão na escuta, e é claro que ela vai participar do sorteio Sport Company. Olha, mais uma lindona chegando por aqui pra gente de música. Bom dia.
4: Bom dia, Alcione. Alcione, toca aquela música.
0: Eita.
4: É, Lucas Luco, 10 Vidas. Oferecer a meu pai, dia dos pais ontem. E sim.
0: Muito bem, e desculpa, viu? É porque sua foto é igualzinha à foto de Nena. É, achei parecido, cara, mas muito obrigado, tá bom? Você só esqueceu o seu nome, mas daqui a pouco eu descubro, eu sou boa nessas coisas. Olha, vamos embora, uma excelente semana pra você, meu querido, que Deus te abençoe. Vamos de música, aumenta o som e vem.

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2: 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Cheiro na alma e no coração.
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0: Eita, Jorge Vecilo, ele que deu show aí em Caruaru, nesse final de semana, viu? Eu fiquei morrendo de vontade de ir, mas não deu, não deu. Quem sabe de uma próxima, né? Vamos embora aqui pro nosso Zap Zap da Alegria, sem perder tempo, sem mais delonga, mandando beijo aqui pra Leide, ela que tá ligadinha aqui no som da Rádio Estação, sempre na escuta, não é, minha maravilhosa? Olha a Solange, ela também quer ouvir música com Zezé, ela tá lá na Malhada do Meio e quer participar do sorteio. Mais um ouvinte chegando, bom dia.
1: Bom dia, Alcione, bom dia, sou Hernando do Cruz Alto.
0: Oi,
1: toca uma música aí de Henrique e Juliano, ofereço pra minhas filhas, meu esposo e todos vocês aí do rádio. Um cheiro, gatona. E minha frase hoje é as dívidas, meu amor, as dívidas. A gente tem que trabalhar pra poder pagar as dívidas e se manter.
0: Muito bem, é isso aí, tá certíssimo, minha maravilhosa, nada melhor do que motivacional, é um boleto motiva qualquer um. Vamos embora, bom dia.
2: E Alcione, toca pra mim, Bruno e Marrone, Maria do Bairro da Moda.
0: Muito bem, Maria, um beijo grande pra você, minha lindona. Olha, mais um aqui que diz, quero participar do sorteio, é a Claudiane. Muito bem, minha linda. Olha o nosso pagodeiro chegando por aqui, bom dia.
3: Bom dia, bom dia, aqui é de Gato São Cristóvão. Queria pedir um pagodinho pro grupo, que loucura, só pra ouvir mesmo. Concorrer aí o sorteio da Sport Company. Sobre a enquete, que me motiva hoje é Deus, primeiramente Deus, né? Segundo minhas duas filhas. E terceiro, essa semana abençoada, né? Vai ser abençoada e trabalhada.
0: Em nome de Jesus Cristo. É isso aí, Edgar. É isso aí, olha. Muito bem, viu? É, lutar pela nossa família, pelos nossos. Sempre nos motiva aí a dar o nosso melhor todos os dias. Olha ela chegando. Bom dia.
4: Bom dia ao senhor e todos os ouvintes. Aqui é Sivonei.
0: Oi, Sivonei.
4: Passando para desejar uma abençoada semana. E a frase para incentivar hoje a gente começar tudo de novo é que vamos trabalhar.
0: Vamos trabalhar. Já dizia.
4: Cuide.
0: Muito bem, já dizia o saudoso e querido Natália Arruda, né? Vamos trabalhar, é desse jeito. Olha aí, é, sua mãe faz um pirão delicioso. Pois me convido, viu, pra eu experimentar e pode deixar. Ela tá pedindo música aqui, oferecendo pra Lucinha e pra Tereza, a cunhada dela. Um beijo, viu, Sivoneide? Agora vamos embora, minha gente, vamos de música. Vem chegando Marília Mendonça, a eterna rainha da sofrência, e ele, o Zezé de Camargo, o Mirosmar da Daiane Melry. Inclusive, ela tá aqui à noite, viu? Tocando muita música boa pra alegrar o seu serão. Vamos embora. Aumenta o som e vem.

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0: Quero
1: não. Não mudo não, não mudo não. É minha frase!
0: E aí, que Juliana!
2: Eita, meu Deus, que maturidade, viu? Um fim bem saudável, é. Mas quando não muda de Bia pra Beatriz, olhe. Ixi, Maria, o negócio tá sério, viu? Oh, meu pai do céu, esse Henrique Juliano só dá pedrada no povo, viu? Mas vamos embora, vamos agora para os últimos alôs, minha gente, porque não dá tempo para mais nada. Daqui a pouquinho tem ele, o Márcio, o Felipe, o Político em pauta. E agora tem vocês mandando os últimos alôs, porque eu faço questão de colocar todo mundo para dar o seu recadinho. Bom dia!
3: Bom dia, Alcione, bom dia aos ouvintes. Aqui é Mel do Dona Lica 2.
2: Oi,
3: obrigado,
2: Mel.
3: Meu amor, que eu ganhei o... Fui sorteada semana passada, fui almoçar.
2: Eita.
3: Amei, amei, amei.
2: Olha.
3: Muito obrigada.
2: Parmegiana Cantina do Sabor.
3: Bem atendida, bem recebida.
2: É o padrão, viu?
3: E a minha opinião, assim, é ter meus netos perto de mim.
2: Sim.
3: Não tenho mais meus pais, mas ontem eu sofri demais.
2: Oh,
3: mas a
2: querida.
3: Gente tem que se conformar um pouco, porque é Deus que leva, né? Então, bom dia, meu amor.
2: Bom dia pra você, minha maravilhosa. É isso aí, olha, você construiu uma história linda com seus pais e você tem as boas memórias. E agora a sua motivação é justamente construir essas boas memórias com seus netos, com seus filhos. Que coisa boa, olha, papai do céu aí prestigiando você com saúde pra você poder curtir aí junto com os seus netos e construir boas memórias. É muito bom, viu? Então aproveite, aproveite. Sinta saudade do passado, mas viva o presente, tá bom, Mel? Um beijo bem grandão pra você. E que bom que você gostou ali do padrão prêmio aí do restaurante Cantina do Sabor. É isso aí, aqui só tem coisa boa para os meus queridos e minhas maravilhosas. Olha só, o Edson vem aqui dizer que quer ouvir Aviões do Forró. Esse eu só vou pagar lá no Estação Forrozeira, tá bom, Edson? Mais um ótimo dia pra você. Ele diz aqui, bom dia, minha linda. Quero ouvir Aviões do Forró e também vai participar do sorteio. Olha, esses aqui, eles combinaram, viu? Bom dia.
4: Bom dia, bom dia, Alcione. Aqui é Rodrigo do Certo. Quero ouvir uma música aí de Legião Urbana.
2: Sim.
4: Para o Oeste Caboclo. Ofereci para todos na rádio, para o meu parceiro Adriel aqui. Quero participar do sorteio. E minha frase do dia é, vamos trabalhar aqui. Conta para pagar é o que tem muito, não é pouco não. O dinheiro é pouco no bolso.
2: O dinheiro é pouco, o tempo também é pouco. Aí você combinou, não foi? Com essa outra pessoa aqui. Faroeste Caboclo, viu, minha gente? Uma hora dessa. Ô Rodrigo, não tire onda com a minha cara, não, velho.
5: Bom dia, Adriano Ferreira, aqui é Adriel do Centro. Bota uma música aí pra gente curtir, a Saga do Vaqueiro.
2: Sim, tá certo, Adriel. Eu vou
5: sorteio.
2: Tocar, viu?
5: Tenha um bom dia.
2: Olha, vocês trabalham junto e vocês combinaram. Não tem condição um negócio desse, não. A Saga do Vaqueiro e, ó, Legião Urbana. Eu não sei não, minha Nossa Senhora, vocês estão tirando onda com a minha cara. Não, eu tô sentindo. Isso é uma tiração de onda em plena segunda-feira. Motivação do dia. Vamos fazer os ouvintes dar risada.
6: Bom dia, Alcione, Sandra Lima.
2: Oi, Sandra.
6: Do São Miguel. Eu ia pedir uma música com Marília Mendonça e passou uma linda agora. Ela
2: foi
6: com
2: pra
6: Zezé.
2: Você.
6: Foi pra mim.
2: Foi, com certeza.
6: E sobre a enquete de hoje, sim, bora trabalhar, gente. Hoje eu pensei que hoje era domingo, mas hoje é segunda, viu? Sem Deus, trabalhar, né?
2: Sim.
6: Tem umas continhas pra pagar essa semana e a outra, viu? Cheiro, Alcione.
2: Um cheiro, minha maravilhosa. É isso aí, viu? Olha, o Gil veio só desejar um ótimo dia, uma excelente semana. Um beijo bem grandão pra você, Gil. Que bom ter você na nossa audiência. A querida Larissa tá pedindo música com Cavaleiro do Forró. Eu também só vou pagar no Estação Forrozeira. Um beijo, minha maravilhosa. E você vai participar sim, viu? Olha, vamos embora aqui. Última de hoje, bom dia.
7: Sobre a enquete.
2: Sim.
7: Não tenho pra mim, meu pai, nem minha mãe. Mas tenho um neto.
2: Sim.
7: Que me faz muito feliz. Eu tenho um neto de sangue, tenho um netinho de coração. Sem eles, eu não vivo. São tudo pra mim. Aí só não sinto mais saudade por causa deles, mas a saudade é muito grande.
2: Sim.
7: Aí aquela saudade que eu sinto, eu construí só amor para dar eles.
2: Muito bem.
7: Tratado, eu trato eles.
2: É isso aí, Silvânia. Muito bem. A gente tem que ter, motivar a nossa saudade e inspiração para continuar aí, né? Olhe. Nailza veio pedir música, mas infelizmente não dá mais tempo, mas é claro que você vai participar do sorteio. Ela tá oferecendo a todo mundo, desejando um ótimo dia. É isso aí, ó. E a Sivoneide tá se acabando de rir aqui, disse que era Tiago que tava ouvindo e mandou pedir a saga do vaqueiro. Mas, minha gente, não dá tempo pra mais nada não, viu? Vamos embora, né?
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2: 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Descobrir quem vai levar um look Sport Company.

0: Muito bem, e temos aqui, viu, final do número 5323. Quem é você, 5323? Vamos descobrir aqui juntinhos, vamos lá?
1: Dia, Alcione, Alcione, gostaria de ouvir Retratos e Canções com Sandra de Sá, para oferecer para você e para todos ouvir. A respeito da enquete de hoje, quem me motiva mais, primeiramente, é Deus. Eu acordar bem, de bom humor, e ver meus filhos bem, meus netos bem, o que eu tenho, porque quando tá todo mundo bem ao meu redor, as coisas ficam tudo bom e tudo maravilhoso. Beijos, Neide do Cruz Alta.
0: Neide do Cruz Alta, minha maravilhosa, você acaba de faturar um look Sport Company, então você vai mandando teu nome completo para que eu possa preparar o teu voucher, tá bom? Um beijo grande a todos vocês que estiveram comigo. Muito obrigado, uma excelente semana. Que a motivação de vocês sejam sempre aí em favor do bem, de estar junto com os seus. Tudo dentro dos conformes. E o que não tá bem, e o que não tá ao seu alcance, entrega pra Deus, tá bom? Não tá no seu controle, tá no controle de Deus, então é certeza que vai dar certo. Mais tarde a gente se encontra no Estação Forrozeira. Conto com vocês, tá bom? A quem eu fiquei devendo música, perdão, mas graças a Deus é porque vocês são maravilhosos e é muitas participações. Beijo grande, até mais tarde. Fiquem com Política em Pauta e ele, o Márcio Felipe, as notícias da política de Santa Cruz, Pernambuco, Brasil e mundo.

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4: Na Rádio Estação, 10 horas e 59 minutos.
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0: Na estação, 11 horas 5 minutos. Bom dia.
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0: Olá, bom dia. Hoje é segunda-feira, 10 de agosto de 2026. Graças a Deus, começando mais uma semana junto com você aqui na sua estação 88.9. O programa Política em Pauta está no ar até o meio-dia, levando para você muita informação, prestação de serviço, utilidade pública, né? E você mandando seu recado aqui através do nosso WhatsApp, que é o 987855687. Para você que está aqui no centro da cidade, muito obrigado pela audiência. Para você que está nos bairros, nos distritos, povoados, acompanhando a estação FM 88.9, muito obrigado. Estamos ao vivo, a partir de agora, em todas as nossas redes sociais. O nosso canal do YouTube é o Estação FM 88.9, o nosso Instagram é @radioestação88 e também o nosso Facebook, Estação FM 88.9. Aproveita e curta a nossa fanpage e acompanhe a nossa programação todos os dias, né? O nosso programa segue junto com você. Agora, na sequência, nós vamos a um rápido intervalo, né? Na sequência, a gente já começa, né, com a entrevista com o vereador Carlinhos da Coab, que é vereador e pré-candidato a deputado federal, né? Vai ser entrevistado aqui por nós, né? E assim como ele, outros candidatos a deputados federais vão estar participando aqui com a gente. Tem uma expectativa do João Alfredo, aqui de Santa Cruz, e também o Agnaldo Xavier. Pois é, o Agnaldo Xavier confirmado, né, candidato, registrado, né, agora aguardando aí o deferimento da sua candidatura na Justiça Eleitoral, e também vai participar com a gente nesta semana, assim como todos os candidatos a deputados estaduais. Então nós vamos adiantar aqui o bloco, um intervalo rápido. Na sequência, a gente já conversa com Carlinhos da Coab, candidato a deputado federal. Voltamos já.
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0: vocês já vão poder iniciar, né, os primeiros atos de campanha aqui em Santa Cruz e também em todo o estado de Pernambuco. E a avaliação, né, chegou aí a conclusão, Eduardo da Fonte oficializado mesmo, candidato ao Senado, já com a sua candidatura já registrada na Justiça Eleitoral. E aí, o que, que você pode falar, né, sobre todos esses bastidores e também a confirmação da sua candidatura, que muita gente até não levava muita fé que você iria manter até o fim?
1: Ô Márcio, meu senhor, minha senhora, todos os ouvintes que estão nesse momento, foi muita dificuldade, foi muita luta, porque muitos subestimaram, né? Muitos subestimaram, muitos da elite da política santacruzense não acreditava que a gente ia segurar até o fim. Que aquela pessoa que saiu lá da Coab ia chegar aonde chegou e enfrentar uma conjuntura política que foi colocada aqui em Santa Cruz do Cabaribe, que era dificuldade. Muitos que nasceram em berço de ouro da política de Santa Cruz do Cabaribe não aceitam e não permitem que um filho que nasceu na Coab, enquanto muitos nasceram em berço de ouro, eu nasci na Coab, chegasse aí para a luta e registrar e dizer que a cadeira que tem lá em Brasília, uma é do Polo das Confecções, uma é dos filhos de Santa Cruz do Cabaribe. Se o Polo do Araripe tem uma cadeira lá na Câmara Federal, ou por que o Polo das Confecções não tem? Se a região metropolitana tem, ou por que o Polo das Confecções não tem? Se o Polo Gesseiro tem, ou por que o Polo das Confecções não tem? Se a Zona da Mata tem, ou por que Santa Cruz do Cabaribe não tem? E seguremos o batente, firme e forte, com muita amizade, com muita alegria, com a vontade do povo e dos amigos, seguramos a batalha e resistamos a nossa candidatura. E posso dizer, Carlinhos da Coab vai ser candidato a deputado federal.
0: Carlinhos, iniciando a partir de agora, né, a sua campanha, né, como é que você vai tratar, né, inicialmente, sobre a questão do próprio polo, que vem sendo, inclusive, a sua principal narrativa, os interesses do polo. E quais seriam esses, os principais, que você já se debruçou e que poderia falar aqui pra gente entender a necessidade de Carlinhos da Coab chegar a ser deputado federal e defender o polo? De que forma seria essa sua defesa?
1: A gente vai defender o polo das confecções, começando pela questão da saúde pública desse polo. A gente não pode aceitar, meu senhor e minha senhora que está nos ouvindo nesse momento, a gente ter um polo das confecções voltado para o Brejo da Amado Deus, para o São Domingos. Alô, São Domingos, pode contar com um guerreiro que vai ajudar essa vila que tanto precisa, que está tão abandonada. Vamos junto com Jataúba, vamos junto com Taquaritinga do Norte, com Vertentes, com Toritama. A gente não pode aceitar que esse polo das confecções, Márcio Felipe, um cidadão tem que se deslocar um dia sim, um dia não, para fazer uma hemodiálise na cidade de Caruaru, porque aqui não tem um centro de hemodiálise. A gente não pode aceitar que todos os dias saia só de Santa Cruz do Cabaribe um ônibus e vários carros, vans, para se deslocar para a cidade de Recife para fazer um tratamento oncológico, que é o tratamento de câncer. A gente tem, esses dias foram inaugurados casa de apoio de Toritama, casa de apoio de Taquaritinga do Norte, de Brejo da Madeus, para ir fazer um tratamento de ecologia, que é o tratamento do câncer na cidade de Recife, porque Santa Cruz do Cabaribe, porque o Polo das Confecções não tem. E porque lá em Araripina está sendo inaugurado um hospital de câncer, que foi uma luta do deputado Eduardo da Fonte, e porque Santa Cruz do Cabaribe não vai ter? Vai ter sim. Vai ter sim, porque tem um filho da terra de Santa Cruz do Cabaribe que viu sua mãe morrer de câncer na cidade de Recife e que sabe de perto a dor que um cidadão santacruzense, que uma pessoa do Polo das Confecções passa para sair todos os dias para ir para a cidade de Recife fazer um tratamento de câncer, de ecologia, e porque aqui não tem. Eu vou ser o deputado federal filho da terra, filho de Santa Cruz do Cabaribe, que sabe todas as...

0: as necessidades. Todas as necessidades que esse Polo das Confecções sabe. Sei todo o sofrimento que o pessoal da zona rural de Santa Cruz do Capibaribe passa. Sei toda a necessidade que os bairros de Santa Cruz do Capibaribe, do bairro Santo Agostinho, a Vila Augusta, que é município de Brejo da Amadeus, está passando, minha gente. Eu vou ser o deputado federal, não da elite da política que nasceu em berço de ouro, mas sim dos que mais necessita dos bairros humildes de nossa cidade, como o bairro do Oscarzão, a Vila do Amor, como a gente falou aqui, mas sair para a Vila do Jacu, na cidade de Jataúba, que sei chegar no Riacho do Meio, que sei ir para o Agudão e para o Girimum, Vila de Socorro, e também Gravatá de Biapina. Eu sei toda a necessidade desse Polo das Confecções. E digo a vocês de todo coração, vamos entrar na pauta da saúde, mas também da economia. Essa semana a gente esteve na rodada de negócio da cidade de Caruaru, uma das maiores rodadas de negócio do Polo das Confecções. E que fiquei feliz, Márcio Felipe. Sabe por quê? Porque uma rodada de negócio daquela, Joemi, 50% era de gente de Santa Cruz do Capibaribe, 20% de Toritama e 30% de Caruaru. A gente vai ampliar isso aí. A gente vai mostrar ao Polo das Confecções se lá em Petrolina exporta uva que se estraga com poucos dias, fruta, verdura. Por que a gente não exporta roupa? Se Petrolina consegue exportar fruta, por que Santa Cruz do Capibaribe não exporta roupa? A gente tá cansado de enganação. Chega deputado aí, aqui em Santa Cruz, vamos fazer rodada de negócio, vamos não sei o quê, vamos trazer um voo da Angola. Eu nunca vi um angolano aqui comprando mercadoria. Se vier, eu não vi ainda não. Eu não vi. Só se for pra elite. Tem uma elitezinha aí que é blindada, que só quem venda eles, aí se for só eles. Mas um vendedor de calcinha e cueca lá de Jataúba nunca vendeu a um angolano, não. Nunca vi, não. Uma pessoa que tá fabricando aí modinha lá em São Domingos, eu nunca vi, não. Eu vou ser a voz dos sulanqueiros humildes, do fundo de quintal, daqueles que tem 4-5 máquinas que costuram em casa, mas aquele que não costura em casa, mas que coloca numa facção para vender, para pagar a loja de tecido, para ir fazer uma feira. Para esses humildes, pode contar com o deputado federal Carlinhos da Coab.
1: Ô Carlinhos, você sabe que uma campanha como essa, ela requer uma estrutura muito grande, né? Você não vai ter que defender apenas dos votos de Santa Cruz, mas do Polo e também de boa parte das regiões do estado de Pernambuco. Você necessita de uma estrutura. Como é que você hoje mostra e prova para o seu eleitor, para as pessoas que lhe acompanham e também para o seu próprio grupo político que não está lhe apoiando nessa eleição, de que você tem condições de chegar, mesmo sem ter a estrutura, né? A gente vê aqui que o seu principal concorrente dentro do seu grupo é o deputado federal Felipe Carreira, só ele declarou mais de 30 milhões, né, na Justiça Eleitoral em patrimônio, né? E tem o apoio de muitos prefeitos, e isso mostra essa viabilidade que ele tem de chegada independente dos votos de Santa Cruz. Como é que você vai conseguir provar isso para o seu grupo e também para o seu eleitor?
0: Na urna, se voto é voto, não é dinheiro não. Na urna, quando o cidadão vai votar, se bota lá é o dedo, a digital do cidadão, para abrir a urna. E esse cidadão humilde que está me ouvindo nesse momento vai saber extinguir isso. Repito e digo de novo: na urna se vota a digital. E quando se bota a digital, bota do tirador de ponta de linha, bota da costureira, bota a digital do mototáxi, do pessoal que levanta o Polo das Confecções. Essa digital que se bota na urna é a digital do povão. Eu ficava preocupado se na urna se colocasse dinheiro. Aí eu não tenho dinheiro. Mas eu tenho, sabe o que é? O coração do povo de Santa Cruz do Capibaribe que me conhece. Filho de Santa Cruz. Que sabe onde me encontrar. Que sabe onde eu moro. que sabe aonde está Carlinho da Coab. Que diferente, não vai achar Carlinho lá no Rio de Janeiro, não, como muitos é de lá. E que vem aqui de vez em quando, aqui em Santa Cruz do Caparibe. Que colocou, graças ao trabalho dele, que Deus abençoe, que aumente os 30 e tantos milhões. Entendeu? Mas na urna se vota, é voto, é o povo. E nesse povo de Santa Cruz do Caparibe, e esse povo do Polo das Confecções, eu confio. Confio como eu fui ontem para a posição lá de São Domingos. E quantas pessoas me abraçaram e diziam: agora a gente vai ter um cara que vai gritar pro São Domingos, que vai brigar pro Santa Cruz, que vai olhar pro Taquaritinga como a gente foi pro Festival do Café, que vai ver de perto o desenvolvimento que é Toritama com jeans, que vai ver de perto, doutora Kátia, aquele pessoal humilde que trabalha fazendo calcinha e cueca na cidade de Jataúba. A esse povo eu confio. A minha estrutura, Márcio Felipe, que você falou, vai ser o povo. Jesus Cristo em primeiro lugar e o povo. Eu não tenho estrutura de dinheiro contra esses ricos, poderosos que nasceram em berço de ouro. Mas eu tenho a vontade do povo de ver uma pessoa humilde. O que é que eu vejo? É muita gente diz: eu vou ver aquele cara que nasceu na Coab, lá em Brasília, porque quer subestimar o povo. E quando quer subestimar o povo olha, o povo observa, o povo analisa. O povo está calado. Tem muita gente calada aí, mas dentro do coração vão dar a resposta, colocando na urna um filho de Santa Cruz e do Polo das Confecções. É isso que eu tenho sentido. Muita gente diz: Carlinhos, você sabe que a gente trabalha e não pode estar se expondo. Recebo tanta ligação. E esse povo que está me ouvindo, vão trabalhar, vão ganhar o ponto cada dia. Se for obrigado para ir para a reunião, porque eu digo uma coisa: eu, prefeito de Santa Cruz do Caparibe, no ano que a gente está agora, Márcio Felipe, eu não fazia mais, isso é cansado, reunião partidária de funcionário contratado. Você já pensou, Márcio, você trabalhar o dia todinho, um limpador de rua, passar o dia todinho trabalhando, quando chega às 7 horas da noite em casa, em vez de jantar, dar um cheiro no filho e dormir para no outro dia trabalhar, tá indo para uma reunião 8 horas da noite para ficar até 11 horas batendo palma, vai um coração. Isso é humilhação, meu irmão. Deixa a vontade ser a vontade do povo. Se o cara vê que o cara tá fazendo um grande trabalho, tchau. O povo reconhece. O funcionário reconhece. O funcionário reconhece quando o salário está em dias. Quando é antecipado o 13º. Todos os anos, não é porque é ano da eleição, não. Quando é valorizado, quando tem um fardamento. Quando tem respeito ao funcionário público. Não precisa se fazer reunião para subestimar, oprimir ou humilhar por um voto. É isso que tem que fazer. Mas se quer continuar com essa política, continue. Continue e o povo vai ver. E eu digo de todo coração que ao pessoal que está me ouvindo nesse momento, que eu respeito: vão, prometa, faça o que for, mas na hora H, vá por o coração, vá por o amor, vá por Santa Cruz, vá por o Polo das Confecções, vá por o desenvolvimento da sua cidade, vá que mais além, o desenvolvimento que eu vou conseguir, se vocês me derem o apoio, às vezes não vão mais nem precisar estar em tais funções, porque eu vou conseguir, e digo de todo coração, meu adversário político aqui nessa região vai ser os coelhos. Aí eu pergunto a você, e disse agora há pouco, eles conseguiram muito pro Petrolina. Petrolina é um dos maiores polos de desenvolvimento de Pernambuco. Porque os coelhos conseguiram muita força política e estrutura para lá. Eu repito de novo, se o povo do Polo das Confecções continuar no mesmo erro, apoiando eles, eles vão trabalhar pro Petrolina de novo ou pro Santa Cruz e o Polo das Confecções? Eu pergunto à senhora que está me ouvindo nesse momento. Os coelhos vão vir de novo para cá. Vão pedir outra chance. Quantas eleições já vem passado que os coelhos é apoiado aqui nessa região?
1: Nessa eleição? Vai outras, ser apoiado aqui?
0: Vai ser apoiado ainda na região. Por alguns candidatos. Entendeu?
1: Porque aqui em Santa Cruz não, né? Aqui é Juliana de Chaparral que tá com Edson.
0: Aí
1: né?
0: Eu vou pra Juliana de Chaparral com todo o respeito que eu tenho. Ela chegando, ela vai. Ela é prefeita de?
1: Casinhas.
0: Casinhas. Ela chegando, ela vai botar recurso em Casinha, em Surubim, que tem um marido, em Bom Jardim, em Orobó, ou para Santa Cruz do Caparibe. Aqui foi uma troca política. Você me apoia que eu vou arrumar uma cidade para você. Foi a conjuntura política que fez com o Edson. O único que vai trabalhar por amor, pro Polo das Confecções, é o filho de Santa Cruz, Carlinho da Coab. O único que vai trabalhar por amor e vai colocar o recurso que a gente tem para o Polo das Confecções se chama Carlinho da Coab. Se Juliana de Chaparral ganhar, deve ganhar, que ela tem estrutura, tem dinheiro, tem várias prefeituras, tem a prefeitura de Surubim.
1: Você não aplica, então, essa mesma visão em relação a Felipe Carreiras? Se apenas na questão dos coelhos e Juliana que vão levar para outros
0: regiões? Eu falo em todos. E quero aqui reconhecer, Felipe Carreira colocou vários recursos para Santa Cruz do Caparibe. Mas se eu chegar, eu vou colocar mais. Eu vou colocar mais. Basta de migalhas. O Polo das Confecções pode mais. Santa Cruz do Cabari pode mais. Eu digo de todo coração, meu senhor e minha senhora que está me ouvindo nesse momento. Felipe Carreira trabalhou. Mas se você colocar um filho de Santa Cruz, eu vou trabalhar mais, eu vou conseguir mais. Um deputado federal tem direito a 70 milhões por ano. Fora 40 milhões de bancada. Eu estou falando num montante de 110 milhões de reais. E aí tem deputado que investe 2, 3 milhões aqui, que o pessoal começa a endeusar ele. É obrigação colocar. Agora, se eu chegar, eu injeto esse dinheiro todo aqui no Polo das Confecções. Tô me comprometendo, eu tô assinando, como eu assinei o TAC com os artistas da cultura do estado de Pernambuco. Essa semana, me responsabilizando em estar junto com eles, se Jesus abençoar. Como está marcado para amanhã, eu estar na ASIC, Associação Comercial da cidade de Caruaru, aonde eu vou assinar, Jairo Gomes, um termo de compromisso com os comerciantes do Polo das Confecções de Caruaru a Jataúba, de Brejo da Madeus a Taquaritinga, de Vertente a Toritama, porque eu conheço essa necessidade. Acredite, minha gente. Acredite, e se Carlinho não presta, bota pra fora. O que não pode fazer é pegar, chegar agora uns caras, com cara bonita, com estrutura, com milhões de reais, bancando vereador, pra vereador tá falando mal do Carlinho, pra justamente ganhar os votos, e depois tchau. Nunca mais vocês vão ver. Adeus, vai dar trabalho, Márcio Felipe. Você ontem de noite, quando ligou, esse Carlinho tem uma entrevista hoje, amanhã. Ele ligou, era 8 horas da noite. Mas disse, amanhã eu quero 11 horas você. Você me encontrou, homem. E esse Jair não. Ou pro telefone, ou daqui a 4 anos você arruma uma pessoa pra entrevistar aqui no programa.
1: Já vai ser desse sentido, Márcio. Já são 11 horas e 33 minutos. Estamos conversando aqui com o Carlinhos da Coab, candidato a deputado federal. Deixa eu abraçar aqui o Austinho, o amigo Willas, Jairo Gomes e também o amigo aqui, que eu esqueço o nome dele, Lucas. Doutor Lucas aqui também acompanhando a entrevista do Carlinhos da Coab. Aqui nos comentários, um abraço aqui para o Heraldo, né? Bom dia a todos, um abraço meus amigos, vereador Carlinhos da Coab, também o Lucílio Domingos, lá do Santo Agostinho, bom dia. Um abraço a todos que estão acompanhando o programa, né? Também lá em São Paulo, meu pai, o Domingos, ele disse, é bom, Carlinhos. defender Santa Cruz, porque o seu recurso vai ficar só aí. Aí, entendi. Meu pai tá falando em relação à questão do compromisso com a questão da cidade de Santa Cruz do Caparibe, né? Vamos lá. 11h33, né? Abraçar aqui algumas pessoas ainda que estão acompanhando aqui. Meu amigo Deca, lá em Mandaçai. Meu amigo Denis também está acompanhando a programação. Liliane Ferreira ouvindo a nossa programação. Também o vereador Bomba. Um abraço, Bomba, também na sintonia, acompanhando a nossa entrevista. Também aqui na mensagem, a minha amiga Sandra Lima, do bairro São Miguel, também está acompanhando aqui, mandando um abraço para o vereador Carlinhos da Coab. Também aqui, deixa eu ver quem está mais por aqui, a minha amiga Sivoneide, também deixando aqui um comentário aqui. Obrigado, Sivoneide, também pela audiência. Meu amigo Dantiel, conhece Dantiel?
0: Dantiel, conheço.
1: É a máquina, né? Dantiel, a máquina da mala. Diz que a mala é a mala. Você vai estar com o apoio da mala, Carlinhos?
0: Do povo.
1: Do povo.
0: Do povo, da mala, do chinelo.
1: A mala lá é dividida.
0: Uma mala, de um chinelo, de um sapato.
1: A mala lá tá dividida também.
0: De um guarda-roupa. A gente vai estar com o apoio, se Deus quiser, de todo mundo.
1: Olha, nós vamos fazer o seguinte, nós vamos adiantar aqui o intervalo. Já são 11h34, daqui a pouquinho a gente volta na segunda parte da entrevista com o Carlinhos da Coab, candidato a deputado federal. Voltamos já.
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3: 11h39, de volta aqui com a entrevista com Carlinhos da Coab. A gente lembra, né, e reforça para os nossos ouvintes, nossa audiência, que vamos estar recebendo, então, a partir de agora, todos os dias, um candidato, né? Sempre vai estar participando aqui com a gente, seja estadual, federal, candidato ao Senado, ao governo. A gente vai estar disponibilizando esse espaço da Rádio Estação nessa cobertura especial, né? Dando espaço e vez a todos aqueles que colocaram o seu nome, que registraram, eventualmente, a sua candidatura para essa disputa eleitoral. Carlinhos, como é que ficou sua relação com o prefeito Elinho Aragão? Você tinha alguma esperança que em algum momento poderia ter pelo menos uma sinalização, né, de apoio, não pela parte do prefeito porque tem um compromisso, mas que não iria dificultar muito os seus caminhos? Porque parece-me que com Diogo está tudo certo, né? Diogo pode ser candidato, assim como o Fábio, se respeitam, né? Você tinha uma esperança de que poderia chegar, né, a ter uma maturidade maior junto com o seu grupo, também com os vereadores, também como você acabou até falar que tem algum vereador que fala mal da sua candidatura? O que é que você pode falar sobre isso e como é que está a tua relação com o Elinho nesse momento, se você mantém aí pelo menos sua parceria com ele enquanto vereador de Santa Cruz também?
4: Olha, minha parceria é com o povo. O que tiver de bom para ser colocado em benefício de Santa Cruz do Capibaribe, a gente está à disposição para votar. Nada que venha para atrapalhar o povo, não venha, não conto com o Carlinho da Coab. Mas o que for bom para Santa Cruz do Capibaribe, a gente vai votar. A gente vai votar porque a gente é desse grupo político. Porque a gente militou com a campanha de Padre Bianco Xavier. E choramos a derrota do padre. Que comemoramos no meu primeiro voto para prefeito em José Augusto Maia. Que fomos para a campanha de reeleição de Zé Augusto, voltamos e fizemos campanha. Que ficamos felizes e comemoramos com o Filho da Terra, com Zé Augusto, eleito deputado federal. Que comemoramos vitórias inesquecíveis do estadual, do matuto Toninho do Pará. Que comemoramos essas vitórias, mas que choramos a derrota de Zé Augusto, onde fui eleito vereador. E quando subestimaram que dizia que Carlinhos da Coab ia ter só um mandato de vereador, a gente saiu de uma candidatura e triplicamos os votos, saindo de 1.800 para quase 3.000. Que na sequência fomos para a campanha de José, de Fernando Aragão, que soframos uma derrota que se dizia que Fernando ia perder com 5.000 votos, e foi 900. Que fui para a campanha de Fábio Aragão e ganhamos a eleição. Que ajudamos Fábio Aragão a ser um dos melhores prefeitos de Santa Cruz do Capibaribe. Que ajudamos Elinho Aragão a ter a maior vitória da história de todos os tempos do Polo das Confecções. E por que Carlinhos também não pode? Todo mundo pôde nesse grupo político, só não Carlinhos. Mas eu respeito. Eu respeito porque ontem, quando eu ia saindo de casa, Jairo, eu me encontrei com a mãe de Cezinha, da Luísa Mendes. Cezinha foi candidato a vereador do grupo Boca Preta. Mas a mãe dele nunca deixou de votar em Carlinho da Coab e nunca deixou de acompanhar esse grupo Taboquinha. E que me deu um abraço ontem, assando uma cebola e uma carne. E disse: o que estão fazendo com você, Carlinho da Coab, você não merece. Por questão política, os líderes. Mas a gente tem um povo que faz parte dessa massa Taboquinha. Não sei essa música agora. E é esse povo que eu tenho que prestar conta. É esse povo que está me ouvindo nesse momento. Que às vezes estão subestimando. Até por questão de ego, de vitória. Mas eu sei que esse povo não vai me faltar. Eu sei que esses taboquinhas que tanto viu o Carlinho fazer por ele e que vai fazer, que se Deus quiser, eu vou ser eleito deputado federal. E sendo eleito, eu vou entregar a Elinha Aragão a chave do meu gabinete em Brasília pra gente trabalhar tanto por Santa Cruz e pelo Polo das Confecções, para essas pessoas que saíram de casa, que acreditam em Carlinho da Coab, ter orgulho. Ter orgulho, Márcio Felipe. Porque eu digo uma coisa, num tempo político como está esse, de tanto político corrupto, de tanto político que promete e nunca cumpre, um cidadão quando chega para abrir sua porta, para abraçar, para oferecer um doce, uma carne, um almoço, esse povo tem que ser respeitado. Não devemos enganar esse povo. Sabe por quê? Porque esse povo abre as portas com o coração, com muita humildade, com muita alegria, às vezes por um político que dá a sua porta pediu o voto. E esse povo não deve ser nem subestimado e nem enganado. E isso Carlinho da Coab não vai fazer por esse povo de Santa Cruz do Cabarim, por esse grupo político, por esses taboquinhas, tirando copartidária. É hora da gente ter o apoio dos taboquinhas, mas do azul, do verde, porque agora é hora dos filhos da terra. Eu torço que Edson seja eleito, eu torço que Fábio seja eleito e apoio seja eleito. Vou apoiar Diogo Moraes, que se Deus quiser vai ser eleito, porque tem trabalho. Mas na esfera federal, não esqueça também dos filhos da terra não, de Carlinho da Coab.
3: Carlinhos, por falar nos filhos da terra, a gente estava tendo um cenário com muitas candidaturas aqui em Santa Cruz, né? Tinha você, tinha o Robson e o Adilson. Semana passada, o Adilson e o Robson retiraram seus nomes. Como é que você avaliou essa retirada desses nomes? E se você mantém conversa com eles também?
4: Com tristeza. Eu vi ainda agora, quando eu ia sair da Câmara para vir para cá, Adilson e Bolsonaro. E eu disse, Carlinhos, é muito difícil enfrentar a elite política de grupo aqui em Santa Cruz do Cabaribe. Eu não sei como é que tu tá aguentando. Aguentando, dizendo, ó, na próxima, se você perder, tá acabado na política. Fulano vai ser pior do que Ernesto. Condição financeira que eu não tenho. Enfrentar um cabo teu só na declaração 31 milhões.
3: Você meu colocou Deus. 200 mil, né? Como uma informação, mais de 200 mil reais.
4: Uma casa de morada e um carro que eu pago. Ainda prestação tem mal o quê?
3: Tá bom, né?
4: E saúde? E força de vontade? Ontem eu fiquei tão feliz quando me acordei. Dois meninos meus me dando um bolo de feliz aniversário. Entendeu? E depois me deram uma caixa de bis. Um deu uma caixa de bis, o outro deu um bolo. E o outro fez uma massagem no pé. Foi bom demais. Mas tô feliz. E depois de tarde fui pra posição de São Domingo. No meio do caminho, eles começaram a brigar, os dois, que brigam só a gota. Eu digo, mas vocês, dia do pai, vocês não deixaram em paz. Mas a gente já fez demais pra você. Deu um bolo e deu uma caixa de bis. Eu vou dizer, e eu não vi uma massagem? Você tá achando ruim? Mas é tanta felicidade que a gente tá dentro do coração, sabe por quê? Porque 90% do povo de Santa Cruz vive como eu vivo. Trabalhando pra arrumar a feira, pra dar educação ao filho. E cabeça fria em saber que a gente é de família humilde, de famílias trabalhadoras, como 90% de Santa Cruz, que tem o orgulho de dizer que tem um irmão que trabalha de motorista, que tem uma irmã que é cabeleireira, que tem uma irmã que faz manicure, faz unha, e tem uma que tá nos ouvindo nesse momento, sabe fazendo o quê? Costurando uma bandeira de Carlinho da Coab. Uma bandeira estão lá costurando. Porque às vezes não tem as condições desse pessoal que tem aí. Mas com muito orgulho, com muita força de vontade do povo de Santa Cruz do Cabarema, a gente tem recebido vários apoios. Apoio que chega, Carlinho, eu vou lá ajudar a fazer seu comitê. Pra ficar bonito, viu, Carlinho? Eu quero um comitê seu batendo de frente com desses ricos e poderosos. De jeito, vou lá ajudar. Vamos sair daqui agora, tem um menino limpando. Estamos até vendo onde vamos fazer. Mas com muita dificuldade, enfrentando, correndo atrás, buscando melhorias para Santa Cruz. E aí o Adilson disse, eu não estava suportando o que você está suportando, Carlinhos. O Robson Ferreira, empresário, milionário de Santa Cruz do Cabaribe, devia ter seus afazeres, estava acompanhando na rede social, sempre viajando, aí às vezes não consolida pelo horário dele. Mas se tivesse na disputa, eu ia dizer, se você não votasse em Carlinho da Coab, tinha Robson e tinha Edilson Bolsonaro, tinha os filhos da terra. Se for para escolher, fosse para escolher entre Edilson Bolsonaro e Robson Ferreira, se eu não fosse candidato, eu ia com o filho da terra, eu ia com um amigo de Santa Cruz do Cabaribe, independente de lado político. É hora e vez, cada eleição tem uma história. E essa história, Robson, Edilson, era a história dos filhos de Santa Cruz do Caparibe. E que se o pessoal tivesse dado um voto a Edilson Bolsonaro ou a Robson Ferreira, era um filho de Santa Cruz do Caparibe. Eu não ia questionar. Se eu chegasse numa casa, olha, aqui eu estou indeciso, tem Juliana de Chaparral e tem Robson Ferreira ou Edilson Bolsonaro, que eu não me agrado de tu, Carlinhos, disse dessa jeito. Eu digo, pô, escolha um desses dois, que é filho de Santa Cruz do Caparibe. Vá com o filho de Santa Cruz, independente de questão política e lado. Digo e repito, torço por Edson Vieira. Fábio, que Deus abençoe você, velho. Se você for um grande prefeito, pode ser um grande deputado, só Deus dirá. Diogo tem demonstrado que é um grande deputado, que trabalhou, que soube construir história e um caminho, e eu vou apoiar Diogo. Mas vamos com os filhos de Santa Cruz, minha gente. Independente de questão política, é um pedido que a gente está fazendo aqui. Com muita humildade. Edson, a gente tem a divergência política. Mas na hora do pega para capar, tem que ter gente de Santa Cruz do Caparibe. Eu vi, Márcio Felipe, quando você disse, triste aqui nesse microfone. Infelizmente, o polo das confecções perdeu. Nem um filho da terra foi eleito. Você falou aqui. E aí mostrava que Alan teve uma quantidade de votos, não foi eleito, que Diogo Moraes não foi eleito e que Edson Vieira também não foi eleito. Era isso que a gente mostrava na conjuntura política há 4 anos atrás. A tristeza do polo das confecções. E essa história não vai se repetir. Eu tenho andado. O povo de Santa Cruz do Caparibe, por mais amor que tenha a lideranças, a caciques políticos, diz que agora é a vez, é a hora, independente de lado, de filhos de Santa Cruz do Capibaribe. Viva a Santa Cruz. Viva o polo das confecções. Viva as pessoas que conhecem a realidade não só de Santa Cruz, mas de toda a região.
3: Ô Carlinhos, nos bastidores, né, por pessoas, membros da prefeitura e também pessoas que são ligadas ao prefeito Elinho Aragão, eles dizem que a sua votação ela pode comprometer a votação e aquilo que se espera para Felipe Carreiras aqui em Santa Cruz. Eu queria saber se até o final do processo, nessa sua campanha que está se aproximando, da sua pré-candidatura que passou a ser candidatura, se o prefeito Elinho tentou reverter, se o Felipe Carreira chegou a ligar para você pedindo para conversar, uma aproximação da parte dele. Eu queria que você falasse a respeito disso. Houve tentativas
4: para
3: se aproximar, Márcio, de você?
4: É diferente. A votação de Felipe Carreira é que vai comprometer a eleição do filho de Santa Cruz. É que pode comprometer a eleição do filho de Santa Cruz. Não é o filho de Santa Cruz do Caparibe que está atrapalhando a candidatura de Felipe Carreira, não. É a de Felipe que pode atrapalhar a um do filho de Santa Cruz. É diferente, meu amigo.
3: Mas houve tentativa de aproximação?
4: Não, assim, Felipe é um cara pacato, um cara assim que eu não tenho intimidade. As poucas vezes que eu conversei com ele foi muito pouca, entendeu? A elite, a coisa de Felipe tem...
3: Ele nunca ligou pra você?
4: Ligou. Dando os parabéns no dia do aniversário, eu acho que ele ligou, foi.
3: Mas pediu uma conversa, vamos conversar, porque não, geralmente o político
4: uma vez é assim, ele disse, olha, se você desistir dessa candidatura, me dê a preferência, se for apoiar outro deputado, entendeu? E eu respeito o Felipe, ele tem um trabalho prestado em Santa Cruz, mas eu tenho dito, se eu chegar eu faço mais. Ele tem várias cidades. Ele foi para uma emissora de rádio, a última emissora que ele chegou aqui, tá entendendo, com aquele ego que ele tem, ele é, tá entendendo? E um entrevistador disse assim, perguntou a ele: você torce pela candidatura de Carlinho da Coab? Ele disse: torço não, torço pela minha. E eu digo a todo coração:
3: você torce pela candidatura de Felipe?
4: Que Deus abençoe ele. Que ele chegue, Felipe. O mal que você desejou a mim, eu não desejo a você, não, velho. Sabe por quê? Porque você já trouxe algumas coisas pro Santa Cruz de Cabaribe. E quem foi o bem pro Santa Cruz de Cabaribe, independente de questão política, a gente tem que torcer. Então,
3: por parte você do disse
4: que não torcia por a candidatura de Carlinho da Coab. Eu torço pela minha. Que Deus abençoe a sua, velho. Que você chegue. Que dê força de vontade, saúde para você trabalhar por o polo das confecções, por o estado de Pernambuco. Você é um cara que tem futuro político. Que Deus abençoe. Mas eu vou ter também. Eu vou ter também porque o povo vai me ajudar, me, de Santa Cruz do Cabaribe. Que Deus abençoe você. É o que eu, é o mal que eu desejo, de todo coração. Deus sabe o coração de cada um. E sabe se eu tô com algum sentimento de raiva. Sabe por quê? São 11 horas e 55 minutos. Guarda aí essa hora, certa. 11h55. 11h55 da manhã. 11h55. Essa
3: já
4: hora.
3: São 11h56. Só atualizando aqui pra vocês.
4: Mas
3: já,
4: depois ninguém vai ficar pensando. 11 horas e 55 minutos. Eu disse aqui que eu torço por ele.
3: Ô Carlinhos, por parte do prefeito, houve tentativa de aproximação nessa reta final. Eu sei que você teve uma conversa
4: recente com o
3: prefeito,
4: não, teve,
3: ele
4: não
3: falou mais com você.
4: Não pensou não.
3: Vocês estão sem se falar há muito tempo.
4: Eu vi ele, eu fui esses dias pra Recife, quando terminei fui comer lá no shopping.
3: Né? Ele tava lá.
4: Ele ia passando, tá entendendo? Mas segundo informação, depois ele ligou pra Sérgio Colim, tava avexado demais, não deu pra parar pra cumprimentar não. Entendesse?
3: Tava com pressa.
4: Tava com pressa.
3: Muito bem, Carlinhos, a gente quer agradecer a sua participação, desejar pra você boa sorte na caminhada, deixar um tempo aí pra você agora fazer suas considerações finais, lembrando que não pode pedir voto, acho que você tá bem ciente disso, não pode pedir voto, mas domingo você já vai poder pedir, né? Domingo eu acredito que você vai fazer algum movimento aí, vai começar a sua campanha. Eu tava até achando que era segunda-feira, mas é domingo, começa a campanha eleitoral pra valer, né?
4: Domingo de manhã vou começar a minha manhã rezando, orando, pedindo a Deus e ao povo de Santa Cruz do Cabaribe que ilumine o polo das confecções, que ilumine Santa Cruz do Cabaribe, que ilumine esses bairros aqui de Santa Cruz do Cabaribe que tanto merece de ser captado recursos lá em Brasília para transformar a vida. O povo de Santa Cruz e do Polo das Confecções é um povo trabalhador, que não quer muito, mas quer o básico. Quer uma saúde de qualidade, quer uma estrutura de qualidade, quer viver bem aqui em Santa Cruz do Cabaribe. E a esse povo que está me ouvindo nesse momento, domingo com muita humildade, porque eu não tenho a estrutura que muitos têm, eu vou sair nos bairros de Santa Cruz. Eu vou sair nas casas do povo que gosta do Polo das Confecções. Eu vou sair nessa zona rural que tanto vê e viu o trabalho de Carlinhos. Eu vou para as cidades vizinhas que estão tanto precisando de necessidade de apoio do irmão. Eu vou para Jataúba, eu vou para Brejo, eu vou para Taquaritinga, eu vou para Toritama, eu vou para toda essa região abraçar eles. E dizer que pode contar com o filho da terra. E pode colocar essa pessoa lá. Porque se não prestar, pode colocar para fora. Foi um slogan que doeu no coração muito de Santa Cruz do Cabaribe. Que era uma chance para Santa Cruz colocada por um candidato que passou. Mas agora eu digo e repito. O polo pode mais. Santa Cruz do Cabaribe pode mais. E vamos à luta. Que Deus abençoe a todos. Que Deus abençoe meus companheiros amigos da Câmara de Vereadores. Dos 17 aos 13, qual eu faço parte. Que Deus abençoe a conjuntura política de Edson Vieira. Que Deus abençoe a conjuntura política de Fábio Aragão, Fábio. De todo coração. Que Deus abençoe Diogo. Mas que Deus abençoe e apoio. Mas que Jesus também não desampara. E vamos juntos, Santa Cruz do Capibaribe. Vamos juntos, minhas costureiras, meus mototáxis, meu povo de Santa Cruz do Capibaribe. Vamos juntos com o filho de Santa Cruz do Capibaribe, por um filho do Polo das Confecções. Meu muito obrigado.
3: É isso aí, a gente fica por aqui. O programa Política em Pauta volta amanhã, 11 horas da manhã. Agradecer a todos pela audiência. Apenas uma utilidade pública, lá no bairro Santo Agostinho tá rolando um cadastro, né, para o pessoal do Bolsa Família. Então você que vai fazer suas atualizações e cadastros, procurem o CRAS, né? Tô falando certo? Ah, lá na Escola Lindalva. Escola Lindalva, Escola Santo Agostinho. Obrigado, Jairo. Informação importante para você que é do bairro Santo Agostinho e toda a região aí do Santo Agostinho. Cadastros e atualizações na Escola Municipal lá no bairro Santo Agostinho. A gente fica por aqui. Volta amanhã, 11 da manhã, no Política em Pauta. Um abraço.
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1: Meio-dia.
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0: boa, boa tarde, boa tarde, boa tarde, Santa Cruz de Capibaribe. Deixa eu ver se é Thiago, esse fonezinho, parece que eu vou partir pro além e eu não aprendo a usar ele. Opa, deixa eu ver aqui. Olha que eu tenho a orelha grande, eu sou orelhudo. Me dá só mais um pouquinho de retorno. Tá começando a estação do Brega. Semana começou ontem, hoje o segundo dia. Boa, boa, boa tarde. Boa tarde aí o Márcio Felipe, tô herdando o horário dele. Boa sorte aí, não só ao Carlinhos, mas a todo candidato, né? Boa sorte. Boa sorte aí a todo galera que tá tentando aí, né, ingressar no mundo político. E boa sorte a todo mundo, né? Aos eleitores, a todos os candidatos. Boa sorte ao entrevistado hoje aqui no programa do Márcio Felipe. E eu torcendo aí por todos os candidatos da terra, cara. É. Entendeu? Torcendo aí a todos os. E desejando boa sorte a todos, tá bom? Tá começando a estação do Brega. Agora sim, esse partido é da música boa. É do bom gosto, legal. E a partir desse momento, quero mandar um abraço. A galera pediu aqui, ó. Eu ia carregar no outro, mas carregar aqui, o Thiago. Na técnica, Thiago Manoel!
1: Brasil!
0: Ouvindo o nosso programa, Hélio e toda a rapaziada lá do Alto Posto Dona Arlinda, lá no bairro Dona Arlinda. Abraço aos frentistas. Valeu, Hélio. Brigadaço, brigadaço pela audiência, hein? Obrigado a todo cidadão que agora liga o radinho, o carro, o som do carro, pessoal lá do centro comercial, costureiras, mototaxistas. A partir desse momento é brega, é brega, é brega. Santa Cruz é brega, Pernambuco é brega, o Brasil é brega, o mundo é, os Estados Unidos, ali é que é brega. Eita, tá começando, hein? 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Quero mandar um abraço também aqui bem pertinho, o pessoal do restaurante São Miguel. Mais sabor, o sabor que caiu do céu. Um abraço a todo o pessoal também ouvindo aí o nosso programa, tá bom? Nós vamos cantar e encantar. Já tem pedido aí.
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0: Telefone, boa tarde.
3: Boa tarde, Hamilton França, aqui é o Robinho de São Domingo. Vou tocar aí, garçom, Reginaldo Rossi, para todos que estão na escuta da estação. E como ontem foi Dia dos Pais, para todos os pais do nosso Brasil.
0: Valeu, Hamilton França. Valeu, agora, Robinho. O homem do Jeep. Nós estamos a uma da andarne, não, doido, 12 horas e 15 minutinhos. Agradecer Robinho pela sintonia. São Domingos, terra do Neuza Borges, terra que tem também. Agradecer Robinho pela sintonia. São Domingos, terra do Neuza Borges, terra.

Não perca a fé nem a esperança, não. E um abração aí, ó. É, deixa eu me ver aqui, deixa. Como é que eu gravo aqui esse alô? Mandando pra mandar pra galera. É, mandar um abraço. E essas músicas, as primeiras músicas, vai pra galera lá do Alto Posto Dona Linda, Dona Linda, é, Hélio, frentista, e todos os guerreiros frentistas escutando o nosso programa. Quem

Opa, estamos de volta. Olha, quero mandar um abraço e agradecer aí a audiência. É, esse cara, bota, você tem a música da abertura aí, né? Xavier Neto tá ouvindo nosso programa, ele me presenteou com essa beleza, essa arte aí, ó.

0: É, Santo, deixa eu te falar uma coisa, ô Thiago, esse presente, esse cara não me cobrou nada. A gente se conheceu pessoalmente depois que ele me deu a música, porque hoje em dia a gente tá sempre presenteando ou ganhando presente, sempre em troca de alguma coisa, né, Thiago? É verdade, cara. Esse cara, outro cara que fez uma música também, bicho, Múcio fez uma homenagem pra mim, cara. Não paguei nada a Xavier. Eu tenho a maior gratidão a esse cara, inclusive, ele tá lançando um livro aí, Seguindo os Passos de um Homem de Deus. Ele é, deixa eu falar bem ligeirinho aqui, Xavier, inclusive eu convidei para vir lançar o livro aqui, José Xavier Siqueira, Xavier Neto, evangélico da Igreja Assembleia, da Igreja Evangélica Assembleia de Deus Adoradores pela Fé, onde exerce o cargo de evangelista, é cantor, compositor, radialista e apaixonado pelo rádio. Pronto, acabou de terminar de ganhar. Além de escritor e historiador, é também um amante da arte e dos projetos sociais e infantis, onde ele tem levado a alegria das crianças com o palhaço arrepiado. Ah, pai, eu vou levar um pente pra nós pentear arrepiado. É personagem que ele criou. Então, pessoal, eu sou muito grato, cara, a Múcio e também ao Xavier. Quando eu menos esperava, quando ele soube, cara, que... E tem ela em 4 versões, essa aí fantástica aí, perfeito aí, essa música é o meu João Grilo e meu Chicó do humor. Pra mim, o melhor filme do mundo, o melhor enredo do mundo é O Alto da Compadecida. Pode buscar em Hollywood, pode buscar na casa de quem quer que seja. Menino, tu é doido. O Ariano, meu irmão... Como é que eu fico me perguntando? Aí eu volto pro poeta Xavier daqui a pouquinho. Como é que de uma cabeça só o Thiago sai João Grilo e ficou? Me dei conversando um com o outro. De um juízo só, de um cérebro só, sai o cara com a habilidade literária de criar O Alto da Compadecida. Então, Xavier, obrigado, viu, cara? Obrigado mesmo. Eu sou muito grato, bicho, pelo teu gesto. E a música não poderia ter melhor. Ninguém poderia fazer melhor, não. Era essa, e foi no tempo e na vontade de Deus. Então aguarde o lançamento do livro Seguindo os Passos de um Homem de Deus. Autoria Xavier Neto. Tá ouvindo o programa? E Xavier mandou uma música aqui, que eu vou mandar também pra um cara que eu sou fã. E o cara é artista. Frieza do Sorvete. Tem algum pedido aí? Nós vamos rodar de Frieza junto com as outras músicas. Tem mais algum pedido?
1: Agora aí é um brega, não é um covarde, não. Mas tem que vir pra Beto Doce.
0: Bora.
1: Pudim, mentiroso, tomar um cafezinho, um chazinho.
0: Bora.
1: Salgado, várias fragrâncias. Toca qualquer um aí de Augusto César pra Beto Doce oferecer a todos os clientes dele. Santa Cruz, São Domingos e toda a região. Tá rádio, cuida, pai. Que pressão. Vai a hora, pai.
0: Valeu, Betão. Bota escalada. Vou escalar todo o seu pudim. Como se escala um chazinho. E depois vou degustar o bolo. E Beto do Doce. Obrigado, Betão, pela audiência. Rapaz, faz tempo que eu parei lá e tomei um chazinho. Tem um chá lá que é bom pro neivo, é bom pra Liseu, é bom pra Gaia, é bom pra falsidade. Gente. Epa! Falsa que se aproxima de você. Valeu, Betão! Tem mais a bota, Augusto César escalada.
2: Aqui é Daria, Mito.
0: Oi, Daria.
2: Gostaria de escutar hoje. Como é segunda-feira, vamos começar devagarzinho, né?
0: Bora.
2: Toninho de Limoeiro, Apaixonado e Abandonado.
0: Eita!
2: Um abraço, meu amigo Amito.
0: Valeu, Daria! Valeu, Deri. Como é Apaixonado e Abandonado é o nome da música. Então, isso é vela e como é? Cachorro e Vela Preta é o nome dessa música. É a música de Matheus. Eu não sei se vai encontrar. Encontrou, Toninho? Toninho de Limoeiro. Esse cara. Ô, Deri, manda outra mensagem. Esse cara ainda é vivo. Celesteiro, mão cheia, cara. Esse cara, muito bom. É da época que a gente fazia serenata. Aliás, falar em muito bom, elogios a Carlos Piaba, meu irmão. Teve aqui mais o João Carlos, filho dele. Nildão ainda deu uma percussionada. Sexta-feira tem Edivaldo Telemar. E tem. Ô, Edivaldo, me manda alguma música tua cantando aí pra gente já vendendo peixe? Manda aí, ô Nildão. Tu tem, Nildo, Edivaldo cantando alguma coisa? Manda aqui. Sexta-feira. Ele pediu como é Apaixonado e Abandonado, é o nome da música. Já tá aí, é? Menino. Então bora. É a terceira? A segunda, mas tem frieza também, né? Ó, essa música aí eu recebi do poeta. Em homenagem à frieza. É um pouquinho da história de frieza que, aliás, teve no podcast de Marcelo Santa Cruz. Arretado, viu, Marcelo? Pelo projeto. Muito bom, muito bom, muito bom mesmo. E cenário, apresentação, ok? Ele me chamou pra gravar, deixa eu ver quando é que eu tenho um tempinho aí, Marcelo, que a gente grava aí com o Hamilton França e com o Pitombinha. Vamos cantar aí, hein, cantar? Olha essa homenagem à frieza. E Deri pediu, e também é o Augusto César, Beto do Doce. Vamos cantar, porque quem canta...

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0: 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Rapaz, olha, Deri, obrigado, Deri. Deri só dá no meio da canela, hein? É apaixonado e abandonado, tô indo de Limoeiro. Xavier Neto é conterrâneo dele, Xavier de Limoeiro. Há muitos anos mora aqui, poeta, mora aqui em Santa Cruz de Caparibe, e ele disse que o Toninho de Limoeiro já é falecido. Agora esse cara tem um vozeirão, viu, bicho? Já selecionei aqui, Toninho de Limoeiro, apaixonado e abandonado. Eu me lembro do danado do Matheus, quando eu vejo essa música aí também. E muito boa a música do Frieza aí, hein? Frieza é aquele vendedor de sorvete, o cara é um artista, o cara é poeta. E dizem que é corno também. Ô Tiago, deixa eu te falar um negócio. O cara, ele. Existe um ex-corno, não, né? É, não, né?
1: Não.
0: Não. Vamos perguntar a nossa inteligência artificial. Ô, inteligência artificial, existe ex-corno?
1: Não.
0: Não?
1: Não, essa conversa não tá certa, não.
0: Ah, esse velho tem cara de experiente mesmo. Será que isso é um ex-corno? Tem não, isso é uma patente quando o cara... Ó, existe ex-vereador, ex-prefeito, ex-deputado, ex-presidente da República.
1: Ah, é?
0: É. Ex-vice, agora ex-corno, não tem, acho que não, tem não, ninguém tira uma gaia, não. É uma herança pra sempre.
1: Não tô entendendo, não.
0: Ah, você vem me orientar depois de que não tá entendendo, é doido, é? Oxe, mas tem ex-corno, diga aí, diga se tem.
1: Não.
0: Ah, então, pô, tu tá me ajudando, aí de uma hora pra outro dia eu não tô entendendo, não. Oxe, que onda da bexiga. Epa, alto... 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Tem algum pedido aí? Se não tiver, tem daqui. Vamos embora. Quem canta? As gaias espanta. Bora, bora. É, bote. Cadê você, Odaí José? Cadê você, Odaí José? É, meu grande... Bote Lindomar Castilho, o troco. E bote Reginaldo Rossi, volta a cantar também com Roberta Miranda amanhã. Epa! Vai pra Deri, vai pra Wilson, vai pra galera toda que tá ouvindo aí a Estação do Brega, 88,9 todo dia. Pegada é essa, daqui a pouquinho o Thiago Manuel. Manda ver. Daqui a pouquinho com Alta Estação. Bate. Vamos, a gente volta daqui a pouquinho.
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3: 12:58.
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0: galera, estação do Brega, 1 da tarde, 6 minutinhos. Olha, sexta-feira tem aqui Edivaldo Telemar cantando. Eu nunca vi o Edivaldo cantando não, mas as informações é que o cara é show. Falar em show, cara, nós vamos cantar agora, tem pedido aqui. Você vai preparar aí, pega o telefone e toca. Você vai preparar também uma de Carlos Piaba. E vamos ver aí os ouvintes, mais uma seleção aí de pedidos. Alô, telefone, boa tarde.
1: Daqui a pouquinho, posso? Boa tarde, meu amigo. Hamilton França.
0: Epa!
1: Tiagão, a todos aí da Rádio Estação.
0: Mateu Lopes.
1: Cheguei agora, meu filho, cansado, bebo, eita, cheio de gaia.
0: Eita!
1: Que a verdade é essa, que eu tô cheio de gaia.
0: Eita!
1: Aquela ingrata me enganou novamente.
2: É gaia, é gaia.
1: Eu tava
2: gaia,
1: com
2: gaia,
1: 200
2: gaia.
1: Reais.
0: Sim, sim.
1: Ela disse: tu sabe que eu te amo?
0: Eita!
1: Aí fui passando domingo, pensando que ela ia dançar, mas eu, quando chegou lá, Milton,
0: tá dançando,
1: ela arrumou outro macho.
0: Outro?
1: É, novamente. Aí não é pra pessoa se revoltar?
0: Eita.
1: Eu acho que eu vou é me matar.
0: Não, não, uma não. Coisa dessa. Pela mãe do guarda, não.
1: Pra vocês da Rádio Estação aí, pra quem não entende, pra quem não entende aí da Rádio Estação, os ouvintes, eu tô levando uma gaia, uma atrás da outra. Mas graças a Deus na minha vida, eu não tenho violência.
0: Isso.
1: Ela continue, mas deixa eu ir em paz. Eu vou até fazer um apelo.
0: Isso.
1: Luana.
0: Eita.
1: Deixa eu ir em paz, Luana.
0: Eita.
1: Deixa eu viver minha vida, Luana.
3: Não.
1: Por amor de Deus, eu quero me reciclar. Vendo na feira do troca. Carrega caminhão de bucha. Deixa eu ir em paz, Luana.
0: Eita.
1: Por amor de Deus, não me engano, não.
0: Bate o amigo de França cantando no seu cachorro, não. Depois,
1: todo amor que eu sinto por você vai ser esquecido, viu?
0: Eita.
1: Porque tudo tem o tempo, viu? Quando esquecer, não volta até não começar a chorar, não. Porque nem eu vivo chorando direto por você.
0: Eita.
1: Mas esse choro vai acabar.
0: Eita! Uma coisa forte, velho.
1: Eu não sei, amigo, nem a musa deu pedir. Mas eu tô ficando é doido já, Milton.

0: no programa do Rafinho, porra? Ô, Matheus, a música é Eu Não Sou Cachorro Não Mesmo. Essa danada dessa mulher não tem coração, não. É uma pedra que ela tem no lugar do coração. Ele tava com 200 conto. Ele não disse, ela é o...
1: Mas o que é isso?
0: Aí, ô, Matheus, ela, você emprestou, você pagou a bebida a ela, como é que é? Você fez um pix pra ela? A pessoa pagar pra levar gaia é a primeira vez que eu vi. Eu já levei gaia de graça. Quer dizer, o nome do cabra não era graça, não, viu? Eita! Rapaz, e o cara falou sério aí, vixe. Agora, Matheus, ó, o capeta, ele fica escutando os cornos falar, eu vou me matar. Não fala isso, não. Isso é a voz do além. Nunca diga que vai se matar nem matar ninguém, não. Isso é o capeta, só... Ele fica assim por cima da cabeça.
1: Irmão, ela chegou aqui em casa e disse, aquele cachorro eu não quero ele mais, não. O amor da minha vida é você. Eu levei, comecemos lá.
0: Sei.
1: Ela pediu R$100 pra comprar uma batatinha. Sei. E comeu meu dinheiro, aquela cachorra.
0: Eita, danada. Epa! Rapaz... Eu vou te falar uma coisa. Só sabe o que é isso quem já levou gaia. E eu tô falando pelas minhas. Dói demais, homem, dói demais. Ô, mulher sem coração. Diga uma música aí que retrata a situação. A primeira é essa, eu não sou.

0: Vocês foram pra São Domingos. Chegou lá, quando ele pensou que ia viver uma lua de mel, deu em merda.
1: É coisa de chifre.
2: É Gaia, Gaia, Gaia, Gaia, Gaia, Gaia, Gaia, Gaia, Gaia,
3: Gaia, Gaia, Gaia, Gaia, Gaia, Gaia, Gaia, Gaia, Gaia, Gaia, Gaia, Gaia, Gaia, Aí eu procurei ela, não achei ela não, na festa do
0: Ela deu um pedido em tu.
3: Quero agradecer a todos aí de São Domingo, aí foi bom demais a festa. Isso. Mas quando eu cheguei, ela tava no banheiro, chupando na língua do outro cara.
0: Eita, mano. Eita, isso é mais de um tiro, isso é mais de uma facada.

0: assim, eu achei a música boa, até Augusto César, Ela Acabou Comigo. Agora só que é toda vez, Matheus. É toda vez. Tem quantas músicas pra tocar, vá? Tem três? Mas bota como é assim, bota com essa, Ela Acabou Comigo aí, Augusto César. Essa menina não tem coração, não. A gente volta daqui a pouquinho.
1: Mas eu agradeço, em primeiro lugar, Milton, a Jesus Cristo, a Jesus Cristo, que eu não sou violento, não. E digo a todos que tá acontecendo comigo, não faça nada pra não acontecer um feminicídio.
0: Isso.
1: No estado em que nós moramos, no estado de Pernambuco.
0: Não, não, não,
1: que isso não vale a pena, não. Deixa pra lá, que vida que segue.
0: A violenta, no caso, aí é ela, mulher sem coração, vive botando um gás e ainda arrancando um dinheirinho, um caba trabalhador, ganha um dinheirinho, aí foi pagar a batatinha. Aí ela foi dividir a batatinha que tava na boca dela com o caba beijando, aí passando a batatinha no beijo. Eu, pra mim, eu tô vendo a cena, meu Jesus. Ela acabou comigo, e a gente volta daqui a pouquinho. Canta Augusto César.

0: Hamilton, boa tarde. Aqui é Sinan de Lagoa de Pedra, tá cá, Estevão Neto. Ofereça a todo que escuta seu programa.
1: Boa tarde, Hamilton Francês, Inácio Malaquia Cardoso. Estação do Brega, né? O programa Estação do Brega. Deus abençoe seu programa. Tarde abençoada por Deus. Passo pra mim, por favor, a música de Paulo Sérgio, Minhas Qualidades e Meus Defeitos. Fique com Deus.

0: estamos de volta, me dá meu retorno, tirou aqui, bota. Eita, me pareceu a gaguinha de Ilhéus agora.
1: Bota.
0: Essa véia.
1: Furando, Hamilton, França.
0: Essa véia não tem o dinheiro que a viúva de Silvio Santos tem, mas tem dinheiro. Essa véia teve no SBT. Essa bichona é rica. Solange, a gaguinha de Ilhéus. Estação do Brega. Nós estamos aqui na 88,9. É, de meio-dia, 2 da tarde. Ó, chega aqui, Matheus. Eu quero que você mande uma mensagem agora. O poeta Xavier Neto fez uma música pra você. Se eu puder rodar, me diga aqui. Pode rodar, Milton França. É a música que conta a sua história. Sua história de amor, suas dores, seu sofrimento. E depois eu vou mandar essa música pra você, viu, Matheus? Vou mandar, é só você autorizar a rodar. É a música que conta os desencontros entre seu e Luana. Pronto, só isso, um bregão. Pergunta, diga aí se eu posso rodar, viu? Valeu, poeta Xavier!
2: Hamilton, boa tarde. Bora. Aqui é Sinando de Lagoa de Pedra, tá cá, Estevão Neto. Ofereça a todo que escuta seu programa.
0: Sinando, vai tocar agora Estevão Neto. É, veja aí o que é que você tem com Estevão Neto. É.
3: Boa tarde, Pedro Francês, Inácio
0: Malatinho. Ô, Pinácio.
3: É, Estação do Brega, né? O programa Estação do Brega. Deus abençoe seu programa.
0: Amém, amém.
3: Muito abençoado por Deus. Passo pra mim, por favor, a música de Paulo Sérgio, Minhas Qualidades e Meus Defeitos. Fique com Deus.
0: Isso também, aí. Essa música vai. É Matheus dizendo a Luana, Minhas Qualidades e Meus Defeitos.
4: Paulo Mas, Sérgio. Rapaz, boa Oi. Tarde, amigo, Tiago.
0: Boa tarde.
4: E para todos os ouvintes. Mas, rapaz, Matheus não tem jeito, tem não, né? Matheus, a minha tá iludido, rapaz.
0: É. Paga para levar
4: a paixão é grande, viu?
0: É, ele é doido por ela.
4: Ele tem que amar.
0: A ele mesmo.
4: A ele.
0: Isso.
4: Ele tem que dar valor a ele.
0: A ele mesmo. Tem que gastar com ele mesmo.
4: Ele ainda tá iludido.
0: É.
4: Meu
0: é
4: Deus,
0: tenha
4: misericórdia de Matheus.
0: Corno batatinha.
4: Cria juízo, menino. Mas é muito ruim quando a pessoa é apaixonada, viu? É terrível.
0: É, quem,
4: mas se ele não tomar uma decisão mesmo séria...
0: Pronto, o vício dele é essa mulher.
4: Ele sabe que toda vez que ele se aproxima, ele leva gaia.
0: Leva não, alguém traz.
5: É coisa de chifre. Vai
4: passar aí qualquer uma de...
0: Diga.
4: De Bartô Galeno.
0: Bora. Batuga,
4: para todos,
0: né?
4: Os ouvintes e para Matheus. E Matheus.
0: Acorde para Jesus.
4: É, não é fácil, não, viu?
0: Não, é um vício. Essa mulher é um vício.
4: Mas
0: na vida dele.
4: Ele tem que ter mais amor por ele. Mas que bom que ele tem a cabeça boa. E é bom porque tá curtindo.
0: A cabeça boa de
4: tá curtindo,
0: de não
4: tá
0: violência,
4: pesando,
0: né?
4: Mas dói, viu? Dói, porque é triste você gostar de uma pessoa que não gosta da pessoa.
0: É, e olha, Selma, fizeram uma música pra ele, nós vamos rodar. É só ele autorizar.
4: Criar juízo.
0: Bote aí apenas uma
4: eu
0: palavra.
4: Disse, Matheus, tu foge do bicho, Matheus. Mas Matheus não
0: bota
4: tem
0: novamente.
4: Jeito,
0: novamente você me deixou.
4: Ele ainda tá se iludindo, pagando pra sofrer.
0: Oh, a pessoa
4: eu acho que ela não tem nada sério com ninguém, não, porque. Matheus fala sobre ela no rádio, né?
0: É.
4: Aí a pessoa que tá com ela ia escutar, eu acho que ela não tem nada certo com ninguém.
0: Mas
4: não.
0: Quem tá com ela é
4: e
0: curto
4: se
0: também.
4: Se ela for nova, eu acho que ela quer só curtir. E a mulher hoje quando trabalha, elas não querem sofrer, não.
0: Desse modelo. Vamos botar a música de...
6: Se for possível, amigo, eu tô votando novamente, amigo. Se for possível... Toca um aí de funk tropa, Milton. Essa noite eu vou dormir nos seus braços. Eu agradeço a Neide do Rio Verde, que deu as palavras bonitas. Ela tá certa.
0: Neide é Selma. Selma. Ô, Matheus, eu fizeram uma música pra tu aqui. Bora rodar essa música de Matheus. Vai, bota aí.

0: espírito que Xavier Neto. A música ficou bonita e só tem verdade nela, viu?
1: É. Rapaz, é coisa de chifre.
0: Tiagão, pega o microfone aí, pega. Você gostou? Pega aí. Essa danada dessa IA é a gota, hein? Boa tarde, Tiagão.
2: Boa tarde, Hamilton. Boa tarde, Márcio. Boa tarde aos ouvintes do Estação do Brega. Boa tarde pra Matheus Lopes.
0: Matheus Lopes.
2: O ML. ML, é verdade. Matheus Lopes.
0: Não, não diga o IML, não. IML é outra coisa.
2: se ele não parar com a cachaça, vai terminar no IML. No IML mesmo, viu, Hamilton?
0: Mesmo. Olha, a música ficou boa, gostei.
2: A música aqui, ó. Selma já tá por aqui, tá feliz. A Selma, ela diz: rapaz, quem é o cantor? Ficou bom demais a música. Mas,
3: rapaz, ficou boa demais, viu? A música botou furando. Matheus, uma hora dessa, tá chorando com a mão na cabeça.
0: Tá.
3: Amigo, diga, calma, tá amigo. Chore não.
0: Esse programa é sério, pô.
2: É verdade. Então,
0: Para! Só tá faltando o russo, aquelas viadagens do Ratinho. Esse programa não é o do Ratinho, não, hein? Eu gostei também da música, eu gostei.
2: Pois é, aí, ó. A Matheus, agora a Luana vai lhe deixar em paz,
0: hein,
2: Matheus?
0: Com essa música,
2: você agora vai ficar sossegado, porque a Luana não vai vir mais lhe pedir pix, não, viu, Matheus?
0: É.
2: Agora que Matheus também facilita, né, amigo?
0: Facilita.
2: Ele faz o pix pra mulher, dá dinheiro à mulher.
0: Batatinha. Corno, batatinha. Deus me livre do corpo pitombinha. Já imaginou? Uma nega me pedir um cacho de pitomba, eu pagar um cacho de pitomba e ela botar a pitombinha na boca do cara. Não!
2: Olha o problema.
0: Tá errado! A música ficou bonita, você entende um pouquinho de música.
2: Ficou boa.
0: Encontrou a realidade.
2: Ficou boa demais.
0: Olha o Xavier maivado.
2: É verdade.
0: Não é? Xavier, ficou arretado aí, Xavier. Epa, tem mais pedido aí, vá. Salva aí essa música do Matheus.
2: Tem, a gente tem aqui, olha, os pedidos aqui. Nosso amigo lá, o Inácio Malaquias pediu. Estevão Neto. Aí depois, Sinani. Aliás, não, Estevão Neto foi o Sinani. O Inácio pediu Paulo Sérgio.
0: Foi,
2: A Selma pediu Bartô Galeno, você Eita. Botou novamente.
0: Foi.
2: Aí tem o Wilson também, o Wilson Gomes tá por aqui.
4: Boa tarde, Hamilton França. O Wilson só no meio.
0: Boa tarde, Wilson.
4: Toca aí, quero você, com muito apaixonado, já que não pode tocar sexta, cara.
2: Olha aí, ó. Quero
0: Bora,
2: você.
0: Agora, quero você.
2: Valeu. A Neide do Cruz Alto também tá por aqui.
5: Boa tarde, Hamilton França. Eu gostaria de ouvir qualquer uma música com Carlinhos Coló.
0: Eita.
5: Pra oferecer pra você e pra todos os ouvintes. Beijos, Neide do Cruz Alta.
0: Valeu, Neide! Nós vamos o quê? Te piquei por nós dois?
6: É por isso que eu gosto da Rádio Estação, por causa disso. Que você tem a consideração bastante comigo.
0: Valeu, Matheus! Vou mandar a música pra Matheus pra quando ele estiver tomando uma, botar.
2: É verdade.
0: Lá no som dele. Muito bonita a música, muito bonita. Bonita não, real. Que conta a história de um jovem que tá sendo traído. Que tem ele tem uma fixação, cara.
2: Ele tem
0: uma fixação por essa menina.
2: É verdade. Ô, Matheus.
0: É um vício.
2: Esquece Luana, Matheus.
0: E quem não tiver um vício, atire a pedra em quem tem. É assim?
2: É.
0: Poxa, o vício é doido, velho. Vício de beber, o vício. É um vício de gostar de alguém. Agora só ele vai poder ser curado e acabou. Ela já disse como é, ele aceita ou não aceita. E senhão, ainda bem que Matheus é da paz e não tem violência no sentido de saber que está sendo traído e uma reação violenta. O desabafo dele é dizer e assumir. Acabou. Só prejudica a ele mesmo, concorda?
2: Só prejudica ele mesmo. E fala, ele aqui, ó, já tá mandando mensagem aqui, ó. Selma disse, pede a foto a ele. Muito bem, a gente vai ver aqui. E Matheus tá por aqui. Tá por aqui também.
0: Fala, Matheus.
6: Ô, Hamilton, não é melhor, Hamilton, a pessoa falar a verdade, amigo.
0: Claro, claro.
6: Leva a Gaia e falar a verdade. Tem tanta gente que leva a Gaia
0: e não assume.
6: Fica se escondendo.
0: É dói mais.
6: Abafar o coração.
0: Dói mais.
6: Pra ela escutar lá e deixar eu em paz. Só quero que ela deixe eu em paz.
0: É.
6: Mas já, graças a Deus, na minha vida, nunca vou fazer nada com ela.
0: Não.
6: Jamais. Ela pode fazer comigo, mas com ele.
0: Mas pare de mandar pix, mandar batatinha. Pare de mandar.
2: É, Matheus, tu fica financiando, Matheus. Tu também não ajuda, Matheus.
0: É, tem que cara pagar pra levar ponta.
2: Me ajude, Matheus. Me ajude. Não pode de jeito nenhum.
0: Aí eu vou dizer um negócio.
2: É o corno conformado.
0: É o Pix. É o CP. Não pode gastar.
3: Matheus tinha a cabeça boa, porque eu levei Gaia, briguei, parei na delegacia, mal marido.
0: Eita!
3: Foi só tu que leva as Gaia, não, Matheus. Eu levei, separei 4 vezes voltando.
0: Eita!
3: Parei na cadeia. Depois que eu parei na cadeia, aí deixei de vez.
0: Olha, tá vendo outro
2: olha depoimento aí, tá vendo, Matheus? Tá vendo tu, Matheus? Tá vendo?
0: Todo mundo entende um pouquinho de Gaia, né, rapaz? Quem não levou, botou. Quem não botou, levou. Do. Bota outro pedacinho da música de Matheus. Só a beirinha, só o comecinho, vá. Ó a música aí, ó. Foi feita pra Matheus. Ei, modão. Ei, Gaião. Muito linda, parabéns, viu, poeta.

Vamos cantar e a gente volta daqui a pouco. Tem música pra caramba, né, bicho? 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

0: Opa, estamos de volta. Me dá mais um pouquinho de retorno aí, Tiagão. Ó, tem gente na linha. Alô, telefone, boa tarde. Encerrando o programa, mas vamos ver. Ô,
1: Matheus, como é que ela vai deixar tu em paz, Matheus? Não tem como. Que tu não deixa ela? Só se um dos dois morrer.
2: Não, mas não faça isso não, homem. Não faça isso não, mulher. Sabe por quê? Porque quem leva Gaia fica vergonhosa pra mulher e pro homem. Se torne como uma mulher, que nem você é, de qualidade. Que nem eu me torno como homem. Se eu for parar na delegacia, lá só vem só a mulher.
3: Mas rapaz, é onde encontrar essa música? E ficou bonita demais, isso eu queria botar essa música no pendrive.
0: Yeah.
3: Eu tô querendo arrumar um casamento.
0: Epa!
3: Agora um homem que bebe todo dia eu não quero não. E um homem que gosta de cachorro, porque eu tenho uma creche de cachorro. Um homem tem que ser de 55 anos até 60.
0: Epa! Olha! Será que um dia o danado do Estação do Brega vai fazer um casamento aqui? Eita! Valeu, obrigado pessoal pela audiência. Obrigado pelo...

0: lembrando, sexta-feira tem aqui Edivaldo Telemar, artista, cantando ao vivo. Quero agradecer novamente a Carlos Piabo, o cara deu um show, velho, de repertório, acompanhado pelo seu filho João Carlos. Nildão também fez percussão. E teremos sexta-feira Edivaldo Telemar e Nildão aqui ao vivo, cantando na Estação do Brega. Estamos indo.
1: Obrigado, pessoal, pela audiência.
0: Estamos.
2: Vamos conversar nós dois. Em off, você ser na rádio, fazendo um lanche.
0: É, em off. Quem é off? Amanhã a gente continua com essa novela. Autopanos, Ponto Fácil, Hoje Sorvete, Lateamento, Deus Abode 1 e 2, J. Luna Produções, Artística, Esquina da Carne, Ecomobile, Vitória Móveis e Central dos Manequins. Lita, amanhã eu botei na relação mais música pra caramba, cara. É, amanhã a gente roda, pegue o telefone ali que ficou arretado na voz do Dori Casanova. Dori Casanova, não é isso? Rodou. Então eu tô doido aqui, rodou música pra caramba hoje. E a gente volta amanhã. Um abraço aí na direção geral, Márcio Felipe. E na técnica, o Thiago Manuel, que aliás, Tiagão tá pegando a tarde agora. Thiago, boa tarde, garoto!
3: Boa tarde, Hamilton, boa tarde aos ouvintes, boa tarde aí ao Matheus, a Selma, a todos os ouvintes do Estação do Brega. Pois é, a gente vai junto. Juntos, aliás, até às 5 da tarde aqui na Alta Estação. E lembrando a Milton que tá chegando novidade. Isso. Nos próximos dias aí. Você ouvinte aqui da Rádio Estação, fica ligado, porque vai ter muita coisa boa pra você nas tardes da Estação FM.
0: Legal, legal, legal! Muita música, muito alto astral na Alta Estação, né,
3: ô Thiago? Pois é, até às 5 da tarde o pedido do ouvinte aqui também no WhatsApp. Manda tua música, tua mensagem, participa da nossa programação. Vamos juntos nessa tarde de segunda-feira.
0: Ô, Matheus, eu vou dar um exemplo, vou passar um enigma pra você. Eu recebi uns conselhos aqui do Thiago, do Márcio. Siga conselho, conselho é bom. Às vezes o cara tá cego, o cara tá esperando por quem não vem, o cara tá não entende a mensagem.
3: Esquentando no banho-maria. É. E aí, só pra esquentar no banho-maria, só pudim.
0: Hein? Não, Harald, não vamos lembrar de Copa, não, que a gente levou uma tromba. O Harald entrou, ralo abaixo. Viu, Matheus? Segue o conselho aí do ouvinte, rapaz. E mude essa história, porque o coração é uma das partes mais sensíveis. O coração e a cabeça, é incrível o quanto eles são sensíveis no tocante à anatomia humana. Valeu, Matheus, valeu, caríssimos ouvintes. Boa tarde na companhia do Thiago Manuel. E a gente volta.

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1: 2:04. 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
1: Muito boa tarde. Boa tarde a você ligado aqui no Alta Estação. Começando mais uma segundona. Hoje, dia 10 de agosto de 2026. E é claro, a gente já começa naquela alegria, né? Pra você que tá de idade nova hoje, vai aqui os nossos parabéns, felicidades, saúde, paz e alegria. É o que nós desejamos sempre, que essa data ela se repita por muitos e muitos anos de vida. E Papai do Céu continue abençoando você, sua família, todos que te rodeiam, te cercam e querem o seu bem. Parabéns, aniversariante do dia! Pois é, hoje dia 10 de agosto de 2026, chegando para mais uma tarde, até às 5 da tarde, por aqui o Thiago Manuel. E a gente segue juntos nessa tarde de segunda-feira. Hoje é dia 10, dia da nutrição e também dia aqui, olha, de cuidar da saúde e também, olha, da TPM. Olha aí, tá aí uma coisa que eu não sabia. Também é dia da solidariedade cristã e dia internacional do biodiesel. Então, essa data aí, né? Parabéns a todos, né? A todos que também fazem a solidariedade cristã. Isso aí. Você é ligado aqui em nossa programação, o WhatsApp é o 987-85-5687. Participa conosco, tá bom? Até às 5 da tarde, tocando a sua música, seu pedido musical, você fazendo a interação nessa tarde de segunda-feira. Lembrando que hoje tem o sorteio no final do horário. Daqui a pouquinho eu falo. Daqui a pouquinho eu falo, fica aí na expectativa que a gente tá chegando. Depois do Estação do Brega, depois do Política em Pauta, tem Alta Estação. E fica ligado, pessoal, que tem muitas novidades chegando na Rádio Estação. E você, que é ouvinte da Rádio Estação, vai ficar por dentro de tudo. É isso mesmo. 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Eu sou o Thiagão e a gente segue junto nessa tarde de segunda-feira. Segunda-feira ensolarada, com aquela preguiça, né? Segunda-feira é o dia da preguiça, né? Muita gente já levantou, foi trabalhar hoje na preguiça, mas depois do almoço aí passa. Mas parece que depois que a gente almoça, bate um pouquinho de preguiça, né? Mas show preguiça, né? Show preguiça e vamos embora, porque até 5 da tarde, muita música. Falando em música, tá chegando o Thiaguinho, tá vendo aquela lua? E daqui a pouco eu volto trazendo a sua participação. Ótima tarde pra você, Alta Estação tá no ar.

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1: Muito bem, você ligado aqui no som da Alta Estação, 2h27, a gente segue nessa tarde de segundona, né? E aí eu quero que você me conte o que é que você tá fazendo nessa segunda-feira. Tá fazendo o quê? Tá trabalhando? Tá descansando ainda? Esticou um pouquinho o final de semana, né? Tá descansando? Foi trabalhar hoje, não foi? É, pois é, tem alguns colegas meus que gostam de tomar umas, né? E aí na segunda-feira vai trabalhar... Não consegue, né? Não consegue, né? Mas vai vivendo. Vai vivendo. E a gente segue por aqui nessa tarde de segundona. É o segundo dia da semana, né? Tem muita gente que acredita que o primeiro dia da semana é a segunda. Mas, na verdade, o primeiro dia da semana é o domingo. É isso mesmo. Então, hoje é o segundo dia, né? Primeiro dia de trabalho, mas segundo dia da semana é hoje, a segunda-feira. E aí, você ligado aqui em nossa programação, a gente agradece pelo carinho, pela sintonia, pela audiência, pelas participações, inclusive. Muita gente já mandando mensagem aqui no WhatsApp no 987855687, interagindo com a nossa programação. Lembrando, pessoal, que a autoestação vai ao ar de segunda a sexta-feira, sempre de 2 da tarde até às 5. E teremos várias novidades para você que acompanha aqui a nossa programação nos próximos dias. Então fique atento, fique ligado aqui em nossa programação, porque é novidade, é coisa boa para você que acompanha aqui os 88.9 da estação. E você ligado aqui em nossa programação, a gente já tem participação do ouvinte no WhatsApp.
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1: Muito bem, é você mandando sua mensagem pelo 987855687 e a gente por aqui do outro lado interagindo também com vocês. Boa tarde, Tiago. Aqui é Larissa de São Domingos. Quero ouvir uma música de Ferrugem. Qualquer uma e quero participar do sorteio. Obrigado, Larissa, pela sintonia, pela audiência. Daqui a pouquinho a gente toca também o seu pedido musical. Chegando mais participação aqui em nossa programação. Vamos ouvir aqui o pedido musical do ouvinte.
2: Aqui é Carlos Silva Silva, do Barbeira Vigilão Sagunha. Queria escutar qualquer música do Geraldo Ulisse, que passa o tempo que vai ter hoje é pelotado. Valeu. Tá na casa, tá tudo igual.
1: Tchau. Muito bem, Carlos Silva. Carlos Silva tá só mandando o mesmo áudio, né, Carlos? Mas tá valendo, o que importa é participar, viu, Carlos? Obrigado pelo carinho, pela sintonia, pela audiência. Daqui a pouco a gente toca também o seu pedido musical. Tem também o meu amigo Matheus Lopes. Boa tarde, Matheus.
3: Toca uma música aí, meu amigão. E Pablo.
1: Eita.
3: Tô aqui tomando uma no Bar da Bela Vista.
1: Muito bem, Matheus.
3: O som aqui tá estourado, escutando a Rádio Estação.
1: Eita, coisa boa.
3: Toca uma de Pablo.
1: Obrigado a todos que estão ali no Bela Vista, juntamente com o Matheus, ouvindo aqui a programação da Alta Estação. É, chegando mais participação, a Selma também. Obrigado pelo carinho, Selma, ali no Cruz Alto, ouvindo a nossa programação. O David Costa também tá por aqui. Boa tarde, Thiago Manuel e a todos da Estação FM. Eu quero ouvir uma música, Nós Vamos Invadir Sua Praia, com o traje a rigor. Ofereço a todos a escuta da melhor rádio da cidade. Aqui é o David Costa, da Rua Siqueira Campos, no centro. Valeu, David. Um abraço para você, a todos aí no centro, ligado em nossa programação. E você vai mandando sua mensagem para cá pelo 987855687. Vai interagindo, vai mandando a tua participação. Eu quero ver o seu boa tarde nessa segundona, viu? Então manda para cá o seu boa tarde, pede tua música, interage com a nossa programação, faz acontecer nessa segunda-feira. Vamos começar a segunda lá em cima, né? Lá em cima com aquela alegria, com muita música bacana, você participando aqui em nossa programação. É isso mesmo, pessoal. Então,

Pedido do ouvinte, chega Ferrugem cantando a música Natural. Ótima tarde pra você. Continuamos por aqui com sua participação. Esse...

0: Ferrugem!
1: Senhoras e senhores, Bruno Cardoso!
0: Obrigado, galera. Antes de mais nada, eu queria muito deixar aqui

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1: Muito bem, e a gente segue por aqui nessa tarde de segunda-feira, trazendo mais participação do ouvinte. Boa tarde, Thiago. Estamos ligadinhos aqui na Lire Lingerie. Opa, um abraço aqui para Dona Maria Helena, para o Tazan, para o Marcelo, para toda a equipe da Lire Lingerie. Inclusive você, que é de Santa Cruz do Caparibe, que ainda não conhece a Lire Lingerie, dá uma passadinha lá no Moda Center Santa Cruz, visita a Lire Lingerie, que tem peças íntimas de qualidade, viu? É isso mesmo, a Lire Lingerie, toda a equipe, a Maria Helena, o Tazan, todo mundo ligado aqui na nossa sintonia. Brigadaço pelo carinho, pela sintonia, pela audiência de vocês também, viu, Maria Helena? Abraço para o Tazan, para o Marcelão, para toda a equipe aí que tá costurando aí, né? Eu que agradeço, Maria Helena, pelo carinho de você, do Tazan, do Marcelo, de toda a equipe, a Lire Lingerie. A gente segue por aqui com mais músicas também e a participação do ouvinte. Olha a participação dele, lá de São Domingos, da Rua São João. É o Doca Mundiça. Boa tarde, meu amigo.
2: Boa tarde, meu amigo Tiago Danada. Aqui é Doca, aqui de São Domingos Lava Jato, meu irmão. Com Mato Grosso e Matias, tentei te esquecer. pra oferecer a minha irmã Nissa, meu irmão Júnior, Augusto do Moura, Rosiel e toda a mondeça aqui do Lava Jato, a meu amigo Naldo Baé e ao danado do Gilvan que trabalhava no Parque Florestal. Manda um abraço aqui pra essa mondeça que estão aqui. Bota a pegada, negão.
1: Um abraço ali pra todos os amigos que estão ali no Lava Jato do Doca, ali, né, em São Domingos, na rua São João. É isso mesmo. Lava Jato do Doca, ligado, é Punho Canto, todos os dias acompanhando aqui o Alta Estação, ligadaço aqui em nossa programação. Um abraço aí à galera de São Domingos, ao Doca, a toda a galerinha que tá ali no Lava Jato, né, dando aquele grau no seu carro. É isso aí, viu? Valeu, Doca. Obrigado pela sintonia, meu irmão. Daqui a pouquinho a gente já toca. Aliás, vamos tocar já na sequência já o teu pedido aqui musical, tá bom, Doca? Chegando mais participação. Boa tarde, Silvânia.
3: Boa tarde, Thiago. Eu gostaria de ouvir a música de Chicabana.
1: Certo.
3: Rabisco. Lá pra você e todos os ouvintes. Participar do sorteio, tá?
1: Muito bem, Silvana.
3: Muito resfriado, mas eu ouvi você.
1: Obrigado, Silvana, pelo carinho, pela sintonia, pela audiência. A gente toca já também, já na sequência, a tua música também, viu, Silvana? Um abraço pra vocês, a todos que estão aí no São Cristóvão ouvindo a nossa programação. Boa tarde, Thiago. Aqui é Rony da Malhada. Estou na escuta. Toca uma de Sem Pareia. Na hora, Rony, tocaremos sim daqui a pouquinho e você vai mandando sua mensagem para cá, 987855687, faz o teu pedido musical e a gente já toca também na sequência aqui, viu? Lembrando, pessoal, que hoje estaremos com o sorteio aqui do Bob Santa Cruz, é isso mesmo, um voucher no valor de R$50 para você ir lá para o Bob Santa Cruz na Avenida 29 de Dezembro, em parceria ali, parceria não, pessoal, em cruzamento com a Maestro Alexandre, PE-160, tá bom? Então, você de Santa Cruz de Capibaribe, você que quer ganhar esse voucher, como é que faz para ganhar, Thiago? Manda mensagem para cá, pede a tua música, final do horário às 5 da tarde, estaremos sorteando aqui um sortudo ou uma sortuda que vai levar para casa esse voucher no valor de R$50 para ir degustar ali do Bob Santa Cruz, milkshake, um hambúrguer, enfim, o que você quiser. Mas para ganhar, manda tua mensagem para cá no 987855687. Tá valendo a sua participação até às 5 da tarde. Eu por aqui tocando muita música e também, é claro, fazendo a alegria do ouvinte. Vamos embora de música, chegando Mato Grosso e Matias. Tentei te esquecer. Uma ótima tarde para você.

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1: Estação FM, agora 3:03.
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0: Muito bem, de volta aqui no Som da Estação FM, às 3h08, e você aqui fazendo a sequência. Mandar um alô aqui para Beto do Doce, ligado aqui em nossa programação, tá de rádio ligado ali por trás da São Cristóvão, da Igreja São Cristóvão, no bairro São Cristóvão, né? Isso mesmo, um abraço, Beto do Doce. Todos os dias acompanhando aqui a nossa programação. Obrigado pelo carinho. Chegando mais participação. Boa tarde.
1: Boa tarde, Tiago. Eu queria ouvir a música de Zé Felipe e Ana Castela. Quero oferecer a todos que estão na escuta.
0: Muito bem. Essa é a... Deixa eu ver o nome aqui. Ivonete. Obrigado, Ivonete, pelo carinho, pela sintonia, né? É isso mesmo, obrigado, viu, Ivonete? Daqui a pouquinho a gente toca também o seu pedido musical, viu? Boa tarde, Tiago, aqui é Solange da Malhada, quero ouvir uma música com Priscila, Senna e Zezo. Muito bem, Solange, daqui a pouquinho a gente toca a tua música, tá bom? Boa tarde, aqui é Jaimere, no caso de São Domingos, quero ouvir uma música de Heitor Santos, Nocaute. Ofereço para o salão Juntos e Misturados. Quero participar do sorteio. Muito bem, Jaimere, tá valendo a tua participação. Boa tarde, sou Leonardo Barbosa da Silva, bairro Polis Pacas. Eu quero ouvir uma música com o Jonas Esticado, qualquer uma. Quero também participar do sorteio do Bob's. Muito bem, Leonardo, tá valendo a sua participação aqui em nossa programação. Fica ligado, pessoal, que o sorteio acontecerá no final do horário. Então é preciso que vocês estejam atentos aqui à nossa programação para no final do horário, na hora que eu falar o nome aqui, o número aqui, tá certo? Que a gente vai colocando aqui os seus números no sorteador online. E o sorteador online, ele vai puxar pelo seu número de contato. No final do horário, o número que o sorteador online falar, a gente fala o final do telefone. E aí é necessário que você esteja ligado aqui em nossa programação, ouvindo toda a programação, tenha participado também, pedindo sua música, mandando seu alô, seu abraço. E vai estar concorrendo a um voucher no valor de R$50 para ir lá para o Bob's fazer a retirada, certo? Então, a gente vai pedir o seu nome completo e aí você vai receber um voucher no valor de R$50 do Bob's. É bom, não é, Lombardi? É sim, Silvio. Brincadeiras à parte, mas tá valendo a sua participação. Você que tá mandando mensagem pra cá, continua mandando suas mensagens. Vai participando da nossa programação, interage aqui com a gente, né? Manda o seu boa tarde, manda o seu alô, fala o que você tá fazendo. A Silvana hoje, ela mandou um áudio aqui, mas o retorno aqui, ele falhou um pouquinho. A Silvana disse que tá meio gripada, resfriada, né? Então, Silvana, melhoras pra você, tá bom? Toma aquele chassezinho que tem de gripe, né? Aqueles multigripes. Eita, fazendo propaganda aqui. Mas eu tô fazendo uma propaganda boa, né? É, um suquinho de limão, suco de limão com mel, Silvânia, não tem aparelho, viu? Você toma, agora é tiro e queda. É tiro e queda, pra você melhorar aí dessa gripe, né? Desse resfriado aí que você acabou tendo aí, tá bom, Silvana? Então, melhora, Silvana, pra você. Acabei aqui, devido ao retorno, passando bem rápido aqui sua mensagem. E no finalzinho eu voltei pra escutar, pra ver o seu pedido musical. Aí eu vi que você falou que tava resfriada. Então, melhora, Silvana, pra você. Mas tá resfriada e ligada aqui na programação, né, Silvana? Um abraço, viu? Obrigado, Silvana, obrigado e melhoras pra você. E você vai mandando sua mensagem, vai fazendo aqui como os nossos ouvintes, faz como a Ivonete, faz como a Silvânia, a Solange, a Jaimire no caso, é Jaimire mesmo, né? É Jaimere, Tiago, eu acho que tu tá confundindo aí o nome. É Jaimere lá de São Domingos, as meninas lá do salão Juntos e Misturados. Obrigado pela sintonia, pela audiência. Vai participando, tem muita gente mandando mensagem aqui pra gente. E a gente já vai seguindo aqui na sequência, tocando o pedido musical. Você pode participar da nossa programação interagindo conosco e a gente segue aqui na programação da Rádio Estação. Chegando é Zé Vaqueiro, a música maravilhosa, e a gente vai seguindo com o seu pedido musical.

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1: É isso aí, você ligado aqui no som da Estação FM, agora 3 da tarde, 25 minutos, nessa segunda-feira, por aqui a gente segue até as 5 da tarde, muita música, a sua participação, e falando em participação, chegando mais participação do ouvinte.
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1: É isso aí, 987855687 é o WhatsApp aqui para você interagir com a nossa programação no seu pedido musical, até porque você é quem manda na programação. Chegando mensagem aqui, o nosso amigo Gil do São Miguel. Boa tarde, meu amigo.
2: Boa tarde, Thiago. Eu quero ouvir uma música das antigas, de Lulu Santos, Tempos Modernos.
1: Tempos aqui Modernos. É Rio de São Miguel. Muito bem, Gil, valeu, brigadaço pelo carinho, pela sintonia. A gente toca já na sequência, tá bom, Gil? Abraço pra você, lembrando que no final do horário tem sorteio aqui de um voucher no valor de R$50 pra você ir lá pra o Bob Santa Cruz. Chegando mais participação, boa tarde.
3: Participar pra me levar meu neto, que é especial. Quem tá falando aqui é Maria da Rua Lídia Gomes, por trás do Hospital Municipal. Um abraço e muito obrigado.
1: Muito bem, vamos lá aqui, a participação da Maria.
3: Tinha uma música de Fábio Júnior, pai.
1: Certo.
3: Obrigada, para vocês também.
1: Obrigado, Maria, ali no São Cristóvão, por trás do hospital. Chegando a participação também aqui, nosso amigo Inácio do Malaquias Cardoso. Boa tarde, Inácio.
4: Boa tarde, Thiago. É Inácio do Malaquias Cardoso. Que Deus abençoe seu programa, né? Tarde livre na Estação FM. Toca uma música pra mim de Titãs, sintonizar numa ilha. Numa ilha de Titãs, viu? E fique com Deus, Deus abençoe. Numa ilha de Titãs. É isto. Inácio Malaquias Cardoso.
1: Muito bem, Inácio.
4: E bota participar do sorteio do Bob's.
1: Com certeza, Inácio. Valeu, brigadaço pela sintonia. No final do horário, fica ligado, Inácio, que se você for o ganhador, você vai estar levando para casa um voucher no valor de R$50. Fica ligado no final do programa, aqui em nossa programação. Fica também ligado aqui conosco, né? Chega na participação dele, o desenrolado Wilson. Boa tarde, Wilson.
5: Boa tarde, Tiagão. O desenrolado.
1: Oi, lá aí.
5: Toca aí, é o seu Valença, qualquer uma dele aí, pra nós. É o Wilson de São Domingo.
1: Isto, muito bem, Wilson. Toco sim daqui a pouquinho, já na sequência. Chegando mais participação, boa tarde.
6: Boa tarde, Evanice de São Domingo. Quero ouvir hoje uma música com Pablo Vittar. Ofereço a toda a família no Jundiaí e a todos os ouvintes.
1: Muito bem, Evanice, a gente toca já na sequência. E falando em música do ouvinte, chegando Jonas Esticado, Fora dos Stories. Uma ótima tarde pra você. Daqui a pouquinho eu volto com mais participação aqui na estação.

pai. 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Pai, pode ser que daí você sinta qualquer coisa entre esses 20 ou 30.

0: Fábio Júnior na programação da sua rádio estação A Música Pai. Lá em cima, Lulu Santos, Tempos Modernos, Nocaute, Jonas Esticado, e a gente volta daqui a pouquinho.
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1: Muito bem, você ligado no som da Alta Estação. Agora são 3:46 desta segunda-feira. A gente segue por aqui com mais participação do ouvinte. É você mandando aqui na nossa programação.
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1: Pois é, chegando mensagens aqui no 987855687. Muita gente participando, querendo ganhar o voucher, né? O voucher no final da tarde aqui, final do horário, vai estar valendo o voucher no valor de R$50 para você ir para o Bob Santa Cruz. E o pessoal tá mandando mensagem e eu fico feliz demais. Boa tarde, Tiago. Aqui é Erenice do São Miguel. Toca uma música de Roupa Nova para mim, ok? Ok, Erenice. Daqui a pouquinho a gente toca a sua música. Chegando também mais participação, o Ariel do Centro. Boa tarde.
2: Boa tarde, Tiago Manuel. Aqui é Adriel do Centro. Bota uma música de Zé Felipe para a gente curtir e participar do sorteio. Tenha uma boa tarde aí para todos.
1: Valeu, brigadaço. Brigadaço pela sua participação também, viu, Adriel do Centro? Isso aí. Boa tarde, Tiago. Aqui é Eloá Melissa, do bairro São Miguel. Quero participar do sorteio e também quero ouvir uma música com João Gomes. Tá certo, Tiago? Um abraço para você. Valeu, Eloá. Um abraço para você, para todos aqui no São Miguel, ligado em nossa programação. Chegando mais participação, boa tarde.
3: Meu nome é Rebeca, do bairro Polispaca.
1: Oi, Rebeca, boa tarde. Ela tem mandado outro áudio aqui, né?
3: Boa tarde, quero participar do sorteio. Quero uma música da Ana Castela.
1: Muito bem,
3: meu
1: Ana
3: nome é
1: Castela.
3: Rebeca, do bairro Polispaca.
1: Tá valendo, Rebeca, a sua participação. Vai concorrer, sim. No final do horário, fica ligado aqui em nossa programação. Perto das 5 da tarde, a gente vai fazer o sorteio aqui, Rebeca. E se você for a sortuda, você vai levar para casa um voucher no valor de R$50, viu, Rebeca? Para ir juntamente com o papai e com a mamãe lá no Bob Santa Cruz e participar lá, retirando o brinde, né? Participar lá no Globes, lá, desse brinde aí no valor de R$50, tá bom? Chegando mais participação, boa tarde, meu nome é Melissa, quero participar do sorteio. Toca alguma música de Edson Gomes. Muito bem, Melissa, daqui a pouquinho a gente toca a sua música também aqui em nossa programação. Vai mandando tua mensagem para cá, 987855687. A gente vai tocando sua música, anotando seu pedido musical e colocando também o seu nome no sorteio. Chegando música, Titãs, Sonífera Ilha, é o pedido do nosso amigo Inácio, agora na sua rádio estação.

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1: Estação FM, 4 horas.
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1: É isso aí, de volta aqui no Som da Estação FM 88,9. Você ligado aqui em nossa programação. Brigadaço pelo carinho, pela sintonia e também por sua audiência nessa tarde de segunda-feira. A gente segue aqui com muita participação do ouvinte também no nosso WhatsApp.
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1: Chegando mais participação, boa tarde.
2: Eu gostaria de ouvir o novo sucesso de Dori Casanova. Pega o telefone e liga.
1: Muito bem, daqui a pouquinho a gente toca também o seu pedido musical. Boa tarde, meu nome é Sabrina, quero participar do sorteio. Toca alguma música de Marília Mendonça. Manda um abraço para Memel, Bininha, Dudinha e É Minha. Muito bem, um abraço aí. Sabrina, obrigado pela sintonia, pela audiência. Já tocaremos sua música na sequência. Chegando mais participação no 987855687. Boa tarde.
3: Boa tarde, aqui é a menina do restaurante do Cícero, Maria Terezinha. Quero participar do sorteio. Obrigada aí, Tiago.
1: Muito bem, Maria. Um abraço a todos. O restaurante ali do Cícero, ligado em nossa programação. A Maria, que foi a sortuda da última quinta-feira, que levou para casa aí os produtos da Ouro Verde, né? Abração, Maria, para você e a todos do restaurante do Cícero. Daqui a pouquinho vai ter o sorteio, viu, Maria? E você talvez possa ser também uma das ganhadoras. Por quê? Porque tá participando, mandando sua mensagem aqui. Tá valendo a sua participação também, tá bom, Maria? Abraço pra você, pra Terezinha, pra todos ali do restaurante do Cícero, aqui no São Miguel. Chegando mais participação, boa tarde. Me chamo Emily, quero pedir uma música, Isso é Sério, de Matuê. Quero participar do sorteio. Muito bem, Emily, tá valendo sim a sua participação. Daqui a pouquinho a gente toca também a tua música na sequência. Boa tarde, Tiago. Quero participar do sorteio do Bob. Está valendo também sua participação. A Rebeca mandou outro áudio aqui, vamos lá.
4: Boa tarde para vocês que estão aí.
1: Obrigado, Rebeca. Obrigado, Rebeca simpática, né? Abraço, Rebeca, para você, para a família, para o papai, mamãe, toda a família ligada aqui em nossa programação. Boa tarde. Bote aí qualquer uma música de Felipe Red. Ofereço para a galera da Dom Hoff e quero participar do sorteio. É a Eduarda, né? Eduarda, isso mesmo. A Eduarda foi a sortuda da semana passada, né, Eduarda? Obrigado pelo carinho, pela sintonia, pela audiência. Boa tarde, Tiago. Aqui... muito bem. Quero participar do sorteio. Só pegar o teu nome aqui pra gente falar também, tá bom? Muito bem, vamos lá. Maria Joseni também tá por aqui. Boa tarde.
5: Boa tarde, Tiago. Toca pra mim Bruno Marrone, Boata Azul.
1: Muito
5: Maria,
1: bem.
5: Do bairro da Moda.
1: Muito bem, Maria.
5: Quero agradecer também o kit da Kelly. Muito bom.
1: Muito bom, né, Maria? Parabéns pra você, pra os outros sorteados também da última sexta-feira, que levaram pra casa um kit aí pra presentear seus papais, né? E aí a Maria foi uma das contempladas, né? Inclusive ela mandou aqui a foto aqui, olha, rapaz. É o kit da Kelly Perfumaria, né? Um perfume, inclusive, do Boticário. Isso mesmo, né? Então, parabéns, Maria. Brigadaço pela sintonia, pela audiência também. E você vai mandando sua mensagem até às 5 da tarde. A gente vai tocando suas músicas e no final do horário vai estar valendo um voucher no valor de R$50 para você ir para o Bob Santa Cruz, aqui de Santa Cruz do Capibaribe, se deliciar ali com aquele hambúrguer, com um milkshake. Lá tem um milkshake muito bom, pessoal. Agora é bom, viu? Não é um covarde, não. É um milkshake do original, do melhor que existe. É isso mesmo. E pra ganhar, só manda tua mensagem aqui, boa tarde, pede tua música, oferece, né? Participa da nossa programação, porque você sabe, a Rádio Estação está há 3 anos aqui em Santa Cruz do Capibaribe, premiando sempre vocês, ouvintes. Vocês é que fazem parte aqui da nossa programação. e a gente premia vocês da melhor forma possível e, é claro, faz também um bom gosto musical tocando as melhores músicas para vocês. E falando em música, tá chegando Roupa Nova, Coração Pirata. Eu volto daqui a pouquinho.

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2: Isso aí, você ligado aqui no som da Estação FM, às 4 da tarde, 31 minutinhos. A gente ouviu aí uma sequência de música bacana, pois é. Vamos junto até às 5 da tarde, daqui a pouquinho tem sorteio, viu? Mas a gente tem mais participação aqui em nosso WhatsApp.
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2: Muito bem, participação aqui. Boa tarde, Thiago. Quero participar do sorteio. É a Nanda. Obrigado, Nanda, pela sintonia. Daqui a pouquinho tem um sorteio, viu? Fica ligado em nossa programação. Quem sabe você não leva pra casa, tá bom? Chegando mais participação, Fátima Alcântara. Boa tarde.
3: Boa tarde, Thiago. Queria pedir uma música para oferecer todos os pais, principalmente os pais da Rádio Estação, né? Fátima Alcântara, qualquer música.
2: Muito bem, Fátima. Com certeza, a gente toca daqui a pouquinho. Boa tarde, aqui é Sandra Lima do São Miguel. Quero escutar Imagina Eu com Eduardo Costa. Muito bem, Sandra, a gente toca já na sequência também. A nossa amiga Silvânia, né? Ela também recebeu o brinde, né? Foi a sorteada na última sexta-feira. Ela mandou um recadinho aqui também falando sobre o brinde, né? E Silvânia?
4: Eu também peguei o meu, só que eu não tirei foto, não.
2: Certo?
4: Era de Boticário. Gostei também.
2: Olha aí, coisa boa.
4: Eu disse a mulher lá da lanchonete, que é a mesma pessoa. Eu disse, eu já ganhei 3 vezes aqui.
2: Eita, mas é sorteio.
4: Qualquer hora,
2: né?
4: Eu volto de novo, eu já tenho avisado.
2: Muito bem, Silvânia. Parabéns pra você. É muito sortuda a Silvânia, viu? Boa tarde, Thiago. Aqui é Robson do Nezinho Arruda. Fala, Robinho. Ele tá ligado aqui conosco. É, gostaria de escutar Carta aos Missionários com Biquíni Cavadão. Quero participar do sorteio do Bob's. Valeu, Robson. Tá valendo sim a sua participação. Fica ligado que no final do horário a gente vai estar sorteando. Essa é a sua Rádio Estação. Com você em todos os momentos, te dando muitos brindes e muitos prêmios. Volto já.
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1: Pois é, pessoal, estamos de volta para as últimas meia horas aqui do programa, né? E eu vou correr aqui para dar tempo de tocar a música de todo mundo. Mas chegando às últimas participações, boa tarde, meu nome é Vitória, quero participar do sorteio. Mia Som também está na escuta, valeu Mia, obrigado pela sintonia. Boa tarde, meu nome é Silvaneide, falo daqui de São Domingos, gostaria de participar do sorteio. Tá valendo também a participação de vocês aqui em nossa programação. Fica ligado que daqui a pouquinho a gente entra já voltando já na reta final do programa, tocando aqui as músicas de vocês agora, e na reta final a gente faz o sorteio aqui em nossa programação. Chegando música aqui pra gente, Matuê, Isso É Sério. Daqui a pouquinho eu volto com a última parte do programa.

0: Altemar Dutra, meu velho.
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0: Pois é, pessoal, vocês ouviram aí Altemar Dutra, meu velho. Lá em cima teve Felipe Rett, teve também Eduardo Costa, Bruno e Marrone, Matuê. Essa foi a sequência do ouvinte. E a gente tá chegando na reta final aqui do programa Alta Estação e chegando pra parte que vocês mais gostam, né? É a parte do sorteio, né? Pois é, muita gente tá na animação aqui, na torcida, de querendo levar pra casa. E ao meu favor, eu vou dizer o seguinte: eu vou torcer por todos vocês que participaram conosco nessa tarde de segunda-feira aqui na Rádio Estação FM 88,9. Chegou a última participação aqui para registrar também. Boa tarde.
2: Boa tarde, Thiago. Aqui é Vinícius. Toca uma música hoje com o Natanzinho Lima, Voando Baixo, fresco para todos os ouvintes que querem concorrer ao sorteio aí.
0: Muito bem, Vinícius. Vinícius, eu vou ficar devendo a música para você, tá bom? Amanhã, a partir das 2 da tarde, Vinícius, chega um pouquinho mais cedo e aí pede tua música que a gente já toca também, tá bom? Porque por conta do horário, eu não vou poder mais tocar tua música que tá chegando já ao Alcione Ferreira, tá bom? Mas brigadaço pelo carinho. Teu nome agora vai para o sorteio, teu número, aliás. E falando em sorteio, que rufem os tambores. Vamos lá. Quem será que vai levar para casa esse voucher no valor de R$50? Sorteado. Muito bem. Vamos lá, sorteado agora. E o final do telefone. Final do telefone 8255. É isso mesmo. Final do telefone 8255 acaba de levar para casa um voucher no valor de R$50. Vamos ver quem foi que ganhou esse voucher. Boa tarde.
3: Boa tarde. Quero participar do sorteio. Quero uma música da Ana Castela. Meu nome é Rebeca, do bairro Polo Espaca.
0: Muito bem, Rebeca do bairro Polis Pacas, você acabou de ganhar um voucher no valor de R$50 para ir lá para o Bob Santa Cruz, comer aquele hambúrguer, milkshake, o que você quiser, tá bom? Rebeca, final do telefone 8255, já vai mandando para cá o teu nome completo, certo? Para eu estar fazendo o teu voucher e você ir lá com o papai ou com a mamãe para tirar o teu brinde, tá bom? Então a sorteada de hoje foi Rebeca, final do telefone 8255 do bairro Polis Pacas, acabou de levar para casa um voucher no valor de R$50. Você que não ganhou, não fica triste, porque amanhã tem Alcione Ferreira na parte da manhã com Estação Manhã, trazendo mais promoções para você. Na parte da tarde eu volto com mais promoção também para você ligado aqui, ouvinte da estação. E pra gente encerrar nessa segundona, a gente vai ficar com o pedido aqui do meu amigo Robson, ele que pediu Carta aos Missionários. É isso mesmo, Biquíni Cavadão. E a gente vai ficando por aqui. Pessoal, um cheirão pra vocês, uma ótima tarde de segunda-feira. Amanhã a gente volta. Continua na sintonia, tá chegando ela, Alcione Ferreira com Estação Forrozeira. Música.

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1: 5:02. 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

É isso aí, meu povo! Começando Estação Forrozeira de segunda-feirona! Segunda-feira, dia 10 de agosto de 2026. E aí, preparado para mais um fim de tarde arrochando nó e arrastando o pé aqui no Estação Forrozeira comigo? Alcione Ferreira aqui na área para tocar muito forró pra você. É isso aí! Vem-se embora comigo, viu? Nessa segunda-feirona é o seu aniversário? Meus parabéns! Nada melhor do que comemorar dançando forró, curtindo aquela música que você tá afim de ouvir. E olha só, minha gente, já que hoje é segunda-feirona, dia de feira, feira de fruta na central de feira, a nossa querida feira de mangai, que também fica lá na feira de fruta, né? Você já foi lá? Você já viu aquele pessoal que vende candeeiro, pavio, panela de barro, boca de fogão, enfim, abano, o que você imaginar? Tem na nossa feira, não tem? Então, pra homenagear aí, o meu avô paterno, que hoje tá com o papai do céu, mas que era, sim, vendedor aí de feira de mangai, o meu pai também. Então, vamos embora, vamos começar muito bem com Clara Nunes e Sivuca, e o nome da música é Feira de Mangai. Depois dessa, tá liberado pra você pedir a sua música, tá bom? É, através do 819-8785-5687. E vamos deixar de conversar. E vamos embora arrastar o pé, viu?

0: Eita, desde já, isso aí foi Alcimar Monteiro, moça menina, e já foi pedido aqui dos nossos queridos ouvintes, viu? É isso aí, vocês vêm, pedem e a gente toca. Olha só, essa daí foi pedido do David Costa, lá no centro da cidade, oferecendo pra todos ligadinhos aqui no som da Rádio Estação. É isso aí, David, um beijo grande pra você, um excelente fim de tarde. Olha ele chegando.
1: Tá, naquele não, de Lago de Pedra, toca aí capim com mel, ofereço a todo que escuta o seu programa.
0: Muito bem, Sinani, pode deixar que a gente vai ouvir um forrozinho muito gostosinho aqui com capim com mel, viu? É isso aí. E olha o nosso amigo Matheus, o Matheus Lopes. Boa tarde, Matheus.
2: Boa tarde, Alcione. Minha máquina. É Matheus Lopes do Bela Vista. Se for possível, toca aí. Gatinha manhosa pra mim, Túnel do Tempo. Pode ser. Tô aqui estonizado na Rádio Estação, desde 4 horas da manhã e tomando
0: eita,
2: uma.
0: Eita, que esse é ouvinte fiel,
2: viu? Dói, viu? Boa tarde, minha amiga Alcione.
0: Oi, Matheus.
2: Toca aí, gatinha manhosa, Túnel do Tempo. Tô aqui tomando uma no bar da Bela Vista.
0: Sim.
2: E transmitindo a Rádio Estação.
0: Para
2: todos os ouvintes, que tá na estação é bom demais. Dentro de 4 horas da manhã que eu tô nela. E não sai dela, que ela é boa demais. Ela é boa demais. Tem uma rádio aí que diz que faz o ouvido ficar feliz. Eu só fico feliz quando eu escuto a Rádio Estação.
0: Eita! Muito bem, Matheus! Muito obrigado, viu? Um cheiro pra você, muito obrigado pelo carinho da audiência. E pode deixar, eu tô procurando essa música aqui, eu vou colocar pra tocar, viu? Você vai ficar feliz, sim, senhor, aqui na Rádio Estação, porque a gente tá com você em todos os momentos. E com você é o dia inteiro, né? Desde a madrugada, viu? Olha, muito obrigado pelo carinho da audiência. E vamos embora? Vamos de música? É isso aí, vem chegando Capim com Mel, enquanto eu achar aqui o Túnel do Tempo pra o Matheuzinho, tá bom? E você não perde tempo não, pede sua música também, que é pra dar tempo você ouvir.

0: E acredita, Matheus, um cheiro, olha, bem grandão pra tu, vice? Vamos embora por aqui, vamos com esses nossos melhores ouvintes. É isso aí, olha, a Emily já tá por aqui pedindo música, uma das antigas de Desejo de Menina. Pode deixar, minha lindona, a gente vai curtir sim, viu? É isso aí. E olha só, a Flor do Meu Jardim chegando por aqui no Estação Forrozeira. Boa tarde, Fátima Alcântara.
1: Estação, boa tarde, Alcione, minha flor de girassol. Eu queria pedir uma música com Luiz Gonzaga, Aço Preto. Para mim é essa música muito linda, para oferecer a todos os pais, meus irmãos, meus filhos.
0: Sim.
1: Para a Val, para todo mundo, principalmente para você, minha linda.
0: Muito obrigada,
1: um beijo,
0: minha Fátima maravilhosa.
1: Alcântara. Te amo, minha flor de girassol.
0: Um beijo, minha lindona. Beijo grande pra você, viu? Mandar um beijo aqui também pros nossos queridos ouvintes que estão chegando por aqui. Olha o Beto do Doce. É, o Beto do Doce sempre está aqui, ó, ligadinho no som do Estação Forrozeira, arrochando nó e curtindo muito forró. Então vamos embora, né? É, você que ainda não pediu sua música, pede, viu? Dá tempo, através do 81987855687. Faz igualzinho a essa turma aqui, olha ela chegando. Boa tarde.
2: Oi, Ivonete, aqui é Ivonete do São Miguel. Eu
0: Oi, Ivonete.
2: Uma música de Brasil de Forró, pode ser qualquer uma. Ofereço a você e a todos que estão na escuta.
0: Muito bem, minha maravilhosa. Muito obrigada pelo carinho da audiência. Um excelente fim de tarde, uma ótima semana pra você. Então vamos embora? Vamos de forró, Desejo de Menina, chegando por aqui. Aumenta o som e vem-te embora curtir.

0: nada, vamos embora. Vamos aqui para o nosso Zap Zap da Alegria, os pedidos musicais dos melhores ouvintes. Muito boa tarde.
1: Boa tarde, Alcione, que é o Levi da Palestina.
0: Oi, Levi, tudo bem?
1: Gostaria de ouvir uma voz aí na voz de Raíssa Rodada, das antigas. Um nós por dois eus.
0: Eita!
1: E para oferecer a toda a minha família e toda a galera que tá na escuta. Boa tarde.
0: Boa tarde, Levi. Olha, eu não tô dizendo que esses ouvintes nessa segunda-feira vieram assim, olha, com os dois pés nos peitos de nós. É só música daquelas de fazer o coração doer, como diz Doca, botar remédio no corte. Diga mais nada, viu? Olha, Maria chegando por aqui. Boa tarde, minha maravilhosa.
2: Boa tarde, Alcione. Toca Decentes do Forró, Maria do Bairro da Moda.
0: Muito bem, Maria, pode deixar que eu vou tocar sim, viu? Então você que ainda não pediu, é através do nosso Zap da Alegria, o 81987855687. E é só desse jeito aqui, ó. Escute aí pra você ver.
3: Fazer uma música agora.
0: Escute pra você ver, foi ótimo, né? Vamos embora. É segunda-feira, deixa eu passar.
3: Eu tô aí, meu filho.

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da Aliri Lingerie. Maria Helena, eu ainda não conheço o seu gosto por forró. Eu sei que você gosta de Ana Castela, mas essa daqui também foi pra você e toda a turma da Aliri Lingerie, viu, minha lindona? Pode deixar, olha, toquei, paguei minha dívida, é isso aí. Também vou pagar minha dívida aqui com a Larissa, que eu vou tocar aqui uma de Cavaleiros do Forró. E vou pagar minha dívida com o Edson Pereira, ele que pediu música pela manhã de Aviões do Forró. Então vamos embora, né, minha gente? Porque vocês pedem e a gente toca, viu? É isso aí. Vocês pedem e a gente toca aqui no Estação Forrozeira, é desse jeitinho. Então essa música aí foi também pra galera lá da Aliri Lingerie, a Maria Helena, que é uma querida, viu? Então vamos embora, já que vocês não estão mandando mensagem, eu vou dizer alô, cadê você? Vamos embora, meu povo. Segunda-feira, eu sei que tá todo mundo correndo pra ir ali na Feira de Fruta. Aliás, um beijo pra todos vocês aí na Feira de Fruta, pra galerinha que tá lá no Pastelão do Tonho, melhor da cidade. É isso aí, curtindo aqui o Estação Forrozeira. Então vamos embora? Vamos de música? Cavaleiros do Forró aqui no som da sua rádio estação.

Deixa o Mago Velho falar, né? Olha só, minha gente, vim só me despedir de vocês, dizer que amanhã a gente está de volta no Estação Manhã. Foi muito bom estar com vocês durante essa manhã, durante esse fim de tarde, e amanhã a gente tem encontro marcado, tá bom? Então fiquem todos com Deus e até amanhã, se o bom Deus nos permitir. Uma excelente noite, meu povo! E agora vocês ficam com o João Gomes, meu bem.

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1: Com você em todos os seus momentos, confira a hora certa, agora na estação, 7 horas.
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0: Fala de amor, meu velho.
1: Aquela, né, moleque?
0: A gente não pode fugir disso.
1: Não tem jeito, né, cara? A vida de todo mundo assim.
0: Vambora.

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1: Agora em Santa Cruz do Capibaribe, o relógio marca 7 horas e 54 minutos.
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1: Olá, meus amores, olá Santa Cruz e região. Segundou aqui o nosso encontro de todas as noites. Começa hoje na segunda-feira. Hoje, 10 de agosto de 2026, agora são 8 horas. E a partir de agora eu te faço companhia até as 9 da noite. Do lado de cá tem eu, sua amiga Daiane Melry. E a partir de agora a gente viaja no universo da música. E você aí do outro lado, seja muito bem-vindo, viu? Já espero por você, já espero pela sua participação aqui comigo através do nosso WhatsApp. Vamos dar um pontapé nessa segunda-feira? Você que está na Central de Feiras, um grande abraço para você, boas vendas. Você que já está iniciando aí a sua rotina de serão, muito bem, eu do lado de cá já te faço companhia, já pego uma carona aí no seu carro, caso você esteja na estrada, na moto, sabe aquelas motos que rodam com o som ligado, sintonizado aí na rádio? Pronto, a partir de agora tem eu do lado de cá te fazendo companhia, levando muita música boa, boa energia e boas risadas. Então a partir de agora a gente começa relembrando uma música que fez e faz muito sucesso, só que agora na voz de Rei Vaqueiro. Mas quando começar, vocês vão saber que música é essa e de quem é o cantor.

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0: Obrigada, Goiânia!
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0: né? Que parece que Deus criou aquela pessoa e jogou a cópia fora. Mas é isso, cada pessoa tem sua personalidade, cada pessoa tem sua forma de ser e forma de cativar. Por isso são únicas. Olha, já chegando mensagem do ouvinte por aqui. Se você tá afim de escutar aquela música nessa noite de segunda-feira, me manda ela aí no WhatsApp da Rádio Estação pra gente escutar ela juntos. É isso mesmo, através do 819-8785-5687. Manda tua mensagem, deixa o teu alô, deixa o teu áudio. Me conta aí, já começou o serão? O que é que você tá fazendo nessa noite de segunda-feira, além de curtir aqui a Rádio Estação? Faz como ela que já chegou por aqui, viu? Boa noite, maravilhosa.
1: Boa noite, Dayane. Toca pra mim, Bruno e Marrone, Frente a Frente, Marido, Bairro da Moda.
0: Eita, boa pedida, viu? Pra uma segunda-feira, já vamos começar muito bem, né? Um cheiro pra você, viu? Um cheiro grande aí pra você. Tô escutando o barulhinho da máquina, acho que já tá no serão, né? Muito bem, então vamos ouvir música boa, né? Chegando por aqui também ele, Beto do Doce, sempre marcando presença, deixando aqui a sua participação. Obrigado pela sua audiência, pela sua mensagem, pela sua companhia nessa noite de segunda-feira. Chegando por aqui também o meu irmão, ele, Samuel, que está lá no bairro São Miguel. Ele diz o seguinte: boa noite, Nani, aqui é Samuel. Hoje eu quero ouvir uma música de Marília Mendonça. Quero oferecer para todos que estão ouvindo, a nossa família, a você. Beijo, um cheiro para você. A gente vai ouvir sim, viu? Na voz da saudosa Marília Mendonça, né? Ela que continua aí no ranking de músicas mais ouvidas, mesmo depois de ter partido para uma melhor, ela continua sendo um sucesso. Então, vamos de música? Vamos de Bruno e Marrone nessa noite de segunda-feira?

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2: Eita, amor, numa segunda-feira, um pagodinho assim, com camisa 10, é bom demais, né? E você aí, quer curtir o quê? Me manda no WhatsApp, é 819-8785-5687. Agora são 8h30 e até as 9 eu te faço companhia aqui, te trazendo muita música boa e a participação do ouvinte, que é o mais importante, né? Rádio sem ouvintes, sem vocês, não é rádio. Olha, por aqui chegando ele, que me faz companhia todas as noites, o meu amigo Pirão. Boa noite, Pirão.
3: Muito bem, né? Que é Pirão, viu? Hoje não tem música pra pedir não, viu? Eu tô no seu programa, mas tem como escutamos hoje não, sabe? Porque eu tô com uma filha internada em Caruaru. A cadeira tá boa, viu? Quando ela estiver em casa, eu peço música, viu? Eu nem tô na escuta do seu programa. Se Deus quiser, ela vai sair.
2: Eita.
3: Boa noite, pra você e todos ouvintes a distração.
2: Boa noite, Pirão. É, a gente fica muito triste, né? Quando é uma notícia assim de enfermidade, mas como ele disse, ela já tá melhor e vai sair daí rapidinho, em nome de Jesus. A gente emana energia boa aí pra filha de Pirão, que está internada. Logo, logo vai estar em casa, em nome de Jesus. Viu, Pirão? Você não pediu música, mas eu vou deixar um louvor aqui muito especial em uma forma de pedir a Deus que vá lá e cumpra a obra na vida dela, que traga ela de volta com saúde para casa. Ela e todos que estão precisando nesse momento de um acalento, de uma cura, de um abraço do nosso Deus, né? Se sinta abraçado, vou deixar aí um louvor para ela, tá certo? Um cheiro para você, que Deus abençoe vocês aí. Logo, logo vão estar em casa em nome de Jesus. Olha, chegando por aqui também, minha maravilhosa, minha Manu, que está lá no bairro Malaquias Cardoso. Ela colocou o seguinte: boa noite, maravilhosa. Já estou aqui no Serão curtindo a melhor. Toca pra mim, Dói com Mani Vaqueiro. Oferece pra todos que estão ouvindo. Cheiro. Cheiro pra você, minha maravilhosa. A gente escuta assim, viu? Chegando ele por aqui também, o meu amigo Luna Produções. Fala, Luna. Boa noite.
4: Boa noite, minha amiguinha Daiane Mary. Pesquisa todos os programas, até a Estação do Brega. Mal da Daiane. Eu tô numa luta tão grande, Daiane, ver seu programa ir pra uma hora a mais, duas horas pagando, que é bom demais, é pouco demais. Quando a gente pensa, acabou o programa. Mas eu falei com o chefe disse que é a hora do Brasil. Só se for se pegar antes, de 7 às 9. Aí ele.
2: Me conta.
4: Fui comprar esse programa pra nós. Mas não vende, a rádio não vende.
2: Sim.
4: Tem que ser assim, né? Não pode vender, não. Agora, pega o telefone e ligue com Dori Casanova. Será que tem
2: ligo.
4: Como você pegar esse telefone aí e ligar?
2: Eu ligo agora, pode
4: será
2: deixar.
4: Que pega, Daiane? Eu tô ouvindo aqui, né? Na porta do Atacarejo, o povo vindo no rádio.
2: Sim.
4: Eu dizendo, daqui a pouco fica escutando aí que vai rodar uma música aí que vocês vão pirar.
2: Eita, que coisa boa! Meu amigo Pirão, que está aí, como ele disse, na porta do Atacarejo. Então a gente vai tocar sim. O seu pedido é uma ordem, viu? E a você e a todos os ouvintes que amam esse programa, eu já adianto para vocês que vem novidades. Vem coisa boa por aí. Fica ligadinho aqui na Rádio Estação. Fica ligadinho nas nossas redes sociais, Rádio Estação. Vai lá na minha rede social também, Daiane Melri, que vem novidade por aí, viu? É o que eu posso dizer de antemão, tá certo? Mas agora, a gente vai se unir com muita oração, emanando muita energia boa pra filha de Pirão que está ali em Caruaru, pra todos que estão precisando nesse momento de um abraço, né? De uma cura. Então esse hino aqui é uma forma de pedido ao nosso Deus que vá até lá e seja cura na vida dela e na vida de muitos, tá certo?
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2: Eu ofereço também esse louvor pra minha mãe, Mazé, pra o meu tio que está lá em Arapiraca. Um cheiro pra vocês. Mando também pra minha amiga, minha parceira de trabalho ali na Turbonete, Mariana.

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0: Eita, tá aí a música do meu amigo Luna Produções, viu? Ele que está ali no atacarejo, tá no serão, tá pegado, tá trabalhando e curtindo aí uma música que ele mesmo criou, não é isso? É, pelo que eu sei, é isso. Rapaz, a pessoa tem que ter uma mente assim, um pouco mais elevada, né? Pra criar aí uma música. Eu acho que eu não tenho, não, esse dom aí, não, viu? Mas parabéns. Ele que criou essa música aí, esse breguinho, a gente curtiu aqui na Rádio Estação, viu? Porque assim, o ouvinte pede e a gente toca com certeza. Um cheiro pra você, meu amigo. Parabéns, viu? Ótima música, por sinal. Eu sou bregueira, né, minha gente? Então foi brega, foi música. Tem meu coração, com certeza. Olha, chegando por aqui também o meu amigo que está lá no bairro, Malaquias Cardoso, o maravilhoso, esposo da minha maravilhosa Manu, Léo. Boa noite, Léo.
1: Boa noite, Daiane. Toca pra mim qualquer uma de Manu Valdo e Alfredo para todos que estão ouvindo essa rádio maravilhosa.
0: Muito bem, a gente vai ouvir sim, Mano Valdo, que é o pedido dele, né? Chegando por aqui também o meu amigo Valdir, ele colocou aqui. Boa noite, Dai, sou Valdir, de Laje do Mimoso, Surubim. Gostaria de ouvir uma música com Edu e Maranhão, Só Saudades. Ofereço a você, a turma do bem, que está ligadinho nesse programa maravilhoso, Dai. Muito obrigada, meu bem, um cheiro pra vocês aí em Laje do Mimoso, Surubim. Toda a galera aí do, como é o nome da turma? A turma do bem, olha que coisa boa. Então me coloque nessa turma, viu? Eu gosto de gente assim, gente do bem, gente animada. E você aí do outro lado, ainda não mandou sua mensagem? Dá tempo, corre, pega o telefone. Já são 8h46, a hora passa voando, né? Como diz aí o meu amigo Luna Produções, é muito pouco tempo, né? No instantezinho passa, no instante dá 9h, né? Mas pra quem tá pegado ali no serão, na máquina, nem passa tão rápido assim, né? A gente doido pra descansar, doido pra descansar a coluna, né? Vocês costureiras, é o que fica aí trabalhando o dia todo nessa máquina. Eu sei bem o que é isso, menina. Eu também sou costureira. É, a locutora de vocês aqui faz um pouquinho de tudo. É secretária, é costureira, é mãe, é tudo. Porque hoje em dia a gente tem que ser assim, né? Quem fez, fez. Quem não fez, ainda tá fazendo. Então vamos de música, vamos curtir Mano Valdo, que foi o pedido aí do nosso amigo Léo, que está lá no bairro Malaquias Cardoso, e a gente vai curtir com você, viu, Léo?

0: Eita, musicão, música boa, né? Mas eu sinto muito informar que estamos chegando ao fim. Acabou mais um encontro nosso de todas as noites. Acabou o nosso programa de segunda-feira, o nosso Uma Hora de Música Direto. Mas, notícia boa, amanhã eu estou de volta, é terça-feira, ainda é começo de semana, tem muita coisa para acontecer essa semana, muitas emoções. E amanhã eu estou de volta aqui com vocês. Olha, mensagem linda chegando aqui com um sotaque maravilhoso, viu? Eu acho esse sotaque lindo. E olha só, vamos escutar junto esse áudio?
1: Olá, gente, aqui é o Gil Santos, tô falando aqui de Uberlândia, Minas Gerais. E eu gostaria de ouvir aqui na Rádio Estação a música nova do Dori Casanova, Pega o Telefone e Liga.
0: Eita!
1: A música tá estourada em todo o Brasil, aqui na região, aqui, o que mais o pessoal tá pedindo aqui nas rádios também. E agora eu tô ouvindo pela Rádio Estação.
0: Sim.
1: É, através aqui da Rádio Net. E eu queria ouvir ela, por favor, tá bom? Um abraço.
0: Ah, que coisa boa! Luna, e aí? Já tomou o remédio de pressão hoje? Aguenta o coração, viu? É, seu parceiro aqui mandando mensagem, pedindo sua música, ele acabou de ouvir, né? A gente tocou aí. Mas agora a gente tá chegando ao fim. Amanhã tem mais aqui Uma Hora de Música Direta. Amanhã tem toda uma programação durante todo o dia, informação. Muita música, política, é um timaço aqui preparado para levar muita coisa boa para você através das ondas sonoras do nosso rádio, da nossa rádio estação. Fica sintonizado, deixa o som aí sintonizado, deixa o rádio sintonizado, o celular, que amanhã tem muita coisa boa ainda para acontecer, viu? Essa semana tem muita novidade aqui na rádio estação. E vocês ouvintes é quem sai ganhando. Mas a partir de agora, eu me despeço de vocês. E amanhã estarei de volta, se Deus quiser. Deixo aí uma das músicas que eu mais gosto. Sempre encerro aí com uma das músicas que eu gosto. Difícil é vocês entender o meu gosto musical, porque eu sou bem eclética, viu? Eu gosto de tudo. Eu vou do brega rasgado até um louvor. Então, até amanhã, se Deus quiser.

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